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1: 9:57.
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1: 13 graus.
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2: 10 horas e 57 minutos.
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2: 13 graus.
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2: 11 horas e 57 minutos.
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2: 12 graus.
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0: 4:18.
1: Iniciamos este novo dia com as bênçãos de Deus e proteção de Nossa Senhora, Virgem Maria. Em nome do Pai, do Filho e do Espírito Santo. Amém. Creio
2: em Deus Pai Todo-Poderoso, Criador do céu e da terra, em Jesus Cristo, seu único Filho, nosso Senhor, que foi concebido pelo poder do Espírito Santo, nasceu da Virgem Maria, padeceu sobre Pôncio Pilatos, foi crucificado, morto e sepultado, desceu à mansão dos mortos, ressuscitou o terceiro dia, subiu ao céu, está sentada à direita de Deus Pai Todo-Poderoso, onde há de vir julgar os vivos e os mortos. Creio no Espírito Santo, na Santa Igreja Católica, na comunhão dos santos, na remissão dos pecados, na ressurreição da carne, na vida eterna. Amém.
1: Pai nosso que estais no céu, santificado seja vosso nome. Venha a nós o vosso reino. Seja feita a vossa vontade, assim na terra como no céu.
3: O pão nosso de cada dia nos dai hoje, perdoai as nossas ofensas, assim como nós perdoamos a quem nos tem ofendido. E não nos deixeis cair em tentação, mas livrai-nos do mal. Amém.
1: O anjo do Senhor anunciou a Maria.
3: E ela concebeu do Espírito Santo.
1: Ave Maria, cheia de graça, o Senhor é convosco. Bendita sois vós entre as mulheres, e bendito o fruto do vosso ventre, Jesus.
3: Santa Maria, Mãe de Deus, rogai por nós, pecadores, agora e na hora de nossa morte. Amém.
1: Eis aqui a serva do Senhor.
3: Faça-se em mim segundo a vossa palavra.
1: Ave Maria, cheia de graça, o Senhor é convosco. Bendita sois vós entre as mulheres, e bendito o fruto do vosso ventre, Jesus.
3: Santa Maria, Mãe de Deus, rogai por nós, pecadores, agora e na hora de nossa morte. Amém.
1: O Verbo Divino se fez carne
3: e habitou entre nós.
1: Ave Maria, cheia de graça, o Senhor é convosco. Bendita sois vós entre as mulheres, e bendito o fruto do vosso ventre, Jesus.
3: Santa Maria, Mãe de Deus, rogai por nós, pecadores, agora e na hora de nossa morte. Amém.
1: Glória ao Pai, ao Filho e ao Espírito Santo.
3: Como era no princípio, agora e sempre. Amém.
1: Ó meu bom Jesus,
3: perdoai-nos, livrai-nos do fogo do inferno, levai as almas todas para o céu, e socorrei principalmente as que mais precisarem.
1: Nossa Senhora de Fátima e São Francisco,
3: rogai por nós.
1: E neste Domingo do Senhor, vamos meditar os mistérios gloriosos. E neste primeiro mistério glorioso, contemplamos
3: a ressurreição de Jesus.
1: Pai nosso que estais no céu, santificado seja vosso nome. Venha a nós o vosso reino. Seja feita a vossa vontade, assim na terra como no céu.
3: O pão nosso de cada dia nos dai hoje, perdoai as nossas ofensas, assim como nós perdoamos a quem nos tem ofendido. E não nos deixeis cair em tentação, mas livrai-nos do mal. Amém.
1: Ave Maria, cheia de graça, o Senhor é convosco. Bendita sois vós entre as mulheres, e bendito o fruto do vosso ventre, Jesus.
3: Santa Maria, Mãe de Deus, rogai por nós, pecadores, agora e na hora de nossa morte. Amém.
1: Ave Maria, cheia de graça, o Senhor é convosco. Bendita sois vós entre as mulheres, e bendito o fruto do vosso ventre, Jesus.
3: Santa Maria, Mãe de Deus, rogai por nós, pecadores, agora e na hora de nossa morte. Amém.
1: Ave Maria, cheia de graça, o Senhor é convosco. Bendita sois vós entre as mulheres, e bendito o fruto do vosso ventre, Jesus.
3: Santa Maria, Mãe de Deus, rogai por nós, pecadores, agora e na hora de nossa morte. Amém.
1: Ave Maria, cheia de graça, o Senhor é convosco. Bendita sois vós entre as mulheres, e bendito o fruto do vosso ventre, Jesus.
3: Santa Maria, Mãe de Deus, rogai por nós, pecadores, agora e na hora de nossa morte. Amém.
1: Ave Maria, cheia de graça, o Senhor é convosco. Bendita sois vós entre as mulheres, e bendito o fruto do vosso ventre, Jesus.
3: Santa Maria, Mãe de Deus, rogai por nós, pecadores, agora e na hora de nossa morte. Amém.
1: Ave Maria, cheia de graça, o Senhor é convosco. Bendita sois vós entre as mulheres, e bendito o fruto do vosso ventre, Jesus.
3: Santa Maria, Mãe de Deus, rogai por nós, pecadores, agora e na hora de nossa morte. Amém.
1: Ave Maria, cheia de graça, o Senhor é convosco. Bendita sois vós entre as mulheres, e bendito o fruto do vosso ventre, Jesus.
3: Santa Maria, Mãe de Deus, rogai por nós, pecadores, agora e na hora de nossa morte. Amém.
1: Ave Maria, cheia de graça, o Senhor é convosco. Bendita sois vós entre as mulheres. E bendito o fruto do vosso ventre, Jesus.
3: Santa Maria, Mãe de Deus, rogai por nós, pecadores, agora e na hora de nossa morte. Amém.
1: Ave Maria, cheia de graça, o Senhor é convosco. Bendita sois vós entre as mulheres. E bendito o fruto do vosso ventre, Jesus.
3: Santa Maria, Mãe de Deus, rogai por nós, pecadores, agora e na hora de nossa morte. Amém.
1: Ave Maria, cheia de graça, o Senhor é convosco. Bendita sois vós entre as mulheres. E bendito o fruto do vosso ventre, Jesus.
3: Santa Maria, Mãe de Deus, rogai por nós, pecadores, agora e na hora de nossa morte. Amém.
1: Glória ao Pai, ao Filho e ao Espírito Santo.
3: Como era no princípio, agora e sempre. Amém.
1: Ó meu bom Jesus,
3: perdoai-nos, livrai-nos do fogo do inferno. Elevai as almas todas para o céu e socorrei principalmente as que mais precisarem.
1: Nossa Senhora de Fátima e São Francisco,
3: rogai por nós.
1: Segundo o mistério glorioso, contemplamos
3: a ascensão de Jesus. Pai nosso que estais no céu, santificado seja o vosso nome. Venha a nós o vosso reino, seja feita a vossa vontade, assim na terra como no céu.
1: O pão nosso de cada dia nos dai hoje, perdoai as nossas ofensas, assim como nós perdoamos a quem nos tem ofendido. E não nos deixeis cair em tentação, mas livrai-nos do mal. Amém.
3: Ave Maria, cheia de graça, o Senhor é convosco. Bendita sois vós entre as mulheres, e bendito é o fruto do vosso ventre, Jesus.
1: Santa Maria, Mãe de Deus, rogai por nós, pecadores, agora e na hora da nossa morte. Amém.
3: Ave Maria, cheia de graça, o Senhor é convosco. Bendita sois vós entre as mulheres, e bendito é o fruto do vosso ventre, Jesus.
1: Santa Maria, Mãe de Deus, rogai por nós, pecadores, agora e na hora da nossa morte. Amém.
3: Ave Maria, cheia de graça, o Senhor é convosco. Bendita sois vós entre as mulheres, e bendito é o fruto do vosso ventre, Jesus.
1: Santa Maria, Mãe de Deus, rogai por nós, pecadores, agora e na hora da nossa morte. Amém.
3: Ave Maria, cheia de graça, o Senhor é convosco. Bendita sois vós entre as mulheres, e bendito é o fruto do vosso ventre, Jesus.
1: Santa Maria, Mãe de Deus, rogai por nós, pecadores, agora e na hora da nossa morte. Amém.
3: Ave Maria, cheia de graça, o Senhor é convosco. Bendita sois vós entre as mulheres, e bendito é o fruto do vosso ventre, Jesus.
1: Santa Maria, Mãe de Deus, rogai por nós, pecadores, agora e na hora da nossa morte. Amém.
3: Ave Maria, cheia de graça, o Senhor é convosco. Bendita sois vós entre as mulheres, e bendito é o fruto do vosso ventre, Jesus.
1: Santa Maria, Mãe de Deus, rogai por nós, pecadores, agora e na hora de nossa morte. Amém.
3: Ave Maria, cheia de graça, o Senhor é convosco. Bendita sois vós entre as mulheres, e bendito é o fruto do vosso ventre, Jesus.
1: Santa Maria, Mãe de Deus, rogai por nós, pecadores, agora e na hora da nossa morte. Amém.
3: Ave Maria, cheia de graça, o Senhor é convosco. Bendita sois vós entre as mulheres, e bendito é o fruto do vosso ventre, Jesus.
1: Santa Maria, Mãe de Deus, rogai por nós, pecadores, agora e na hora da nossa morte. Amém.
3: Ave Maria, cheia de graça, o Senhor é convosco. Bendita sois vós entre as mulheres, e bendito é o fruto do vosso ventre, Jesus.
1: Santa Maria, Mãe de Deus, rogai por nós, pecadores, agora e na hora da nossa morte. Amém.
3: Ave Maria, cheia de graça, o Senhor é convosco. Bendita sois vós entre as mulheres, e bendito é o fruto do vosso ventre, Jesus.
1: Santa Maria, Mãe de Deus, rogai por nós, pecadores, agora e na hora da nossa morte. Amém.
3: Glória ao Pai, ao Filho e ao Espírito Santo.
1: Como era no princípio, agora e sempre. Amém.
3: Ó meu bom Jesus, perdoai-nos, livrai-nos do fogo do inferno. Elevai as almas todas para o céu. E socorrei principalmente as que mais precisarem. Nossa Senhora de Fátima e São Francisco,
1: rogai por nós. E no terceiro mistério glorioso, contemplamos
3: Pentecostes. a vinda do Espírito Santo sobre Maria e os apóstolos.
0: Pai nosso que estais no céu, santificado seja vosso nome. Venha a nós o vosso reino. Seja feita a vossa vontade, assim na terra como no céu.
3: O pão nosso de cada dia nos dai hoje, perdoai as nossas ofensas, assim como nós perdoamos a quem nos tem ofendido. E não nos deixeis cair em tentação, mas livrai-nos do mal. Amém.
4: Ave Maria, cheia de graça, o Senhor é convosco. Bendita sois vós entre as mulheres, e bendito o fruto do vosso ventre, Jesus.
3: Santa Maria, Mãe de Deus, rogai por nós, pecadores, agora e na hora de nossa morte. Amém.
4: Ave Maria, cheia de graça, o Senhor é convosco. Bendita sois vós entre as mulheres, e bendito o fruto do vosso ventre, Jesus.
3: Santa Maria, Mãe de Deus, rogai por nós, pecadores, agora e na hora de nossa morte. Amém.
4: Ave Maria, cheia de graça, o Senhor é convosco. Bendita sois vós entre as mulheres, e bendito o fruto do vosso ventre, Jesus.
3: Santa Maria, Mãe de Deus, rogai por nós, pecadores, agora e na hora de nossa morte. Amém.
4: Ave Maria, cheia de graça, o Senhor é convosco. Bendita sois vós entre as mulheres, e bendito o fruto do vosso ventre, Jesus.
3: Santa Maria, Mãe de Deus, rogai por nós, pecadores, agora e na hora de nossa morte. Amém.
4: Ave Maria, cheia de graça, o Senhor é convosco. Bendita sois vós entre as mulheres, e bendito o fruto do vosso ventre, Jesus.
3: Santa Maria, Mãe de Deus, rogai por nós, pecadores, agora e na hora de nossa morte. Amém.
4: Ave Maria, cheia de graça, o Senhor é convosco. Bendita sois vós entre as mulheres, e bendito o fruto do vosso ventre, Jesus.
3: Santa Maria, Mãe de Deus, rogai por nós, pecadores, agora e na hora de nossa morte. Amém.
4: Ave Maria, cheia de graça, o Senhor é convosco. Bendita sois vós entre as mulheres, e bendito o fruto do vosso ventre, Jesus.
3: Santa Maria, Mãe de Deus, rogai por nós, pecadores, agora e na hora de nossa morte. Amém.
4: Ave Maria, cheia de graça, o Senhor é convosco. Bendita sois vós entre as mulheres, e bendito o fruto do vosso ventre, Jesus.
3: Santa Maria, Mãe de Deus, rogai por nós, pecadores, agora e na hora de nossa morte. Amém.
4: Ave Maria, cheia de graça, o Senhor é convosco. Bendita sois vós entre as mulheres, e bendito o fruto do vosso ventre, Jesus.
3: Santa Maria, Mãe de Deus, rogai por nós, pecadores, agora e na hora de nossa morte. Amém.
4: Ave Maria, cheia de graça, o Senhor é convosco. Bendita sois vós entre as mulheres, e bendito o fruto do vosso ventre, Jesus.
3: Santa Maria, Mãe de Deus, rogai por nós, pecadores, agora e na hora de nossa morte. Amém.
4: Glória ao Pai, o Filho e ao Espírito Santo.
3: Como era no princípio, agora e sempre. Amém.
4: Ó meu bom Jesus,
3: perdoai-nos, livrai-nos do fogo do inferno. Elevai as almas todas para o céu, e socorrei principalmente as que mais precisarem.
4: Nossa Senhora de Fátima e São Francisco,
3: rogai por nós.
4: No quarto mistério glorioso, contemplamos
3: Maria assunta aos céus. Pai nosso que estais no céu, santificado seja o vosso nome. Venha a nós o vosso reino, seja feita a vossa vontade, assim na terra como no céu.
1: O pão nosso de cada dia nos dai hoje, perdoai as nossas ofensas, assim como nós perdoamos a quem nos tem ofendido. E não nos deixeis cair em tentação, mas livrai-nos do mal. Amém.
3: Ave Maria, cheia de graça, o Senhor é convosco. Bendita sois vós entre as mulheres, e bendito é o fruto do vosso ventre, Jesus.
1: Santa Maria, Mãe de Deus, rogai por nós, pecadores, agora e na hora da nossa morte. Amém.
3: Ave Maria, cheia de graça, o Senhor é convosco. Bendita sois vós entre as mulheres, e bendito é o fruto do vosso ventre, Jesus.
1: Santa Maria, Mãe de Deus, rogai por nós, pecadores, agora e na hora da nossa morte. Amém.
3: Ave Maria, cheia de graça, o Senhor é convosco. Bendita sois vós entre as mulheres, e bendito é o fruto do vosso ventre, Jesus.
1: Santa Maria, Mãe de Deus, rogai por nós, pecadores, agora e na hora da nossa morte. Amém.
3: Ave Maria, cheia de graça, o Senhor é convosco. Bendita sois vós entre as mulheres, e bendito é o fruto do vosso ventre, Jesus.
1: Santa Maria, Mãe de Deus, rogai por nós, pecadores, agora e na hora da nossa morte. Amém.
3: Ave Maria, cheia de graça, o Senhor é convosco. Bendita sois vós entre as mulheres, e bendito é o fruto do vosso ventre, Jesus.
4: Santa Maria, Mãe de Deus, rogai por nós, pecadores, agora e na hora da nossa morte. Amém.
3: Ave Maria, cheia de graça, o Senhor é convosco. Bendita sois vós entre as mulheres e bendito é o fruto do vosso ventre, Jesus.
4: Santa Maria, Mãe de Deus, rogai por nós, pecadores, agora e na hora de nossa morte. Amém.
3: Ave Maria, cheia de graça, o Senhor é convosco. Bendita sois vós entre as mulheres e bendito é o fruto do vosso ventre, Jesus.
4: Santa Maria, Mãe de Deus, rogai por nós, pecadores, agora e na hora da nossa morte. Amém.
3: Ave Maria, cheia de graça, o Senhor é convosco. Bendita sois vós entre as mulheres e bendito é o fruto do vosso ventre, Jesus.
4: Santa Maria, Mãe de Deus, rogai por nós, pecadores, agora e na hora da nossa morte. Amém.
3: Ave Maria, cheia de graça, o Senhor é convosco. Bendita sois vós entre as mulheres e bendito é o fruto do vosso ventre, Jesus.
4: Santa Maria, Mãe de Deus, rogai por nós, pecadores, agora e na hora da nossa morte. Amém.
3: Ave Maria, cheia de graça, o Senhor é convosco. Bendita sois vós entre as mulheres e bendito é o fruto do vosso ventre, Jesus.
4: Santa Maria, Mãe de Deus, rogai por nós, pecadores, agora e na hora da nossa morte. Amém.
3: Glória ao Pai, ao Filho e ao Espírito Santo.
4: Como era no princípio, agora e sempre. Amém.
3: Ó meu bom Jesus, perdoai-nos, livrai-nos do fogo do inferno, e levai as almas todas para o céu, e socorrei principalmente as que mais precisarem. Nossa Senhora de Fátima e São Francisco,
4: rogai por nós. E no quinto mistério glorioso, contemplamos
3: Maria, coroada rainha dos anjos e dos santos.
4: Pai nosso que estais no céu, santificado seja vosso nome. Venha a nós o vosso reino. Seja feita a vossa vontade, assim na terra como no céu.
3: O pão nosso de cada dia nos dai hoje. Perdoai as nossas ofensas, assim como nós perdoamos a quem nos tem ofendido. E não nos deixeis cair em tentação, mas livrai-nos do mal. Amém.
4: Ave Maria, cheia de graça, o Senhor é convosco. Bendita sois vós entre as mulheres e bendito o fruto do vosso ventre, Jesus.
3: Santa Maria, Mãe de Deus, rogai por nós, pecadores, agora e na hora de nossa morte. Amém.
4: Ave Maria, cheia de graça, o Senhor é convosco. Bendita sois vós entre as mulheres e bendito o fruto do vosso ventre, Jesus.
3: Santa Maria, Mãe de Deus, rogai por nós, pecadores, agora e na hora de nossa morte. Amém.
4: Ave Maria, cheia de graça, o Senhor é convosco. Bendita sois vós entre as mulheres e bendito o fruto do vosso ventre, Jesus.
3: Santa Maria, Mãe de Deus, rogai por nós, pecadores, agora e na hora de nossa morte. Amém.
4: Ave Maria, cheia de graça, o Senhor é convosco. Bendita sois vós entre as mulheres e bendito o fruto do vosso ventre, Jesus.
3: Santa Maria, Mãe de Deus, rogai por nós, pecadores, agora e na hora de nossa morte. Amém.
4: Ave Maria, cheia de graça, o Senhor é convosco. Bendita sois vós entre as mulheres e bendito o fruto do vosso ventre, Jesus.
3: Santa Maria, Mãe de Deus, rogai por nós, pecadores, agora e na hora de nossa morte. Amém.
4: Ave Maria, cheia de graça, o Senhor é convosco. Bendita sois vós entre as mulheres e bendito o fruto do vosso ventre, Jesus.
3: Santa Maria, Mãe de Deus, rogai por nós, pecadores, agora e na hora de nossa morte. Amém.
4: Ave Maria, cheia de graça, o Senhor é convosco. Bendita sois vós entre as mulheres e bendito o fruto do vosso ventre, Jesus.
3: Santa Maria, Mãe de Deus, rogai por nós, pecadores, agora e na hora de nossa morte. Amém.
4: Ave Maria, cheia de graça, o Senhor é convosco. Bendita sois vós entre as mulheres e bendito o fruto do vosso ventre, Jesus.
3: Santa Maria, Mãe de Deus, rogai por nós, pecadores, agora e na hora de nossa morte. Amém.
4: Ave Maria, cheia de graça, o Senhor é convosco. Bendita sois vós entre as mulheres e bendito o fruto do vosso ventre, Jesus.
3: Santa Maria, Mãe de Deus, rogai por nós, pecadores, agora e na hora de nossa morte. Amém.
4: Ave Maria, cheia de graça, o Senhor é convosco. Bendita sois vós entre as mulheres e bendito o fruto do vosso ventre, Jesus.
3: Santa Maria, Mãe de Deus, rogai por nós, pecadores, agora e na hora de nossa morte. Amém.
4: Glória ao Pai, o Filho
0: e ao Espírito Santo.
3: Como era no princípio, agora e sempre. Amém.
0: Ó meu bom Jesus,
3: perdoai-nos, livrai-nos do fogo do inferno, elevai as almas todas para o céu, e socorrei principalmente as que mais precisarem.
0: Nossa Senhora de Fátima e São Francisco,
3: rogai por nós.
0: Infinitas graças vos damos, soberana rainha, pelos benefícios que todos os dias recebemos de vossas mãos liberais. Dignai-vos agora e para sempre tomar-nos debaixo de vosso poderoso amparo, e para mais nos obrigar-nos, vos saudamos com uma salve rainha.
3: Salve rainha, mãe de misericórdia, vida, doçura, esperança nossa salve. A vós bradamos, degredados filhos de Eva, a vós suspirando, gemendo e chorando nesse vale de lágrimas. Eia, pois, advogada nossa, esses vossos olhos misericordiosos a nós volveis. E depois desse desterro, mostrai-nos Jesus, bendita o fruto do vosso ventre. Ó clemente, ó piedosa, ó doce sempre Virgem Maria,
0: rogai por nós, Santa Mãe de Deus,
3: para que sejamos dignos das promessas de Cristo.
0: Juntos rezamos o Santo Terço. Que possamos ficar com as bênçãos de Deus e proteção de Nossa Senhora. Em nome do Pai, do Filho e do Espírito Santo. Amém. Paz e bem.
3: Santa alegria.
0: Louvado seja o nosso Senhor Jesus Cristo.
3: Para sempre seja louvado.

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5: Olá, bom dia, muito bom dia. Amanhã de segunda-feira, hoje dia 18 de maio, é o dia de número 138. Faltando 227 dias para acabar o ano, gente. Destaques deste dia 18 de maio. Bom dia, tá na hora, está no ar. Hoje é Dia Internacional dos Museus. Hoje no Brasil é Dia Nacional de Combate ao Abuso e à Exploração Sexual de Crianças e Adolescentes. Portanto, nesse dia 18 de maio, Dia Nacional de Combate ao Abuso e à Exploração Sexual de Crianças e Adolescentes. Aniversário de Caruaru, em Pernambuco, Coruripe, no estado de Alagoas. E hoje também Dia Nacional da Luta Antimanicomial. Movimento antimanicomial, portanto, destaques deste 18 de maio. Abrindo Tá na Hora com os Monarcas, depois tem o Porca Véia cantando pra gente. Um bom dia, uma ótima segunda-feira de paz e bem.
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3: 10 graus.

0: santo do dia.
1: Dia 18 de maio, dia de São Félix de Cantalice, o Capuchinho. Os pais de Félix eram camponeses piedosos e ele mesmo desde cedo deu muitas mostras de piedade. Levava as vacas a pastar em lugar tranquilo enquanto se dedicava à oração. Estava indeciso quanto à vocação quando o problema foi resolvido por um acidente. Estando ele a lavrar, os bois se assustaram e o arado passou por cima dele sem nada sofrer. Dirigiu-se a um convento em Citadducale e tomou o hábito dos frades menores capuchinhos. Por 40 anos exerceu em Roma o ofício de esmoler, distinguindo-se por admirável simplicidade, inocência e caridade. Dormia não mais que 3 horas por noite. Seu leito era um monte de palha e alguns sarmentos. Era de uma mortificação constante e, sem chamar atenção, comia o pão que sobrava da mesa dos frades. Nasceu em Cantalício, Itália, em 1515 e morreu em 1587, com 72 anos de idade. 18 de maio, São Félix de Cantalício, Capuchinho.
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3: 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Bom dia, gente. Tá na hora aqui na tua Rádio Fátima. Paz e bem.

0: 10 graus.
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0: 5:10.
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0: 10 graus.
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4: Deixa eu mandar um abraço e um bom dia lá pro meu amigão Roberto Silva, lá no bairro Coab. Ontem conversei com o tio Roberto, né? Um abraço, tio Roberto. Tudo de bom pra você. Boa semana, amigão. Um abraço e um bom dia também lá pro Biônico. Ontem também conversei com o Biônico, nosso amigão aí na sintonia. Bom dia, Biônico. Um abraço pra você, lá pro amigo Lindão também na sintonia. Um abraço, né, gente? Bom dia e um abração pro Ari Bueno e a Clarice lá na Capela do Caravaggio. Um abraço pro Ari Maciel, dona Isabel ali no bairro Santa Terezinha. Bom dia pro José Fontana e a dona Mercedes na Raia Gaúcha. Minha amiga Voni Soares, um abração. Podarírio Maciel, um bom dia. Bom dia e um abraço pra dona Maria de Lourdes. Meu amigo querido Gelson Vanin, também na audiência. Bom dia pra Marlene ali no bairro Planalto. A Tere, a Terezinha Piloto. A Maria José Gomes, um abraço. Um bom dia para vocês. O Ari de Lima Campo, lá em Esmeralda. Obrigado pela companhia. Um bom dia. Um abraço a todos. Bom dia para dona Elizabeth, o seu Aurélio Pimentel, o meu amigo querido, o José Amarna, o Jean Cassol e André da Rocha, o Mauro Gilberto, lá em Bom Jesus. Um bom dia para vocês. O Ari Silveira e a dona Juraci, no bairro Imperial. Um abraço. Sequência aqui do Tá Na Hora. Daqui a pouquinho tem as curiosidades com a Fábia Schiller e a previsão do tempo nessa manhã. Paz e bem.
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6: 10 graus.

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1: Olá, bom dia. Vamos às nossas curiosidades de hoje. O esqueleto humano é formado por 206 ossos. No entanto, os bebês nascem com cerca de 270 ossos. Acontece que durante a vida, eles vão se fundindo a ossos maiores. A Terra orbita o Sol a uma velocidade de aproximadamente 107 km por hora. O corpo humano tem mais de 96 mil quilômetros de vasos sanguíneos. Se estima que o universo conte com mais de 10 bilhões de galáxias. A luz do Sol leva cerca de 8 minutos e 20 segundos para chegar até a Terra. E o dia tem aproximadamente 23 horas e 56 minutos. Não são 24 horas como todo mundo fala. Por isso, a cada 4 anos, a gente adiciona um dia ao mês de fevereiro. Lembra que são chamados os anos bissextos. São as curiosidades de hoje para você aqui na tua Rádio Fátima. Eu volto amanhã com muito mais.
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2: 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Bom dia, uma ótima manhã para você na companhia aqui da tua Rádio Fátima.

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1: A previsão do tempo para essa segunda-feira indica frio, né? Um amanhecer gelado, como a gente já está comprovando, em máximas hoje que não deve ultrapassar os 12, 15 graus no decorrer do dia. Para terça-feira também, previsão de muito frio ao amanhecer, com mínimas que podem chegar a 2 graus e as máximas não ultrapassando também os 15 graus. Não há previsão de pancadas de chuva para hoje e também para amanhã. Esse frio amanhecer segue na quarta, na quinta-feira, com mínimas marcando entre 3 e 2 graus e as máximas entre 12, 13 e 5 graus. Na sexta-feira, a gente tem instabilidades e pancadas de chuva e também muito frio durante o dia, com mínimas chegando a 5 e a máxima que não ultrapassa os 10 graus. Portanto, até quinta-feira, tempo firme. A partir da sexta, previsão de instabilidades e também muito frio aqui nos campos de cima da serra.
0: Dez graus. 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
4: 5:23.
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4: 10 graus.
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1: Hora de irmos até a nossa central de conteúdos, onde está Ladimir Fabris com as primeiras informações do dia, os destaques do jornalismo nesta manhã. Conta pra gente, Ladimir. Bom dia.
8: Então, muito bom dia a você, Ronaldo. Bom dia também para os nossos ouvintes. Segundo, e já estamos na Central Fátima de Conteúdos. A partir das 6:00, vamos ampliar estes e outros assuntos. Vários bairros de Vacaria ficaram sem água, principalmente no sábado. Prefeitos dos municípios dos Campos de Cima da Serra participam da Marcha Brasília nesta semana. Secretaria de Assistência Social de Monte Alegre dos Campos cria o cartão alimentação para a entrega de cestas básicas às famílias de baixa renda. Duas pessoas morrem e 3 ficaram feridas em grave acidente na IRS 456 em Pinhal da Serra no último sábado. As duas vítimas fatais foram sepultadas ontem em Esmeralda. uma excelente semana com muita saúde a você e também para os nossos milhares de ouvintes. Ronaldo.
1: Obrigado, Vladimir, e as informações do jornalismo nesta manhã aqui na tua Rádio Fátima. Já tem Ana Lúcia Giacomini com a produção rural, as informações do campo. Daqui a pouquinho também o Benito Gobetti com a história da música nessa manhã de segunda-feira. Um bom dia, gente, uma ótima semana de paz e bem.
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1: A safra do milho safrinha 2026 entra nas próximas semanas, com grande parte das lavouras entrando em pendoamento sob um padrão de chuvas já em redução, em um cenário nacional que combina custos elevados, janela de plantio mais apertada e início de restrição climática. No Mato Grosso, o gasto com insumos saltou de pouco mais de 58 para entre 76 e mais de 90 sacas por hectare. A alta é puxada principalmente pelos fertilizantes, especialmente os nitrogenados, que encarecem de forma consistente e elevaram o custo de hectare em ritmo superior ao preço do milho. O movimento não inviabiliza a cultura, mas reduz a margem de segurança do produtor e aumenta a dependência das decisões para o próximo ciclo e para quem ainda não garantiu toda a necessidade atual. O plantio foi concluído próximo da média, mas com distribuição irregular dentro da janela ideal. Parte relevante da área foi semeada fora do período recomendado, que amplia a exposição ao risco climático, especialmente em regiões como Goiás, Minas Gerais, Paraná e no Mato Grosso do Sul, com grande parte das lavouras ainda em fase vegetativa ou início do desenvolvimento reprodutivo. O ponto mais crítico está nas próximas semanas, quando o milho deve entrar no pendoamento. O que chama atenção nesse ciclo é o desalinhamento entre a demanda da lavoura e o padrão climático. Enquanto a cultura passa a exigir mais água, o regime de chuvas entra em redução típica no período. Regiões importantes do centro-oeste e interior do país registram volumes de chuva abaixo da média, muitas vezes inferior a 50% do normal, enquanto as temperaturas seguem elevadas, o que acelera a perda de umidade do solo. As projeções indicam manutenção desse padrão nas próximas semanas. No cenário global, a transição de La Niña para um período neutro, com maior chance de El Niño ao longo desse ano, torna o clima mais instável e irregular. Para o Brasil, isso pode se traduzir em ondas de calor e chuvas mal distribuídas, especialmente no centro-sul. Apesar disso, a base produtiva se mantém relevante. O Mato Grosso segue com boa condição de lavoura e continua como principal suporte da produção nacional, o que reduz o risco de uma quebra mais acentuada no total. O balanço da oferta ainda não começa ajustado, o que permite absorver perdas moderadas sem reação imediata no preço. Para movimentos mais consistentes, o mercado depende de confirmação da redução relevante na produção total. E no mercado, o movimento ainda depende de confirmação no campo. Enquanto os contratos futuros incorporam parte do risco climático, o mercado físico segue mais cauteloso, com indústria abastecida no curto prazo e negociações mais lentas. Ana Lúcia Jacomini para a tua rádio.

0: 10 graus. 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
1: 5:42.
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1: 10 graus.
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1: Um bom dia e um abração lá pro tio Ari Piton na audiência. Alô, tio Ari, um abraço. Bom dia pro Manuel Luiz Couto Baladão. Bom dia pro tio Zé Guedes também ouvindo a gente. Um abraço. Obrigado pela audiência. O seu Velocino e a dona Nedir Zardo. Bom dia pra Benta e pro Gringo no Passe do Carro. O Paulão ali no Sacolão Avenida, um abraço. Bom dia, o Lete ali no Lete Autopeças. Bom dia e um abraço pra todos vocês. O Gilberto Ferreira, o Tato Artista, o Laurindo Riva, meu amigo no Capão da Herança. Bom dia pro Piru Lito, Erestides Bopsim, bom dia pro Aldenor Carlotto, o Sonera, o Diomar Padilha em Bom Jesus, seu Aristides Costa, um abraço pra vocês, gente. Obrigado pela audiência, um bom dia a todos. Chegando por aqui, a história da música com o Benito Gobetti.
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2: Na história da música de hoje, falarei sobre a dupla Pedro Bento e Zé da Estrada. Joel Antunes Leme, o Pedro Bento, nasceu em Porto Feliz no dia 8 de junho de 1934 e faleceu em São Caetano do Sul no dia 3 de janeiro de 2019. Valdomiro de Oliveira, o Zé da Estrada, nasceu em Botucatu no dia 22 de setembro de 1929 e faleceu em São José do Rio Preto no dia 5 de junho de 2017. Formaram a dupla em 1954, gravando seu primeiro álbum no ano de 1959, pela Continental, no qual interpretaram Folias de Reis, Santos Reis. São veteranos da música sertaneja, que com seus chapéus mariachis e instrumentos típicos no estilo mexicano, brotaram com força no interior paulista na década de 1950. Com uma vantagem em relação às demais duplas da época, com muita altivez, inovaram ao importar as rancheiras que fizeram sucesso na América Latina. As roupas e os acessórios típicos passaram a fazer parte do cenário no palco, a partir de 1963. E assim ganharam o título de Os Amantes da Rancheira. Ainda em 1959, emplacaram seu primeiro sucesso, Seresteiro da Lua. A princípio, eles cantavam músicas caipira de raiz, mas em meados de 1960, preferiram levar adiante a influência da música mexicana, enfatizando ainda mais os chapelões, trompetes e os cururus. A mistura deu muito certo, e assim o sucesso de Pedro Bento e Zé da Estrada pendura até hoje, sendo uma dupla pioneira e de grande sucesso no mundo sertanejo. Gravaram mais de 20 lançamentos, entre LPs, CDs e DVDs. Destacarei alguns de seus sucessos: Seresteiro da Lua, Mágoa de Boiadeiro, A Lua é Testemunha, Serenata do Amor, Taça de Dor, Ladrão de Beijos e tantos outros. E ouviremos agora Pedro Bento e Zé da Estrada.

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1: Muito bem, gente. Finalizando essa primeira parte aqui do Tá Na Hora, já já você fica na agradável companhia de Vladimir Fabris aqui na programação. Tá certo? Deixa eu mandar um bom dia, um abraço pro Dilon Ribeiro lá no bairro Gaspareto. Bom dia pro professor Valdecir de Matos em Esmeralda. O Antônio e a Célia Pontel. A dona Justina e o seu Hermínio na Santa Luzia. Bom dia, meu amigo Irineu Magro. Um abraço. Bom dia pra Doroti Barbosa, o tio Assis Lopes, o Flori Reis, o Clodoveu Bisotto, João Valdir Mendes de Cândido, alô muitos capões, meu amigo querido Joel de Jesus, um abraço, bom dia, o Antônio Lima, o Zete, a Elisângela e o Alex, também um abração a todos vocês, obrigado gente, pelo carinho e pela companhia. Amanhã quem vai estar comandando Tá Na Hora é o meu amigo Luiz Barreto, durante as minhas férias. Então, grande abraço, paz e bem, uma ótima semana a todos, um bom dia e valeu gente!
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0: Câmara. A temperatura de 10 graus. Bom, bom, tá boa. Excelente temperatura. A noite presente nos campos de cima da serra. Então você que vai ser para trabalhar, sai agasalhada aí, leva um guarda-chuva aí. Alô, pessoal que já tá nas paradas de ônibus aí, esperando ônibus para ir trabalhar. E aí eu abraço nossa solidariedade aí para quem tá nas paradas onde não tem abrigo aí. Tem meio na intempérie, na instabilidade aí. Um abraço para quem está nas paradas aí nessa instabilidade. Mas vamos em frente, porque é mais um dia e certamente vai ser um dia maravilhoso. Por isso, eu estou já de coração lhe desejando então o melhor dia da sua vida.
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0: Um recado especial para você e para mim também. Senhoras e senhores ouvintes, por várias vezes na tua caminhada, a tristeza insiste em tentar te dominar, mas seja forte. Faça uso de todas as tuas forças para combatê-la. Não permite nunca que a tristeza te atrapalhe, muito menos deixe ela te dominar, inclusive teus pensamentos, e muito menos deixe ela dominar a tua alma e o teu coração. Tenha sempre esperança a cada amanhecer. Acredite na tua força de sempre vencer a tristeza, pois tem capacidade suficiente para fazer ela desaparecer. Saiba que no teu coração há uma força capaz de ultrapassar o que às vezes parece impossível. Basta tão somente tu olhar sempre para a frente, encher teu coração de coragem e fé que nada é impossível de você sonhar e concretizar. Não se assuste, não fique triste perante os contratempos, as tribulações, e nem mude o percurso. Siga sempre o caminho do bem, acreditando em você. Por isso, seja solidário, amoroso, compreensivo, ajude, partilhe o teu pão, confie nas tuas capacidades. E sempre tenha fé e vontade de vencer. Por quê? Porque Deus todos os dias acredita em você. E isso é o suficiente para tu nada temer. Porque Deus conhece você. Sempre vai te ajudar. E mal nenhum, e tristeza nenhuma, vai te dominar, vai te vencer. Por quê? Porque Deus ama você todos os dias.
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0: Alô, ouvintes! 6:05, 10 graus, tempo instável, tá garoando lá fora. Bom dia, muito obrigado pela sua companhia, um excelente dia, uma excelente semana. E obrigado pela sua sintonia, esta parceria que cresce a cada dia.
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0: Vamos de imediato trazer os assuntos que serão ampliados a partir de agora, porque a nossa equipe já está na movimentada e atualizada Central Fátima de Conteúdos. Então, anote aí. Vários bairros de Vacaria ficaram sem água, principalmente no sábado. Segundo a Corsan, teve um problema em uma das bombas. Secretaria de Segurança de Vacaria deverá encaminhar ainda esta semana projeto de lei para a Câmara de Vereadores que regulamenta a utilização de motos elétricas. Prefeitos dos municípios dos Campos de Cima da Serra participam da Marcha Brasília nesta semana. Unidades básicas de Vacaria receberam nova remessa de vacinas contra a gripe.

0: Vereador Jorge Pires estará hoje em Porto Alegre para solicitar o credenciamento do Centro de Oncologia do Hospital Nossa Senhora de Oliveira junto ao IP. Secretaria de Assistência Social de Monte Alegre dos Campos cria o cartão alimentação para entrega de cestas básicas às famílias de baixa renda. Mulher foi presa pela Brigada Militar no bairro Monte Claro por porte ilegal de arma. Estava com um revólver calibre 32. Uva, carinha! Duas pessoas morrem e três ficaram feridas em grave acidente na IRS 456 em Pinhal da Serra no último sábado. As duas vítimas fatais foram sepultadas ontem em Esmeralda. Atleta Vitinho, eu te falei, anota esse nome. Atleta Vitinho, do projeto Lapidando Tenistas de Vacaria, foi convocado para a seleção brasileira, que vai disputar o Mundial 14 anos de tênis na República Tcheca. Glória Fava vence o Rio Grandense de Santa Maria e conquista a primeira vitória no Gauchão Sub-20-2. Brasileirão. Inter? Buah! O Inter em casa venceu, goleou Vasco do Renato por 4-1. Agora vai. E o Grêmio? O Grêmio na Fonte Nova empatou com o Bahia. Bom resultado, 1-1. E deixou a zona do rebaixamento. Muito bom.
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0: Bom dia pra cima! Bom dia! É o

0: bom dia, com muito amor, com muita fé e Deus no coração, vamos seguindo a nossa caminhada, é um novo dia, então vamos em frente, fechou, 6:10, 10 graus em Vacaria, 6:10, 10 graus, tempo instável, tá garoando lá fora, e Ivocar Multimarcas, veículos novos com descontos especiais, CNPJ e produtor rural, seminovos com procedência e garantia. 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Arena João Teodoro Duarte, no centro da cidade. 6:12, 10 graus. Quem está no telefone, só mais um minutinho, já vou lhe atender. 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E o WhatsApp, WhatsApp tá bombando aqui. Alô, Gelso Pó. Um abraço, Pó. Já tá na lida. Isso aí, Pó. Pra cima. Abraço aqui para o Paulo Roberto, para o Emerson, aqui também para o Tino, e a Regiane ali no quinto distrito, e aqui o pessoal mandando um vídeo, já vou conferir o que aconteceu aí. Tamo aí, vamos em frente, não podemos parar, 6:13, tá garoando lá fora, e vamos com temperatura de 10 graus, conferir os fatos que marcam este 18. Bah! Já estamos no 18 aí, do mês de maio. Tá passando rápido, tá passando a trote, a galope, até o mês de maio.
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2: 18 de maio, Dia Internacional dos Museus, Dia das Raças Indígenas da América e Dia Nacional de Combate ao Abuso e à Exploração Sexual de Crianças e Adolescentes. Os fatos do dia. Em 1804, Napoleão Bonaparte é nomeado imperador francês. Em 1883, nasceu Eurico Gaspar Dutra, que foi um militar brasileiro, 16º presidente do Brasil entre 1946 e 1951. Em 1920, nasceu o polonês Karol Wojtyla, mais conhecido por Papa João Paulo II. Foi o chefe da Igreja Católica de 16 de outubro de 1978 até a data da sua morte em 2 de maio de 2005. Em 1999, morreu aos 76 anos, o romancista, dramaturgo e autor de telenovelas Dias Gomes. Mário Ivan, para a tua rádio.
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0: Às 6:14, tempo instável, tá garoando, temperatura de 10 graus, avisando que a partir de hoje nosso colega Ronaldo está de férias. Alô, Cancún, ele tá chegando. Boas férias, colega Ronaldo. 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Agora a equipe está completa. 6:15, o relógio é que tá galope, tá trota, esse também. 10 graus. 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Alô, pessoal de Bom Jesus, aqui é o Bruno, ó, bom dia, já estamos indo pro trampo, isso aí, vamos trampeando, minha gente, não podemos é parar aí. Alô, as meninas maravilhosas de Bom Jesus, Donata, a Sandra, a Bete, tem a dona Claudiomira, lá as meninas sensacionais. Alô, Betinho, bom dia, tá garoando aqui no quebra-dentro, aqui também, Betinho,
3: tá garoando lá fora,
0: é, meia perna gaúcho.
3: Vamos
0: lá. Então vamos lá com garoa e tudo, vamos em frente. Alô, pessoal que estão nas paradas de ônibus aí, esperando o ônibus das empresas aí, não tem abrigo, é nossa solidariedade, força, fé e saúde pra vocês. 6:17, 10 graus, bom dia. Tá garoando lá fora.
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0: Então, se tá na hora, é o seguinte, ó. É segunda-feira, graças a Deus. É dia de trabalhar, preto na folhinha. E eu vou te ajudar, então. Olha a hora, 6h22. 6h22. 10 graus, tempo instável, tá garoando. Sai uns 4, 5 minutos antes de casa, quem vai dirigir é com instabilidade, tem que sair antes de casa. Tem mais cautelas, mais prudência no trânsito. E quando você vai mudar de direção, ligue a seta, que daí o motorista que vem atrás sabe para onde que tu vai. É uma questão de segurança. Então, indique para onde que tu vai com o teu veículo e saia mais cedo e saia com calma, sem acelerar e muito menos ultrapassar onde não deve ultrapassar no trânsito. Olha a hora, 6h22, loja que útil, tem paleta de sombras 4 e 8, cores de R$21,95 por R$9,95. 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Atendimento sensacional. Daí, então, você molhou? Bom dia.
16: Bom dia, bom dia. A garoa, né?
0: Tá garoando lá fora?
16: Tá garoando, a garoa fina e gelada. Fina e gelada. Então saia preparado aí.
0: E sai com o guarda-chuva.
16: Guarda-chuva, capa de chuva e bem agasalhado, hein?
0: Isso aí. Vamos em frente, então. Tudo certo, Betão?
16: Tudo certo. Mais uma semana de trabalho e estamos aí com muita satisfação.
0: Amém, amém. Alô, Tchedo! Move-te fora, Zelunionco! Sucre Budande, Pimpianeta de Movante, Nova Baiarte Sul, certo? Dopo famoli pulmuni. Pra quem não entende italiano, tô avisando o Cedo, tô avisando que hoje é segunda-feira, tá? Dia de trabalhar, tá chovendo, que ele não se mole, porque depois dá problema nos pulmão. 6h24. Alô, Flavila Navarro, acho que tá dormindo esse homem. Ô, Flavi, levante, homem. Levante que tá na hora de tirar leite. No próximo sábado, grande jantar dançante do Porteira da Várzea. Esse quadro maravilhoso lá na Várzea dos Antunes, lá. É, da animação da banda Paixão Gaúcha. É bom, esses guris têm uma prenda também lá. E esse jantar é raiz, tá, pessoal? Um jantar raiz. O que é jantar raiz? É servido na mesa, não é buffet, não. É na mesa. Muito bom. Alô, Tia Nili. Alô, Felipe, Fernanda. Alô, Aninha. Pessoal aí da Ré Gaúcha, é domingo, pessoal. Anote aí, domingo, grande festa na Ré Gaúcha. E animação dos cueras, guri sambão. E vai ter leilão com ele, o maior leiloeiro do sul do Brasil, José Carlos. Alô, José Carlos! É bom o seu José Carlos. É que nem vinho. Como o tempo vai passando, o vinho vai ficando bom. E o José Carlos cada vez melhor aí. Alô, José Carlos! Um abraço, meu irmão. Um abraço. E ajude em casa, Zé. Ajude em casa, porque se ligarem por 190, eles só levam. E não trazem de volta.
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0: 6h25, seguindo. Trânsito. Tá garoando lá fora, 10 graus. Ainda é noite, que lindo, claro, mas ainda é noite. Estamos indo pro lado do inverno aí, as noites vão espichando e os dias vão encurtando. 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Polícia Rodoviária Federal de Vacaria não registrou nenhum acidente com lesões no final de semana. Sexta e sábado teve uma operação aqui em Vacaria. Brigada Militar, Guarda Municipal e PRF. Vários e vários condutores foram notificados aí. Não estavam usando o cinto, passageiro sem o cinto, problema na parte elétrica. E vários veículos aí estão com o licenciamento IPVA atrasado. Estou orientando então. Estão fazendo fiscalização. Um grave acidente de trânsito foi registrado sábado na IRS-456. Por volta do meio-dia, na localidade da Porteira, próxima à unidade da Cotrijal, no município de Pinhal da Serra, ocorreu a colisão frontal entre um Hyundai Veloster de Esmeralda e um Jeep Renegade de Pinhal da Serra. Com o impacto, duas pessoas que estavam no veículo de Esmeralda foram a óbito no local. Jean Darlan Kramer, de Almeida, 29 anos, e Roger da Silveira, 34 anos, que foram sepultados ontem no cemitério municipal de Esmeralda. Ainda no Hyundai Veloster de Esmeralda, estava o vereador Arthur da Silva Piar, de 20 anos, que teve ferimentos e permanece internado no Hospital Nossa Senhora de Oliveira. Mas seu quadro de saúde vem apresentando melhoras. Já o outro passageiro do veículo Veloster, Gabriel Zanqueta, 19 anos, teve ferimentos graves, recebeu os primeiros atendimentos no Hospital de Vacaria e ainda no sábado à noite foi transferido para Caxias do Sul. A condutora do Jeep Renegade de Pinhal da Serra, Carla Alves da Silva, 45 anos, teve ferimentos leves e já teve alta do Hospital Nossa Senhora da Oliveira. A Guarda Municipal, no final de semana, atendeu a 2 acidentes com danos materiais e notificou 3 condutores. Prestou apoio ao SAMU e também aí atendeu uma ocorrência de violência doméstica. Na sexta-feira, junto com a Brigada Militar e PRF, no encerramento da Semana Municipal do Trânsito, houve uma operação no trânsito de Vacaria. 6h29, para as informações do trânsito. 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Alô, Ana, perguntando sobre o pagamento da Bolsa Família. Bolsa Família sai hoje para quem tem NIS. NIS final 1 é hoje, tá, minha amiga Ana? Uma boa semana para a senhora e a sua família. 6:30, 10 graus, tá garoando lá fora. Já voltamos com muito mais.

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8: Então não perca a hora, olha a hora, 6h36, e não esqueça, hoje é segunda, tá? Vamos lá, se mexa aí, 10 graus, tá boa a temperatura, tá querendo clarear o dia na vacaria. 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Alô, Bom Jesus. Alô, seu Ivonir e família. Abençoado, Ivanir. Cerqueiro. Pense numa cerca bem feita, num fio bem esticado que esse homem faz aí. Alô, tio Ivonir. Grande Ivonir. Um abraço. Deus lhe abençoe, meu irmão. Grande cerqueiro lá do Bom Jesus. Agora, 6h37.
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8: 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Em frente a resfriar na saída do campestre. 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Alô, minha amiga Kátia. E o tempo, como vai se comportar esta semana, esta segunda, amiga?
9: Olá, amigos e caros ouvintes. A semana começa com bastante frio predominando. Nesta segunda-feira, nós temos já uma massa de ar de origem polar dominando o tempo aqui no estado. Mas aqui na nossa região da Serra e Campos de Cima da Serra tem bastante umidade também. Então, a condição do frio ser intenso, com sensação também de mais frio por causa da umidade presente por aqui. As temperaturas da tarde vão oscilar entre 11 e 13 graus por aqui. Amanhã, terça-feira, o tempo já volta a ficar mais firme. E com isso, vamos ter um dia com a presença do sol, mas com bastante frio predominando. Temperaturas que podem ser negativas e a chance também de geadas generalizadas por aqui. Ao longo do dia, as temperaturas não vão conseguir subir muito, com máximas variando entre 13 e 15 graus. E os ventos soprando predominantemente do quadrante sul. Na quarta-feira, segue a sensação de frio bastante intenso, com geadas generalizadas ao amanhecer. O dia todo será de sol e a tarde continua gelada, com máximas entre 13 e 14 graus. Com a previsão do tempo, Kátia Valente.
8: 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Alô, Cláudio Miro, no bairro Kennedy, um abraço pra você. Alô, Antônio, lá no Jardim América, sobre a falta de água no final de semana. Segundo a Corsan, tio Antônio, problemas em uma bomba. Deixou sexta e sábado o povo amado e querido do Jardim América, Glória, Altos da Glória, 4 e 5 sem água. Acho que tá normal agora, está faltando, nos avise aí. Mas foi um problema numa bomba. 6h40, vamos homenagear os aniversariantes deste 18 de maio.
10: É o momento dos nossos aniversariantes do dia. Parabéns pelo dom da vida. O Clube da Amizade se alegra com vocês neste dia tão especial e tão lindo.
11: Parabéns e felicidades a você, aniversariante do dia 18 de maio. Em Vacaria, Adriane Caríssimo e Ruivo recebe os parabéns da sua mãe, dos irmãos, esposo e filha. Em Bom Jesus, Benivaldo Abreu Reis recebe os parabéns do seu pai, Flori, que é agente do Clube da Amizade, do irmão Florinaldo e da esposa Franciele. Em Monte Alegre dos Campos, Cíntia Deise de Jesus Tavares recebe os parabéns dos pais e dos irmãos Douglas e Priscila, dos filhos Maria, Vitória e João Augusto, do sobrinho Eric e Ravi, filha da agente Jussara. Em Campestre da Serra, Éder de Souza Magrinelli recebe os parabéns dos pais, irmã e Volney, que é agente do Clube da Amizade, da irmã Érica e dos tios. Em Esmeralda, Estela Mar Provin recebe os parabéns do esposo Sebastião e da filha Renata Provin. Em Campestre da Serra, Ivo Basi recebe os parabéns da esposa Daily, das filhas e neta. Em Vacaria, Isaura Finger de Almeida recebe os parabéns do esposo José Clóvis, dos filhos Geraldo, Amaro, Alessandro, da nora Ana Lúcia, dos netos José Inácio, Ana Shirley e Fábio, e também da sua irmã Iraci. Em Flores da Cunha, Joanete Fiorese 11 recebe os parabéns do esposo Iramar. Em Campestre da Serra, Jurandir Bresolin Júnior recebe os parabéns da mãe Vera, da irmã Juliana, dos avós e tios. Em Bom Jesus, Luiz Fernando Carvalho Fiaming recebe os parabéns dos filhos e dos pais. Em Vacaria, Sofia Marim de Camargo recebe os parabéns dos pais Tiago e Giane, dos avós, do primo Davi e familiares. Parabéns e felicidade a você, aniversariante. Receba o carinho da tua Rádio Fátima.
8: Um abraço e saúde, então. 6h43, tá querendo clarar o dia, tá garoando lá fora. Saia de guarda-chuva, um calçado reforçado, não vá se molhar. Depois dá problema nos pulmão aí. Alô, tio Nerão, ali no bairro Santa Cruz, me ligou agora. Bom giorno, como ste, Tossani? Piove, farcosa. Demo laurar, anca com a piova. É, saluta, estamos bem, certo? Tô dizendo pro tio Nereu que ele se mexa. É dia de trabalhar, tá chovendo, mas daí vamos fazer o quê? Temos que trabalhar com chuva e tudo. O importante é trabalhar, ter vida, ter saúde. Temos tudo, minha gente. Então vamos agradecendo e vamos em frente. 6h44, tempo estável, 10 graus. Já volto com informações da área da segurança. Brigada Militar deteve uma mulher no bairro Monte Claro que estava com um revólver calibre 32. Vacaria.
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8: Fátima de Vacaria começando a clarear em Vacaria, tempo instável, tá garoando e a temperatura diminuiu. 9 graus neste momento aqui na Avenida Moreira Paz e de 7 graus nas ruas de nossa cidade. 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Alô, Olinda, ali no Jardim América, aqui ó, sim, Olinda, a nota da Corsã é essa, minha amiga, de que o problema da falta de água, sexta, sábado, aí, em alguns bairros de Vacaria, foi problema numa bomba. É o que diz a Corsã. 6h51, vamos em frente. É hora de conferir as cotações. 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Alô, Ronaldo, as cotações.
2: Com informações da Cooperval, a saca da soja, R$120, o milho disponível no valor de R$63. E o trigo a R$1.300 a tonelada, dependendo do prazo de pagamento e o PH, com o dólar cotado a R$5.05. Com informações da Emater, o arroz 50 quilos a R$59.74. O boi, quilo vivo, R$11.69. Cordeiro quilo vivo, R$12.96. A saca do feijão a R$161.10. Suíno quilo vivo, R$6.36. A vaca quilo vivo, R$10.45.
8: 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É Cooperval. 6h54, clareou o dia na Vacaria. Tempo estável, tem garoa. 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
0: A Wine South America 2026 encerrou sua sexta edição, consolidando o Brasil entre os mercados mais estratégicos para o setor vitivinícola internacional. Realizada entre os dias 12 e 14 em Bento Gonçalves, a feira movimentou 120 milhões em negócios, resultado 20% superior ao da edição anterior e acima das projeções da organização, além de reunir mais de 7 mil visitantes profissionais e compradores de mais de 20 países. Com mais de 400 marcas nacionais e internacionais expositoras, a Wine South America reforçou seu posicionamento como uma das principais plataformas de negócios do vinho na América Latina, conectando produtores, importadores, distribuidores, varejistas, especialistas e profissionais do setor em 3 dias intensos de networking, degustações e negociações comerciais. A próxima edição já está confirmada para maio de 2027. Um dos destaques da edição foi o Projeto Comprador, iniciativa do Sebrae em parceria com a organização da feira, que promoveu mais de 2 mil reuniões de negócios entre 100 compradores de 19 estados brasileiros e 150 vinícolas expositoras. As reuniões, previamente agendadas e com duração média de 15 minutos, aproximaram pequenos e médios produtores de mercados estratégicos e grandes redes comerciais, ampliando oportunidades de distribuição em diferentes regiões do país. Da Central de Conteúdos da tua Rádio Fátima, Luiz Barreto.
8: 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No 3232-1022, BR-116, bairro Minuano. 6h56, claro, é o dia, tempo instável, garoando. Alô, pessoal que tá no trânsito aí, nas nossas ruas, rodovias, no interior aí, muita cautela no trânsito. Às 6h56, 9 graus, tempo instável em Vacaria região. 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Senhoras e senhores ouvintes, a Brigada Militar registrou uma ocorrência de destaque no final de semana. Foi sábado à noite, prisão de uma mulher por porte ilegal de arma de fogo no bairro Monte Claro. A ação ocorreu após acionamento via fone 190 para uma guarnição da Brigada Militar averiguar uma possível ocorrência de desentendimento familiar que estava ocorrendo no bairro Monte Claro. No local, uma testemunha informou à equipe policial que havia uma arma de fogo irregular no interior do veículo da família. Durante a ação, foi então apreendido pelos policiais um revólver calibre 32, 4 munições intactas e mais 7 estojos do mesmo calibre. Uma mulher que estava no local assumiu, sendo proprietária do revólver calibre 32. Diz que era dela e não tinha registro nenhum da arma. Então ela foi presa e encaminhada à delegacia de polícia, onde agora vai responder processo judicial por posse de arma ilegal, arma de fogo, ela que estava com um revólver calibre 32. 6h57, as informações da área da segurança para Valdir Tintas, onde você encontra as melhores marcas com qualidade e promoções imperdíveis. 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Atualizou e eu atualizo para você. 6h58, tempo instável, clareando o dia, 9 graus em Vacaria. Mas vamos para a região. Alô, Campestre!
4: A Secretaria Municipal de Saúde comunica que recebeu mais uma remessa de vacinas contra a gripe. As pessoas que fazem parte dos grupos prioritários devem procurar as unidades básicas no horário das 8 ao meio-dia e da 1 às 5 horas da tarde. De Campestre da Serra, Bruna Zanotto Goulart para a tua Rádio Fátima.
8: 6h58, 9 graus, tempo estável. Vamos agora para Esmeralda.
3: CRAS informa que para a confecção de identidades é necessário ter em mãos foto 3x4 e certidão de nascimento ou casamento atualizada. Também é necessário, antes de levar a documentação, passar na recepção e fazer o agendamento. De Esmeralda, Simone do Amaral para a tua Rádio Fátima.
8: 6h59, vamos lá! Para Monte Alegre.
5: O CRAS informa que está aberto o edital para pré-seleção e seleção de famílias para o programa habitacional Minha Casa Minha Vida, na modalidade Faixa Urbano 1, com recursos provenientes do Fundo de Arrecadamento Residencial. O programa é destinado a famílias com renda mensal de até R$ 3.200,00, conforme os critérios estabelecidos nos normativos vigentes. As inscrições estarão abertas no período de 5 de maio a 4 de junho, no Centro de Referências de Assistência Social, CRAS, de Monte Alegre dos Campos, Letícia de Onda Silva, para a tua Rádio Fátima.
8: E fechando a região, vamos lá pro Pinhal.
6: A Secretaria de Agricultura e Meio Ambiente informa os produtores rurais que encerrou no dia 30 de abril o prazo de prorrogação concedido pela Cefaz para a utilização da nota fiscal de produtor em talão. A partir de maio de 2026, a emissão da nota fiscal do produtor deve ser realizada exclusivamente em formato eletrônico por meio do aplicativo Nota Fiscal Fácil. De Pinhal da Serra, Emily Duarte, para a tua Rádio Fátima.
8: Pontualmente 7 horas, tempo instável, tá garoando 9 graus em Vacaria. É hora de agradecer a Deus por mais este dia.
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23: Rito de passagem da juventude. O pai leva o filho para a floresta durante o final da tarde, venda-lhe os olhos e deixa-o sozinho. O filho se senta sozinho no topo de uma montanha por toda a noite e não pode remover a venda até os raios do sol brilharem no dia seguinte. Ele não pode gritar por socorro para ninguém.

mas ele se senta estoicamente, nunca removendo a venda. Segundo Xerox, este é o único modo dele se tornar um homem. Finalmente, após a noite horrível, o sol aparece e a venda é removida. Ele então descobre seu pai sentado na montanha perto dele. Ele estava a noite inteira protegendo seu filho dos perigos. Pensemos, neste novo dia, o Senhor te abençoe e te guarde. O Senhor faça brilhar sobre ti sua face e se compadeça de ti. O Senhor volte para ti o seu rosto e te dê a paz. O Senhor te abençoe, Pai, Filho e Espírito Santo.

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5: . 2025 é um ano de comemoração. As organizações Sagrada Família completam 30 anos de cuidado e atenção à população de Vacaria. 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
9: Bom dia! Alegria, alegria, alegria viva intensamente.

0: neste novo dia 18. 18 de maio, senhoras e senhores ouvintes, segunda-feira que estamos aí às 7:07, 7:07, com tempo instável, tá garoando, aquela garoa atravessada, fria, gelada, que molha, vamos se protegendo, temperatura de 9 graus, bom dia, com garoa e tudo, estamos neste novo dia lhe desejando então, sim, de coração para você, o melhor dia da sua vida. E olha aqui, ó, confie na tua capacidade para vencer qualquer dificuldade. Tenha fé e vontade de vencer. Por quê? Porque todos os dias Deus acredita em você. Sabe por quê? Porque Ele ama muito você. 77 é o Conectado chegando, e nós agradecendo a sua companhia, Super Dalzotto em Campestre da Serra, até na segunda-feira as ofertas bombando lá no Dalzotto, Dalzotto é sensacional, em atendimento espetacular lá daquela família maravilhosa do Dalzotto e dos seus funcionários e colaboradores, é ali no Campestre Economia todo dia. 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Tá garoando 9 graus, colega Gi, como estás, amiga? Bom dia, Gi.
1: Bom dia, Betão, bom dia, Vladimir. Bom dia, Gi. Todos os ouvintes, um ótimo início de semana.
0: Betão já deu seu bom dia, mas diz de novo aí, Betão, que sempre é bom dizer um bom dia.
2: Bom dia, uma ótima semana a todos, mesmo com a garoa, mesmo com o frio. A previsão é de frio e chuva para esta semana, mas uma ótima semana.
0: A partir
2: semana.
0: De quinta vai despencar, Betão.
2: Vai despencar de novo a temperatura, mas nós estamos na época, não é? Vamos viver aí.
0: Isso aí, vamos viver e sobreviver. Bom dia, 7:10, 9 graus, na linda e perfumada Vacaria.
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2: Novamente, vários bairros de Vacaria ficaram sem água, principalmente no sábado.
0: Secretaria de Segurança de Vacaria deverá encaminhar ainda esta semana projeto de lei para a Câmara de Vereadores para regulamentar a utilização de motos elétricas.
2: Prefeito dos municípios dos Campos de Cima da Serra participam nesta semana da Marcha Brasília.
0: Unidades básicas de Vacaria recebem nova remessa de vacinas contra a gripe.
2: Vereador Jorge Pires estará hoje em Porto Alegre para solicitar o credenciamento do Centro de Oncologia do Hospital Nossa Senhora da Oliveira junto ao IP Saúde.
0: Secretaria de Assistência Social de Monte Alegre dos Campos cria o cartão alimentação para entrega de cestas básicas às famílias de baixa renda.
2: Mulher foi presa pela Brigada Militar do bairro Monte Claro por porte ilegal de arma. Estava com um revólver calibre 32.
0: Duas pessoas morrem e três ficam feridas em grave acidente na RS-456 em Pinhal da Serra no último sábado. As duas vítimas fatais foram sepultadas ontem em Esmeralda.
2: Atleta Vitinho, do projeto Lapidando Tenistas de Vacaria, foi convocado para a seleção brasileira que vai disputar o Mundial de 14 anos da República Tcheca.
0: Glória a Fava vence o Rio Grandense de Santa Maria e conquista a primeira vitória no Gauchão Sub-20 A2. E o Brasileirão, meu irmão, colega Betão.
2: Inter em casa vence de goleada ao Vasco da Gama por 4-1. E o Grêmio na Fonte Nova empatou com o Bahia em 1-1 e deixou a zona do rebaixamento. E hoje, Vladimir, hoje às 17 horas acontece a convocação dos 26 jogadores da seleção brasileira para o Mundial deste ano.
0: Estes e outros assuntos vamos ampliar a partir de agora. 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E a informação, colega Gislaine, por gentileza.
1: Vladimir, o Bolsa Família, nesta segunda-feira, o governo federal inicia o pagamento do Bolsa Família às pessoas que estão inscritas no programa. Então, hoje recebem os NIS Final 1.
0: E você, Betão, que traz aí de informação.
2: Dois destaques, cumprimentar os organizadores da quinta FEVAC que aconteceu sexta, sábado e domingo aqui no Salão Paroquial de Fátima. Bom público, excelente público presente, prestigiou as atividades da FEVAC. Parabéns à SIC. E parabéns também à direção e aos coordenadores da Corrida pela Vida organizada pelo Hospital Nossa Senhora da Oliveira no dia de ontem. Parabéns aí aos incentivadores e que fazem realmente acontecer aqui em Vacaria.
0: 7:15, 9 graus, tá garoando lá fora então.
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0: 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Alô, minha amiga Kátia Valente. E o tempo, como vai se comportar esta semana, esta segunda-feira, Kátia?
4: Olá, amigos e caros ouvintes. A semana começa com bastante frio predominando. Nesta segunda-feira, nós temos já uma massa de ar de origem polar dominando o tempo aqui no estado. Mas aqui na nossa região da Serra e Campos de Cima da Serra tem bastante umidade também. Então, a condição do frio ser intenso, com sensação também de mais frio por causa da umidade presente por aqui. As temperaturas da tarde vão oscilar entre 11 e 13 graus por aqui. Amanhã, terça-feira, o tempo já volta a ficar mais firme e com isso vamos ter um dia com a presença do sol, mas com bastante frio predominando, temperaturas que podem ser negativas e a chance também de geadas generalizadas por aqui. Ao longo do dia, as temperaturas não vão conseguir subir muito, com máximas variando entre 13 e 15 graus e os ventos soprando predominantemente do quadrante sul. Na quarta-feira, segue a sensação de frio bastante intenso com geadas generalizadas ao amanhecer. O dia todo será de sol e a tarde continua gelada, com máximas entre 13 e 14 graus. com a previsão do tempo, Kátia Valente.
0: 7:17, a previsão do tempo. 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Alô, Frei Protásio, um abraço. Já recebi o seu WhatsApp aqui, tá, Frei? Vamos divulgar a promoção que vai ter no sábado. 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Agora atualizou, 7:18. Alô, Nico, o Antônio, morador da rua São Sebastião, Jardim Toscano, Betão, diz que mais uma pessoa no final de semana foi atacada e teve ferimentos pelos cães próximo à estação rodoviária. Os cães não são culpados, os animais não são culpados, alguém abandonou, infelizmente. Mas é uma situação que ele está chamando a atenção devido a esse problema ali, próximo à estação rodoviária, de seguidamente pessoas serem atacadas pelos cães que estão soltos em via pública. 7:18, 9 graus, bom dia, já voltamos. Tá garundo na vacaria.
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5: Ser feliz. Na Cabala Judaica, estuda-se que a felicidade está sempre ligada ao âmago do ser humano. Ela reside na alegria interna e verdadeira e é alcançada quando nos aproximamos mais de Deus. Ainda observa que a felicidade não é uma meta, e sim uma forma de viver a vida, e é definida pelas nossas atitudes, e pode ser encontrada em qualquer lugar de maneira irrestrita e contínua. Pronto para sempre ser feliz? Figueiró.
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5: Então, muito obrigado a você que está ligado, conectado no 90.5, a tua Rádio Fátima de Vacaria. Olha a hora, 7h23, temperatura de 9 graus. Eu, Betão, estava olhando aqui na janela, aí uma garoa atravessada, gelada, tem vento também, típico dia de inverno aí. Você que vai sair, sai bem agasalhado aí, sai como um calçado reforçado. Você que não precisa, fique quietinho embaixo das cobertas que tá bom aí. 7h23, Cooperval, valores que crescem na cooperação. 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
6: Admira, o Centro de Referência da Mulher de Vacaria, em parceria com a Prefeitura Municipal, mantém o projeto de Pilates, iniciativa gratuita que atende mulheres em diferentes bairros da cidade. E hoje, segunda-feira, as aulas de Pilates acontecem às 13h30 no Salão Comunitário do Bairro Cristal, ao lado da igreja, e às 5 horas da tarde no Salão Comunitário do Bairro São José. Participação, lembrando que é gratuita, né? As interessadas devem levar tapete ou passadeira, toalha de rosto e garrafa de água.
5: 7h25, e agora, meu irmão Betão, vamos conferir?
7: Vamos conferir agora os principais destaques esportivos desta segunda-feira.
5: 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E as informações esportivas, então, é contigo, colega irmão Betão.
7: Os principais destaques esportivos desta segunda-feira, início de uma nova semana, Campeonato Brasileiro. No sábado, o Internacional goleou o Vasco da Gama em Porto Alegre por 4-1 e subiu para 21 pontos. Ontem, na Bahia, o Grêmio empatou com o Bahia em 1-1. Com esse resultado, o Grêmio vai a 18 pontos e foge da zona do rebaixamento, ficando o Corinthians na zona do rebaixamento com o mesmo número de pontos que o Grêmio. Agora, na quarta-feira, pela Sul-Americana em Porto Alegre, o Grêmio joga contra o Palestino do Chile. Pelo Campeonato Brasileiro, sábado, tem Grêmio e Santos em Porto Alegre e Vitória Internacional na Bahia. O Glória Sub-20 ontem aqui em Vacaria pela terceira rodada derrotou o Rio Grandense de Santa Maria por 1-0, gol de Guaranha. O Glória joga domingo em Viamão contra o Tamoio pelo Sub-20-2. Hoje, às 17 horas, acontece a convocação dos 26 jogadores que farão parte da seleção brasileira para o campeonato esse que vai ser campeonato mundial. Hoje, às 17 horas, a convocação dos 26 jogadores. E vamos pensar e vamos ficar esperando. Neymar vai ser ou não convocado?
5: Qual é a sua opinião?
7: Minha opinião é ele vai ser convocado, mas vai? Eu não desejaria isso. Minha opinião é essa. Campeonato Municipal de Amadores Série B, nós tivemos 9 jogos ontem aqui em Vacaria. Pela quarta rodada, Tempestade 2, Resenha 2, Boca Juniors 1, PCV também 1, Ferroviário 0, PSG 3. Campo do Cristal, Vila Real 3, Sporting 4, União PDC 4, Santa Cruz 0, Academo 5, Pumas 2. No Campo do Brasil, Leicester 0, Planalto 6, Bayer 1, Morgado 0, Atlético Guerreiros 2, Ponte Preta B 3. Esses os resultados da Série B do Campeonato Municipal de Amadores, jogos realizados no dia de ontem e os principais destaques esportivos, Vladimir.
5: 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Gislaine, Betão, atenção, vindos aqui, ó. Na última sexta-feira à tarde, a Secretaria Nacional de Trânsito determinou imediatamente aos DETRANs de todo o país que os candidatos à carteira de habilitação categorias A e B, categoria A e B, tem que fazer o exame toxicológico. É obrigatória. A medida foi oficializada, inclusive, através de portaria já publicada no Diário Oficial. A exigência exige toxicológico para emissão da primeira habilitação nas categorias A e B. Então, atenção, candidatos, aí a carteira de habilitação, categorias A e B, a partir de agora vocês também vão ter que fazer o exame toxicológico. Até então era feito aí para as categorias C e D. Agora é para todo mundo, para todo mundo. 7h30, 9 graus, bom dia. Em seguida, eu, Betel Gislane, voltamos com mais informação. Obrigado pela sua companhia.

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13: Então, muito obrigado pela sua companhia neste novo dia. Olha a hora, 7:35. Tempo instável, garoando lá fora. 9 graus, tem bastante umidade, tem vento também. Então, a sensação térmica agora 6 graus nas ruas de Vacaria. 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Bordo Medeiros, 1578, antigo DACA, bem pertinho da Corsã. 7h37, alô, José. Bom dia. Quando os aposentados começam a receber, Vladimir? José, quem te dá a resposta é o colega Betão. Então, diga aí, Betão.
14: José, bom dia, José. Os aposentados da Previdência Social começam a receber seus vencimentos na próxima segunda-feira, dia 25. Na próxima segunda-feira, dia 25, os aposentados que recebem um salário mínimo. E junto com o pagamento, a partir do dia 25, final 1, recebem a segunda parcela do 13º salário. Bom, então, também. Dia 25, inicia o calendário de pagamento dos aposentados. Chegando agora, Vladimir, repete para nós a hora, Vladimir, repete a hora.
13: 7h37, 7 graus. Lá a sensação térmica está em 6, Betão.
14: 7h37, 6 graus, é?
13: É, a sensação térmica. Sensação porque térmica. No ambiente está 9 graus.
14: 9 graus.
13: Mas com essa umidade ventinho. É. A garoa atravessa. Você molhou, tia Maria? Não?
14: Então, a garoa
13: leve, né? Isso aí, só se
14: proteger. É uma garoa fria, gelada, minha gente. Bom, Vladimir, vamos falar agora a respeito das loterias, Vladimir.
12: Loterias.
13: 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Vamos avisando que teve Mega Sena no sábado e as dezenas foram 04, 06, 08, 18, 21 e 30. E a Mega acumulou. E atenção, o próximo sorteio da Mega é só no sábado 23. Por quê? Porque a Mega está comemorando 30 anos e será no sábado. Então, o prêmio, 300 milhões. 300 milhões é o sorteio do próximo sábado da Mega Sena, que está comemorando 30 anos. Quina, no sábado tivemos 24, 27, 34, 44 e 47. E a Quina acumulou. Vamos para a Loto Fácil, conferindo as dezenas. O sorteio realizado no sábado, 03, 04, 05, 06, 12, 13, 14, 16, 17, 18, 20, 21, 23, 24 e 25. Um ganhador, 1.968.000 reais. Esse vai descansar alguns dias aí. Para alguns dias não precisa nem trabalhar, nem se preocupar com os cobradores. 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Betão, milagres existem. O senhor Zancão, Celso Zancan, vai ficar 30 dias na Itália, de férias, alugou um iate. Nossa, olha aí, o homem que atravessa o Rio Pelotas com 8 sorrisal vai pra Itália. Alô, Zancan, já tá com o passaporte. Olha. Volte logo aqui, teu lugar, a Itália é muito longe, Zancan. 7h40.
14: Mas isso é devido ao trabalho realizado por ele, né? Não, merecidas férias, meu ídolo.
13: É, isso aí. Tava boa aquelas maçãs que ele mandou, né?
14: Ah, que o André trouxe também, não sei, só que foi no meio do caminho essas maçãs.
13: É. Alô, Ângelo! Alô, Zancan, alô, André e da Razip. Tava muito boas maçãs de vocês aí. Bom dia!
14: Até agora não chegaram.
13: Alô, Zancan, vai e volta. Itália é muito longe, muito morro. Lá volta aqui, teu lugar é vacaria. 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
13: É a Fátima de Vacaria, que alegria ter você mais um dia em nossa companhia. Então, muito obrigado a você que está ligado, conectado no 90.5, a tua rádio Fátima de Vacaria. 7h45, 9 graus. 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Aqui o Beto disse que lá na... Ô, Beto, na Macena tá no garoa?
0: Bom dia, Vladimir, bom dia, Betão, bom dia a todos. Vladimir, chovendo, tá só na vacaria essa garoa aí. Saiu fora da vacaria aí, tá tudo ok aí.
13: Olha aí.
0: Tudo seco, levantando poeira na estrada da Macena.
13: Barbaridade, aqui tá garoando, Beto, agora deu uma acalmada. Obrigado, Beto, saúde pra você, obrigado por tudo, meu irmão. Vamos em frente agora, trazendo então as informações que chegam, Betão.
14: Chegam agora as informações da área da segurança, com o trânsito e a segurança nesta manhã de segunda-feira.
13: 7h47, 9 graus, tempo instável, Viver Aposentadorias é especialista em aposentadoria rural, especial por idade e por tempo de contribuição. 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A Polícia Rodoviária Federal não registrou acidentes com lesões no final de semana nas BR-116 e 285 que passam por Vacaria e região dos Campos de Cima da Serra. A Guarda Municipal, final de semana, atendeu a 2 acidentes apenas com danos materiais, notificou 3 condutores, prestou apoio ao SAMU em uma situação de surto psicótico e... também a guarda atendeu uma ocorrência de violência doméstica. O agressor foi encaminhado ao plantão da delegacia de polícia. Um grave acidente de trânsito foi registrado sábado na 456, localidade da Porteira, próxima à unidade da Cotrijal, no município de Pinhal da Serra. Ocorreu a colisão frontal entre o Hyundai Veloster de Esmeralda e um Jeep Renegade de Pinhal da Serra. Com impacto, 2 pessoas que estavam no veículo de Esmeralda foram a óbito no local. Jean Darlan Kramer, de Almeida, 29 anos, e Roger da Silveira, 34 anos, que foram sepultados ontem no cemitério municipal de Esmeralda. Ainda no Hyundai Veloster, de Esmeralda, estavam o vereador Arthur da Silva Piar, de 20 anos, que teve ferimentos e permanece internado no Hospital Nossa Senhora de Oliveira, mas seu quadro de saúde vem apresentando melhoras. Já Gabriel Zanqueta, 19 anos, ferimentos graves, recebeu os primeiros atendimentos no Hospital de Vacaria e ainda no sábado à noite foi transferido para Caxias do Sul. A condutora do Jeep Renegade de Pinhal da Serra, Carla Alves da Silva, 45 anos, teve ferimentos leves e já teve alta do hospital. No final de semana, PRF, Brigada Militar e Guarda realizaram uma operação no trânsito de Vacaria. Vários condutores foram notificados. E na área da Brigada Militar, apenas uma ocorrência de destaque foi sábado à noite no bairro Monte Claro. Brigada chamada para atender uma ocorrência de desentendimento familiar, sendo que chegaram no local os policiais, foram informadas por uma testemunha que uma das mulheres que estava envolvida no desentendimento estava armada. Com ela foi apreendido um revólver calibre 32 que estava com 4 munições intactas. A mulher foi encaminhada, então, para o plantão da delegacia de polícia. 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Viver Aposentadorias, 7h51, 9 graus, parou a garoa. Tá só tempo encoberto agora, já voltamos, bom dia, segundou.

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6: Sete e 55, 9 graus, tempo encoberto. Vamos de imediato ao serviço de utilidade pública.
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6: 7h57, 9 graus, tempo encoberto. 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Em seguida já voltamos, notícias da hora e muito mais. Bom dia!
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14: 8 horas. 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O líder do governo na Assembleia, o deputado Frederico Antunes, vai conversar nesta semana com os integrantes da CPI dos pedágios. A intenção é marcar uma data para o comparecimento do governador Eduardo Leite na comissão. A CPI, que foi prorrogada, tem mais 30 dias de trabalhos antes do encerramento. Em fevereiro, o governador havia encaminhado um documento se colocando à disposição do grupo. Não foi marcada uma data para o depoimento, mas a comissão enviou um convite sugerindo 3 opções ao governo, que alegou conflito de agendas. O bloco 2 de concessões, que engloba o Vale do Taquari após ajustes, está com um leilão marcado para o dia 10 de junho, em São Paulo. O bloco 1, que atinge as regiões Metropolitana, Serra e Litoral Norte, está em fase de revisão após a consulta pública, e o bloco 3, na Serra e Vale do Caí, já está em funcionamento.

0: quarta que vem, dia 27, os convocados se apresentam na Granja Comari, em Teresópolis, para iniciar a preparação para o Mundial. Ser feliz sem motivo é a mais autêntica forma de felicidade. 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Um terremoto de magnitude 5,2 na região sudoeste de Guangxi, na China, no início desta segunda-feira, matou duas pessoas e forçou mais de 7 mil a evacuarem na cidade de Liuzhou, enquanto as operações de busca e resgate continuam e as autoridades alertam sobre interrupções nos transportes. Houve duas mortes confirmadas e uma pessoa ainda está desaparecida. Quatro pessoas foram enviadas ao hospital, embora nenhuma delas corra risco de morte. 13 edifícios desabaram nas primeiras horas desta segunda-feira, informou a emissora estatal CCTV. 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
0: Próxima edição às 9 horas.
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3: Bom dia! 8:08. É segunda-feira, é 18 de maio. Segundo de tempo instável em Vacaria, até há pouco aí nós tivemos aqui, pelo menos aqui, na área urbana, uma garoa fina, gelada, atravessada. Agora deu uma acalmada, tempo encoberto, temperatura de 9 graus, com sensação térmica nas ruas de Vacaria de 6 graus. Bom dia, bom dia. Muito obrigado pela sua sintonia. Um excelente dia, uma excelente semana, com muita saúde a você e a sua família também. Vamos em frente, dizendo que às 8:09 agora, fechou. 8:09, 9 graus, 8:09, 9 graus, é o conectado segunda hora que está chegando. 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Agora, 8:11. Tempo encoberto, 9 graus.
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3: 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Já já vamos trazer informações da Câmara de Vereadores, tem sessão ordinária hoje, projetos na pauta, assuntos de interesse da nossa comunidade. E também no programa temática, Betão, hoje o senhor vai receber aí, por gentileza.
4: Programa temática de hoje, Vladimir, vamos falar um assunto sempre, como sempre, o programa temática, né? Traz assuntos interessantes. Vamos falar.
3: E hoje, inclusive, é o Dia Mundial de Combate ao Abuso e Violência Sexual à Criança e Adolescente.
4: E é
3: um assunto que preocupa aqui em
4: Vacaria. E é sobre esse assunto que nós vamos debater aqui no nosso temática hoje, a partir de 9:15.
3: Então, é este assunto aqui.
4: Esse é o assunto.
3: É o Dia de Combate ao Abuso e à Violência Sexual a Crianças e Adolescentes. Vai estar aqui a assistente social do Fórum, Fórum de Vacaria, Denise, preocupado com essa situação, mas felizmente, se temos alguns casos aqui que nos preocupa muito, nós temos uma rede muito atuante aqui em Vacaria de proteção às crianças e adolescentes aí, que atua efetivamente aqui, que nós temos que enaltecer. Felizmente, Vacaria tem uma rede também de muita competência, de muita atuação envolvendo toda a nossa sociedade nos seus diferentes segmentos de proteção à criança e ao adolescente. 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Aqui nos passa fotos, três fotos aí, os fios cederam, estão bem baixinhos aqui. Certamente, se um caminhão passar aí na rua Brudemburgo, Brasil Cabral, vai romper esses fios. Já passei para o pessoal aí da iluminação pública aí, o pessoal da internet, vão dar uma chegada aí, tá, Vanderlei? Obrigado por nos avisar, mas o pessoal responsável já vai aí para as devidas providências. Pelo menos para levantar esses fios, para evitar que algum caminhão passe aí, rompe, traz transtornos aí, tem fios de internet, etc, etc. 8:13.
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3: 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Novo contato então com Kátia Valente para sabermos como o tempo vai se comportar, Kátia, nesta segunda, nesta semana. Qual é a previsão, então, minha amiga?
5: Olá, amigos e caros ouvintes. A semana começa com bastante frio predominando. Nesta segunda-feira, nós temos já uma massa de ar de origem polar dominando o tempo aqui no estado. Mas aqui na nossa região da Serra e Campos de Cima da Serra tem bastante umidade também. Então, a condição do frio ser intenso, com sensação também de mais frio por causa da umidade presente por aqui. As temperaturas da tarde vão oscilar entre 11 e 13 graus por aqui. Amanhã, terça-feira, o tempo já volta a ficar mais firme e com isso vamos ter um dia com a presença do sol, mas com bastante frio predominando, temperaturas que podem ser negativas e a chance também de geadas generalizadas por aqui. Ao longo do dia, as temperaturas não vão conseguir subir muito, com máximas variando entre 13 e 15 graus e os ventos soprando predominantemente do quadrante sul. Na quarta-feira, segue a sensação de frio bastante intenso com geadas generalizadas ao amanhecer. O dia todo será de sol e a tarde continua gelada, com máximas entre 13 e 14 graus. Com a previsão do tempo, Kátia Valente.
3: 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Alô, Jorge, Maico, Cris, Simone. 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Quem não entende italiano, estou dizendo para a Nona Eulália, que ela atende também ali na cantina de vinho de estioquete ali, que está frio de manhã. Vamos fazer o quê? Vamos trabalhar, que daí a gente se esquenta, né? E que ela se cuide. Saúde, uns trucão, um abraço. E a informação, 8:16, Betão.
4: Informação que chega é o seguinte, Vladimir. Prefeitos de todo o país estarão a partir de hoje, e durante toda essa semana, em Brasília, na Marcha dos Prefeitos a Brasília, não é? Os prefeitos aqui da região da Grande Vacaria, que fazem parte da Muxer, também estarão em Brasília, viajando no dia de hoje para Brasília.
3: Praticamente todos, Betão, vão
4: praticamente todos, não é? Nessa marcha a Brasília durante toda essa semana. Eles ficam até quinta-feira, eles ficam em Brasília, onde acontecem aí as reivindicações, as palestras, a presença de diversos ministros nos debates que acontecem lá em Brasília, juntamente com a Confederação Nacional dos Prefeitos.
3: E então, a pauta principal é para que haja mais destinação de recursos para os municípios, porque os recursos vão para Brasília, mas o que retorna fica em Brasília, né, Betão?
4: É verdade, fica isso aí tudo em Brasília. Então, essa é a situação. Vamos aguardar, então, a presença dos prefeitos lá em Brasília durante toda essa semana. Vai prefeitos, vai secretários, não é? É muito importante a presença dos prefeitos em Brasília, levando seus secretários para visitar os ministérios também e fazer já suas reivindicações para o restante do ano. Esse ano é eleitoral e as verbas destinadas aos municípios devem vir até o mês de junho. É. Depois não tem, hein?
3: Por causa do período eleitoral. É. A legislação determina assim. 8h17, alô José, pagamento Bolsa Família começa hoje, é NIS 1, tá ok José? Um abraço pra senhora, ótima semana aí, NIS 1 hoje aqui, ó. E ó, te mandando um abraço, um bom dia, diz que fez boa viagem a Porto Alegre, saldo pra assistir o jogo Vasco e Inter, Diego Marim, e mandou uma foto aqui, ó, incrível, Betão, milagres. Sim. Existe, ele conseguiu as luvas do Renato. Diz que tá do lado do bidê dele, nunca mais vai lavar e nunca mais as luvas do Renato vão sair do lado do bidê dele. Diego Marim conseguiu as luvas do Renato.
4: Que coisa boa, Diego. Dá que uma coisa... sorte, segura essas luvas para sempre, principalmente quando o Inter jogar contra o time treinado pelo Vasco. pelo Internacional jogar contra o time treinado pelo Renato. Dá uma sorte pros Colorados que eu vou te contar uma coisa.
3: Alô, Diego Marim, ganhou as luvas do Renato. É. Ai.
4: Tá bom, Dieguinho, ai. Tá bom.
3: Oi, Dieguinho. 8, 18, 9 graus, já voltamos.
4: Vocês viram o Dieguinho de luva preta nas ruas aí, não levem a mal.
3: Não levem a mal, é as luvas do Renato. Dieguinho Marim.
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7: Obrigado pela sua sintonia. Segunda-feira, 18 de maio, 8h23, tempo encoberto, 9 graus, a Cátia diz que o tempo vai melhorar e o ventinho gelado aí fora, nosso minuano. Ah, esse tá presente mais um dia. 9 graus no ambiente, sensação térmica nas ruas de Vacaria. Agora, 6 graus, senhoras e senhores ouvintes. 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E a informação que chega, colega Betão.
8: Informação que chega é que a Agência Transfuncional do Hospital Nossa Senhora da Oliveira, Rotary Clube de Vacaria, com o apoio do Hemox, realiza na próxima quarta-feira, dia 20, agora quarta-feira, a primeira etapa da campanha de doação de sangue. A segunda etapa vai ser realizada dia 27 desse mês.
7: Que é na outra segunda.
8: Sim, na outra quarta. Quarta.
7: Dia 27.
8: 27, tá?
7: É quarta-feira, né?
8: É.
7: É quarta-feira. Tá.
8: Então são duas quartas-feiras. A primeira é essa, tá?
7: E na outra,
8: tá? E a meta dessa campanha, Vladimir e ouvintes, é conseguir 160 bolsas de sangue. Para isso são necessários 300 doadores, tá?
7: Que tem o cadastro reserva, né?
8: Tem o cadastro reserva. Então, doadores de sangue devem confirmar inscrições através do telefone 3231-7000, Agência Transfuncional do Hospital, tá? A campanha de doação vai ser realizada no prédio novo do hospital, entrado pela rua Borges Medeiros, a partir das 8 horas, agora da próxima quarta-feira, dia 20. Doar sangue é salvar vidas, minha gente.
7: Exatamente. Então, nesta quarta e na...
8: Primeira etapa, tá? Na outra quarta, dia 27, a segunda etapa. E vamos conseguir aí em torno de 300 doadores, 160 bolsas de sangue aí de toda a região aqui da Grande Vacaria.
7: E sempre dizendo, Betão, que todo o sangue doado volta para os pacientes.
8: Volta para os pacientes, volta para o Hospital Nossa Senhora da Oliveira. Outra informação é que a Assembleia do Sim, Vladimir, Sindicatos Municipais de Vacaria, vai realizar quinta-feira, dia 21 agora, uma Assembleia Geral para os servidores das áreas da educação, professores, atendentes de creche, serventes de escolas e merendeiras deverão participar dessa assembleia. Na oportunidade serão debatidos diversos assuntos de interesse destas categorias. A assembleia vai ser realizada às 18 horas no plenário da Câmara de Vereadores, convocada pelo Simba, esta assembleia, Vladimir.
7: Alô, servidores, então, do setor de educação, a assembleia é quinta-feira, 18 horas, né, Betão?
8: Quinta-feira, 18 horas, na Câmara de Vereadores. Uma outra informação rapidamente, que continuam as atividades visando os projetos da Consulta Popular 2026-2027. Ontem, dia 17, encerrou o prazo de entrega das propostas, tá? Agora, dia 21, quinta-feira, é o prazo final de avaliação das propostas e no dia 27 de maio iniciam as assembleias municipais e regionais dos Coredes para debaterem as demandas da consulta popular. Nesse ano, o governo do estado destinou R$2.400.000 para o Corede Campos de Cima da Serra. E a votação da consulta popular acontece de 20 a 26 de junho e o resultado dia 30 de junho. É muito importante a participação da comunidade a respeito da consulta popular. Então, até quinta-feira é o prazo final de avaliação das propostas, tá?
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8: Uma outra informação, Admiro, rapidamente, as inscrições das chapas para a eleição do CTG Porteiro do Rio Grande devem ser confirmadas até sexta-feira, dia 22 de maio, às 18 horas, na sede da Secretaria do CTG Porteiro do Rio Grande. E até sexta-feira, então, quem desejar concorrer, que for sócio do CTG Porteiro do Rio Grande, deve confirmar a inscrição de chapa, tá? Até às 18 horas na Secretaria do CTG Porteiro do Rio Grande, até sexta-feira. E a eleição acontece dia 3 de junho, às 9 horas, na sede do CTG Porteiro do Rio Grande.
7: Dizendo que temos já a chapa de situação, né?
8: Chapa de situação. Como...
7: Júnior Lima.
8: É, tem uma chapa já escrita, não é? Pode ser considerada chapa indicada pela atual patronagem, não é?
7: É a chapa de situação. Eu acho que não vai ter oposição.
8: O que eu estou dizendo é o seguinte...
7: No momento que vive o porteiro aí, e qualquer entidade...
8: Chapa única, né?
7: É chapa única, temos que se unir.
8: Eu não estou trabalhando com chapa de situação nem com chapa de oposição. Estou dizendo que é uma chapa indicada pela atual patronagem.
7: Tá certo.
8: Não é? Eu acho que fica por aí que é até melhor para não haver problema nenhum, não é?
7: Bom, Gás...
8: Então, até sexta-feira a inscrição, tá? E a eleição, desculpa, a primeira eleição acontece dia 13 de junho, às 9 horas, na sede do CTG Porteiro Rio Grande. O mandato é por 2 anos.
7: 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E esperamos também providências aqui nos demais buracos existentes da cidade, especialmente por parte da Corsan, essa demora lenta e ainda a reposição de calçamento e asfalto que está deixando a desejar. Esperamos que melhore muito por parte da Corsan aqui em Vacaria. 8h31, 9 graus, já voltamos aí, o Betão.

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14: 8h37, segue 9 graus, segue o tempo encoberto em Vacaria e região. 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A vacina contra a gripe para os grupos prioritários tem nas unidades básicas. Chegou na sexta-feira 2.000 doses. Agora, quanto às doses que vão ser disponibilizadas para a população do modo geral, ainda não se tem uma data de quando será liberado para a população em geral. Atualmente continua a vacina apenas para os grupos prioritários, não é isso, Betão?
15: É verdade, apenas para os grupos prioritários, não é? Prioritários. Acreditamos que nessa semana, com a chegada dessas 2.000 doses que estão sendo disponibilizadas às unidades básicas de saúde aqui de Vacaria, né? O pessoal dos grupos prioritários devem procurar e fazer as suas vacinas. E depois, na próxima semana, quem sabe pode liberar geral.
14: E tá aqui, pode ser, né? A Dona Olímpia botou aqui, Betão. Só espero que não termine o inverno para depois disponibilizar as vacinas, né? Acho que vão ter que agilizar. Mas vamos falar com a Tatiana. Tatiana, alô, Dona Tatiane Boaventura, jovem senhora enfermeira.
15: É que é o seguinte também, não depende claro, da Secretaria Municipal de Saúde de Vacaria. Do né? Depende do Ministério, que manda para a Secretaria Estadual de Saúde. Secretaria Estadual de Saúde repassa para a 5ª Coordenadoria. Isso. E a 5ª Coordenadoria tem 54 municípios, ela repassa aos pingos também, pinga conta-gotas.
14: Vou falar com a Tatiane Boaventura, nossa enfermeira.
15: Eu acredito que essa semana, dessas 2.000 aí, o grupo prioritário que fizer, fez. Depois...
14: Tá muito lento. Acredito aí, mas sim. Tá bom liberar. 8h39, boletim informativo do Poder Legislativo. Tem sessão hoje na Câmara de Vereadores. Então as informações chegam da assessoria de imprensa, colega Alduir.
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17: Bom início de semana a todos, um forte abraço. Estamos chegando com as informações do Legislativo nesta manhã de segunda-feira. Durante a sua fala na tribuna, a vereadora Silvana Montanari relatou que o Hospital Nossa Senhora da Oliveira fará duas campanhas de coleta de sangue nos próximos dias. Nesta quarta, dia 20, e também na semana que vem, no dia 27.
18: E o Hospital Nossa Senhora da Oliveira já começou a divulgar, vai ter uma coleta de doação de sangue que vai ser em duas datas aqui em Vacaria. O dia 20 de maio e o dia 27. Com o apoio do Rotary, com divulgações ali na praça, né? Divulgações com ações públicas. Então, que se passe e que se participe quem pode doar, porque o Hemocentro precisa muito e Vacaria usa bastante. E nós dependemos, porque é salvar uma vida.
17: O vereador Douglas Sense também destacou a importância da participação das pessoas, dos voluntários, nas campanhas de doação de sangue, organizadas pelo Hospital Nossa Senhora da Oliveira, o Hemox de Caxias do Sul, nos próximos dias.
19: Só no mês de abril foram usadas aproximadamente 150 bolsas de sangue aqui no nosso município. Então a importância que tem do nosso cidadão é aproveitar esse momento onde o Hemocentro vem até a cidade. E também a gente sabe que a gente está sempre em trânsito, aí, muitas vezes deslocando Caxias, Porto Alegre, que as pessoas criem essa consciência e o hábito de doar sangue. Infelizmente as pessoas por muitas vezes só o fazem quando tem uma necessidade próximo a um parente, próximo a algum conhecido, e não tem por hábito isso. Então a importância que tem a gente conscientizar as pessoas para que realmente façam por hábito, duas vezes por ano, a cada 6 meses, consigam fazer essa doação de sangue.
17: O vereador Ricardo Panassol, do PL, enviou um ofício ao Poder Executivo remetendo pedido de providência em relação à ligação viária entre as ruas Antônio Velho e a Presidente Kennedy.
20: Ali na rua Antônio Velho, que liga a Presidente Kennedy, essa rua ali ficou agora mais conhecida há uns dias atrás, onde um indivíduo tentou escapar da PRF, passando por cima do arroio ali, dos trilhos de trem. Já é notório e sabemos que, ao que tudo indica, infelizmente, por um bom tempo, não teremos mais o funcionamento do trem em nosso município. Então, a indicação que eu fiz foi para que a atual gestão faça o movimento de ali onde que é hoje passagem apenas de pedestres, para que tenha o fluxo de veículos, de tal forma que a gente possa desafogar um pouco mais o pessoal que vai do centro para o bairro ou do bairro para o centro.
17: O vereador Carlos Ribeiro informou que nesta terça-feira foi convidada a representante da RGE para usar a tribuna livre do plenário da Câmara de Vereadores durante a sessão ordinária e explicar os constantes atrasos na entrega das contas de energia elétrica na cidade.
21: Então, quem puder se fazer presente, tirar suas dúvidas ou passar para os vereadores, terça-feira, dia 19/5, a dona Milena estará aqui. E é um problema que vem se arrastando, porque tu pode ter certeza, chegou o dia para cortar, tem gente lá para cortar. Agora, as contas não chegam. E as pessoas, nós sabemos, quem tem um acesso fácil à internet, a canais digitais, vai lá e imprime, mas grande parte, a maior parte da nossa população não tem esse acesso. Pessoas de idade não têm o conhecimento, não têm o tato aí. Então é de obrigação, sim, da RGE entregar essas faturas. Como eles têm gente, vereador Jorge, para cortar, eles também têm que ter gente para entregar a fatura.
22: A Câmara Municipal está participando da campanha do Agasalho 2026 e convida toda a comunidade a fazer parte desta corrente. 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
17: Muito obrigado pela sua companhia. Hoje tem sessão ordinária na Câmara de Vereadores de Vacaria a partir das 17h30. Acompanhe pelas redes sociais e também amanhã, neste mesmo horário, estaremos de volta aqui com mais informações. Até lá.
14: Valeu, colega Aldir Santos. 8h45. Alô, vereador Zibete. Isso aí. Amanhã a dona Milena vai estar na RGE. Ela cumpre determinações, mas ela vai ter que repassar o Betão para os seus superiores aí. É. De que a população está insatisfeita, quer solução, quanto à entrega das contas aqui em Vacaria, que há vários meses estão chegando atrasadas.
15: Gerente de atendimento da RGE vai estar na sessão da Câmara de Vereadores, ocupando a tribuna livre aí, prestar esclarecimentos à comunidade. Importante, realmente importante essa solicitação e a presença também. E
14: da
15: a presença
14: população lá, cobrar, pressionar, tem que resolver a situação.
15: Saber o que está acontecendo.
14: É, né? Exatamente, né? Tem que estar, tá faltando gente, vamos contratar. Mas não podemos trazer tantos transtornos como vem acontecendo aí para a nossa população. Gente saindo lá do Imperial, atravessando a cidade para buscar uma segunda via, tem que gastar com um aplicativo e etc. O transporte, ou alguém do algum parente levar e tal. Isso aí dá um transtorno tão grande para esse pessoal aí. Então, até a gente perdendo meio dia de trabalho por causa de uma segunda via de conta da RGE. Isso não pode acontecer, não. 8h46, atenção, Oral Unique. 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
13: Então, obrigado, gratidão a você que mais um dia está conectado no 90.5, a tua Rádio Fátima de Vacaria. 8h54, 9 graus, tempo encoberto, ventinho gelado ali fora, sensação térmica de 6 graus. Se você ainda vai sair de casa para trabalhar alguma atividade agora pela manhã, sai agasalhado. 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Agora, 8h55, a temperatura é de 9 graus aqui na Avenida Moreira Paz. Alô, vereador Jorge Pires, indo a Porto Alegre. Inclusive, uma das audiências que terá hoje lá é com diretores do IP Saúde, para solicitar o credenciamento do Centro de Oncologia do Hospital Nossa Senhora de Oliveira. O Betão, o nosso Centro de Oncologia, que graças a Deus já é uma realidade, atendendo pacientes de toda a região, já está credenciado pelo SUS e também, claro, que alguns convênios e também pela questão particular. Agora, pelo IP Saúde, não. E, infelizmente, nós temos, como o Jorge estava falando comigo e até relatando, temos vários pacientes, infelizmente, que hoje aí enfrentam problema de câncer, que são servidores públicos e que não têm esse tratamento credenciado ainda pelo IP Saúde.
14: Aí eles têm que se deslocar para outras cidades, como Caxias e Passo Fundo.
13: Exatamente isso aí. Então, o objetivo dessa reunião hoje lá, com diretores do IP, sabemos, né, Betão, que até o IP Saúde enfrenta questões de financeiras, de dificuldades, é um pouco burocrático, mas tem que começar, tem que pressionar, porque é importante também para esses pacientes aí, o IP Saúde.
14: Importante essa preocupação do vereador Jorge Pires, né, para que o pessoal do IP Saúde seja credenciado o Centro de Oncologia do hospital para atender essas pessoas. Mas importante também é que o IP Saúde atenda aqui em Vacaria as demais áreas que são necessárias.
13: Deixa muito a desejar.
14: Deixa, né, muito a desejar aqui em Vacaria. O pessoal, se você conversar com o pessoal que necessita do IP aí, ele vai a Passo Fundo ou vai a Caxias do Sul para ser atendido numa consulta. Tá? Ele tem direito à internação hospitalar? Tem. Aí tudo bem, é bem diferente. Mas para consultas é somente fora de Vacaria.
13: São pouquíssimos os profissionais credenciados.
14: Mas pouquíssimos. Dá para tu cantar nos dedos.
13: Isso aí não dá uma, uma mão aí. Infelizmente. E é um bom desconto que nossos servidores têm do IP Saúde todos os meses, né, Betão?
14: É um bom desconto. Desconto.
13: Então vão oferecer um bom serviço também, pelo menos na área de consultas, exames de média e alta complexidade já ajudaria também.
14: Você vai ver agora, anos de eleição, aí o que eles vão prometer.
13: Mas o povo tá ligado, tá atento aí. Às 8h58. Voltou a garoa aí, cara.
14: Voltou.
13: Voltou a garoa. Voltou. Tá garoando lá fora. Alô, meu chá, né? As prendas aí também aí. Tá garoando lá fora. 8h58. Então está garoando novamente aqui em Vacaria, temperatura de 9 graus. Vem aí na sequência Notícias da Hora e depois o Temática na apresentação do colega Betão Carneiro. E a partir das 10 horas hoje com o Betão, Fábio Schiller, Ronaldo Pantel está de
14: viajando férias. Para a Itália.
13: Azul, Ronaldo.
14: Ô, Ronaldinho, ah, indo para a Itália.
13: Vai lá encontrar suas origens.
14: Suas origens.
13: Pantel veio de lá.
14: É, de Ronaldinho.
13: Isso aí. Um abraço, saúde.
14: Dado o voo.
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1: 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Vamos ao giro da reportagem da Rede Tua Rádio.
2: Aqui na região, destaque para o avanço do processo de pavimentação da BR-153, a Transbrasiliana, no trecho entre Passo Fundo e Erechim, o único de toda a rodovia que ainda não tem o asfaltamento. A obra, considerada estratégica para a mobilidade e o escoamento da produção do norte do Rio Grande do Sul, está próxima da publicação do edital de licitação. O projeto executivo já foi concluído e prevê investimento de aproximadamente 300 milhões de reais. Conforme informações divulgadas nos últimos dias, o termo de referência e os documentos técnicos já passaram pela análise da diretoria.

0: potencialidades e estratégias para o fortalecimento do turismo, incentivando a integração entre poder público, empreendedores e comunidade. Da tua Rádio Cacique de Lagoa Vermelha, Rudimar Galvão.
1: O atleta Vitor Moraes, o Vitinho, do projeto social Lapidando Tenistas de Vacaria, faz parte da equipe brasileira classificada para o Mundial 14 anos de tênis, que será disputado em agosto na cidade de Prostejov, na República Tcheca. A classificação foi conquistada durante o Campeonato Sul-Americano da categoria, realizado em Rosário, na Argentina, onde o Brasil garantiu o vice-campeonato e presença no Mundial nas categorias masculina e feminina. Da tua Rádio Fátima de Vacaria, Luiz Barreto.
2: Em Veranópolis, seguem as investigações relacionadas ao caso registrado na última quarta-feira, dia 13 de maio, quando um homem foi encontrado sem vida em sua residência. Ele foi identificado como Marco Antônio de Moraes, de 42 anos. O fato foi registrado na rua Sigismundo Resque, no bairro Santa Lúcia. Conforme o delegado Tiago Madalosso Baldin, titular da delegacia de Veranópolis, as investigações estão bem encaminhadas, mas a perícia é indispensável para a total elucidação. Sendo assim, é aguardado o resultado da necropsia para o avanço do inquérito policial. Da tua Rádio Veranense de Veranópolis, Daniela Afonso.
3: A carreta do Serviço Social do Comércio, SESC, Saúde Preventiva, chega ao município de Caxias do Sul nesta segunda-feira. Ela vai passar pela instalação e ajustes e vai iniciar as atividades na quarta-feira, dia 20, com consultas de optometria e vacinas na Praça Dante Alighieri. A unidade vai atender a população por 7 semanas, com consultório oftalmológico e sala para vacinação do Calendário Nacional de Imunizações para o público a partir dos 6 anos de idade e influenza para grupos prioritários. Com a oftalmologia, o público-alvo será crianças e adolescentes das escolas da rede pública, dos 6 aos 16 anos, com o projeto Ver com Saúde. Da tua Rádio São Francisco de Caxias do Sul para a Rede Tua Rádio, Daniel Rodrigues.
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4: 9h08. Bom dia, grande vacaria. Estamos chegando nesta segunda-feira, 18 de maio do ano de 2026. É o início de uma nova semana. Estamos na terceira semana do mês de maio do ano de 2026, minha gente. Uma manhã, tivemos um final de semana de tempo bom aqui na Grande Vacaria, com diversos eventos que aconteceram na nossa cidade, todos eles com sucesso. Parabéns a todas as pessoas, a todas as entidades que realizaram os eventos do final de semana. Agora, esta semana é uma semana de tempo instável e, segundo a previsão da Kátia, não é? O frio vai voltar a partir desta semana aqui na região da Grande Vacaria. Uma segunda-feira, iniciamos aí com tempo instável, com garoa na nossa cidade, temperatura de 9 graus, tempo instável nesta manhã de segunda-feira. Mas estamos aqui na tua, na nossa Rádio Fátima, para trazermos as informações dentro do temático. Temática é o nosso encontro de todas as manhãs. Eu fico com vocês até às 10 horas. A partir das 10 horas, juntamente com a Fábia Schiller, vou até o meio-dia trazendo muitas informações aqui do jornalismo da tua, da nossa Rádio Fátima, juntamente com a Fábia Schiller, a partir das 10 até o meio-dia. Por quê? Porque o Ronaldo Pontello está de férias por 15 dias, aproveita as férias aí. Grande abraço, Ronaldo Pontello, aproveita muito bem as suas férias aí, Ronaldo, com a sua família e com seus amigos, e uma boa viagem até a Itália. Uma boa viagem, Ronaldo, até a Itália. Bom descanso, Ronaldo. Gente boa, segunda-feira, os nossos colegas de trabalho, Admir Fabres, a Fábia Schiller, Silvio Silveira Ramos, Luiz Barreto, a Júlia Rodrigues, a Franciela Oxaidre, Gislaine Moraes. No administrativo, a Neiva Ramos, na portaria, Carlos Suzin, a gerência do Alexandre Dalbello, a direção do Frei Evaldo Valdir Freitas. Comigo aqui, Caio Pivoto. Bom dia, Caio.
5: Bom dia, Betão, e bom dia, nossos queridos ouvintes.
4: Uma ótima semana a todos, não é isso, Caio?
5: Uma ótima semana a todos, uma abençoada semana a todos.
4: A temperatura?
5: Temperatura de 9 graus.
4: Repetindo a hora?
5: 9h10.
4: 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O frio chegou? 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Conferindo a hora certa, Caio, conferindo a hora certa.
5: 9:12.
4: 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Fox Empréstimo, conferindo a hora certa, 9:13, 9:13. A temperatura, conferindo a temperatura, Caio?
5: Temperatura de 9 graus.
4: 9 graus, tempo instável, a garoa fina nos campos de cima da serra, nesta manhã de segunda-feira, tempo encoberto, nuvens escuras, nuvens de frio e de chuva aqui na região da Grande Vacaria. 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A pauta do nosso temática nesta segunda-feira, teremos aí o programa Conexão Cidadã sob a responsabilidade da Prefeitura Municipal de Vacaria e em seguida, nós vamos conversar aqui com a Denise Fernandes Barbosa. Ela é assistente social do Fórum da Comarca de Vacaria. Por que que nós vamos conversar com a Denise? Porque o Maio Laranja é uma campanha nacional brasileira de combate ao abuso e à exploração sexual de crianças e adolescentes. Por isso que a gente vai conversar com a assistente social do Fórum da Comarca de Vacaria para sabermos como está a situação e quais as orientações e as prevenções aqui no município de Vacaria sobre esta situação do Maio Laranja, que é uma campanha nacional de combate ao abuso e à exploração sexual de crianças e adolescentes. Você ouvinte, você participa através do nosso WhatsApp 999-93-4202. 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De imediato, dentro do nosso temática, vamos ao programa Conexão Cidadã, sob a responsabilidade da Prefeitura Municipal de Vacaria.
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6: Bom dia, boa segunda-feira. Nós estamos começando mais um Conexão Cidadã, trazendo para você as notícias da administração municipal. Começando aqui com um convênio importante que Vacaria firmou na última semana. A administração municipal oficializou um importante convênio com a empresa ServPref, que é referência nacional em acolhimento e suporte a pacientes em tratamento fora do domicílio, o chamado TFD. A parceria vai garantir mais conforto, organização e acolhimento para pacientes vacarianos que precisam se deslocar para outras cidades em busca de consultas, exames e tratamentos especializados. Com o convênio, os usuários da saúde pública passam a contar com casas de apoio e suporte logístico nas cidades de Caxias do Sul, Porto Alegre e Passo Fundo. Atualmente, cerca de 160 pacientes são transportados diariamente pela Secretaria Municipal de Saúde para atendimentos fora de Vacaria. Os principais destinos são justamente Caxias, Porto Alegre e Passo Fundo. Muitos desses pacientes deixam o município ainda durante a madrugada e retornam apenas à noite. enfrentando longas horas de espera entre consultas e procedimentos. Agora, com essa nova estrutura, pacientes

0: também vai disponibilizar. O prefeito Andrezinho destacou que a iniciativa nasceu da necessidade de oferecer mais dignidade e cuidado às pessoas que passam por esses momentos delicados de tratamento de saúde. Segundo ele, o objetivo é humanizar ainda mais o atendimento prestado pelo município, oferecendo melhores condições para quem precisa viajar em busca de atendimento especializado. Além dos pacientes, o convênio também contempla os motoristas da saúde, que realizam diariamente o transporte da população. Assim, fica mais fácil eles terem um lugar para descansar e, na hora de pegar a estrada, eles estarem 100% para viajar. Até porque eles viajam muito. Os veículos da Secretaria Municipal de Saúde percorrem mais de 377 mil quilômetros por mês no transporte de pacientes. A secretária municipal de saúde, Aline Soares Salvador, destacou que o convênio representa um avanço importante, tanto para os usuários quanto para as equipes que atuam diariamente nesse serviço. Quem já está utilizando as casas de apoio, fala agora um pouquinho sobre o que está achando aí do atendimento e do acolhimento oferecido durante os tratamentos fora do município.
1: Meu nome é Estela, sou moradora da cidade de Vacaria. Quero parabenizar e enfatizar da importância das casas de apoio. Precisei ficar com meu pai no Hospital Pompeia e fui muito bem acolhida na casa de apoio Serve-Pref.
2: Oi, eu sou a Lucy, sou de Vacaria, estou aqui em Caxias com meu filho no Hospital Pompeia, faz 8 dias, e bom que tem essa casa de acolhimento, a gente é bem recebido aqui.
3: Olá pessoal, eu sou Luiz Carlos, sou de Vacaria e temos aqui em Caxias com um problema de saúde com o sobrinho. Ele está no hospital faz 8 dias e tem uma casa de apoio aqui. Muito bom. E que bom que tem essas pessoas para acolher a gente de fora.
4: Meu nome é Josemar José Lewandowski. Estou há mais de 8 dias aqui em Caxias, no hospital. Tenho na casa de apoio aqui. Muito bem tratado desde quando chegamos para cá.
0: É isso aí. E você, ouvinte, que está se preparando para fazer uma viagem para alguma dessas cidades, Caxias, Passo Fundo, Porto Alegre, tudo que você precisa fazer é entrar em contato com a Secretaria de Saúde e avisar que você vai precisar usar a casa de apoio. Nada mais, o resto é tudo com a Secretaria de Saúde. E a leitura segue conquistando cada vez mais espaço em Vacaria. A Biblioteca Pública Municipal Teobaldo Paim Borges vem registrando um crescimento significativo no número de leitores e empréstimos de livros, mostrando que o hábito da leitura continua forte entre crianças, jovens e adultos.

0: diferentes locais públicos da cidade, aproximando ainda mais a comunidade do universo da leitura. E quem fala agora sobre esse trabalho, os números registrados neste ano e as ações de incentivo à leitura desenvolvidas no município é a professora referência da Biblioteca Pública e da Sala de Leitura da Secretaria de Educação, Ecléia Costa.
1: Bom dia! Hoje vamos conversar sobre o aumento significativo de leitores e o número de empréstimo de livros que vem crescendo a cada mês na Biblioteca Pública Municipal Teobaldo Paim Borges. Somente de janeiro a abril deste ano, mais de 3 mil exemplares foram emprestados. Em média, são cerca de 800 livros retirados mensalmente pela comunidade. Isso demonstra o fortalecimento do hábito da leitura em nosso município. A biblioteca pública, ela é um espaço aberto para todas as idades. Ela atende num horário bem amplo, de segunda a sexta-feira, das 8 às 11h30 e das 13h15 às 17h45, aos sábados, das 9 às 11h30 e das 14 às 17h30. Além das noites de quinta-feira, que atende das 18h30 às 22h30. E ainda, nós abrimos então um domingo por mês, das 13h30 às 17h30. Assim, a biblioteca pública está ampliando as oportunidades para que mais pessoas possam frequentar esse espaço tão importante para o município. E está contribuindo também para o aumento de 50% de empréstimo dos livros nos últimos anos. E a leitura vai além. Por meio do projeto Viva as Palavras e o Mundo, espaços de leitura foram organizados em diferentes locais públicos da cidade, levando livros e incentivo à leitura para mais perto da comunidade. Outro destaque importante são os projetos que proporcionam visitas das escolas municipais, estaduais e particulares, mediante agendamento. Esses momentos aproximam as crianças, jovens do universo da leitura e ajudam a fortalecer o hábito de ler desde cedo. A biblioteca pública convida, então, toda a comunidade para conhecer os seus espaços, retirar livros e fazer parte desse movimento que cresce a cada dia. Porque ler transforma, aproxima e abre novos caminhos.
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9: 9:29, 9:29, 9 graus é a temperatura aqui na Grande Vacaria. Você está ligado aqui na tua, na nossa Rádio Fátima de Vacaria. O programa é o Temática nesta segunda-feira. 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A nossa convidada nesta manhã é a Denise Fernandes Barbosa. Ela é assistente social do Fórum Comarca de Vacaria. Ela é concursada e atua nos processos instaurados a respeito da criança aqui do município de Vacaria. O porquê desse assunto? O Maio Laranja, é uma campanha nacional brasileira de combate ao abuso e à exploração sexual de crianças e adolescentes. E celebrado intensamente em maio, busca conscientizar a sociedade, educar para a prevenção e incentivar denúncias, focado no dia 18 de maio como marco principal dessa luta. Está conosco aqui a Denise Fernandes Barbosa, como eu falei, assistente social do Fórum Comarca de Vacaria. Denise, bom dia, prazer em recebê-la aqui na nossa Rádio Fátima.
10: Bom dia, muito prazer e agradeço a oportunidade e o espaço aqui para estar falando.
9: Bom, a senhora atua como assistente social concursado no Fórum na Comarca de Vacaria, não é isso?
10: Isso. Sou assistente social aqui da comarca, né, de Vacaria, atendendo os municípios da região aqui também.
9: Bom, a senhora está em Vacaria há quanto tempo?
10: Há um ano.
9: A senhora é de?
10: Eu sou natural de Brasília.
9: De Brasília.
10: Uhum.
9: E aguentar esse frio aqui?
10: Bastante frio.
9: Faz parte, não é? Bom, maio é um mês importante quando falamos de proteção de crianças. Por que que o mês de maio é chamado também o Maio Laranja? Por que que é um mês importante da proteção das crianças, hein, Denise?
10: Maio é considerado o mês da infância protegida, né? Uma iniciativa incentivada pelo Conselho Nacional de Justiça e tem como destaque o dia 18 de maio, que é o Dia Nacional do Combate ao Abuso e Exploração Sexual de Crianças e Adolescentes. É um momento de mobilizar a sociedade, informar e lembrar que proteger crianças é responsabilidade de todos nós.
9: Bom, nós temos uma lei nacional, não é? De número 13.431, do ano de 2017. De forma simples, Denise, gostaria que você falasse o que diz essa lei 13.431 de 2017, hein?
10: Essa lei organiza como o Brasil deve cuidar de crianças e adolescentes que sofreram ou presenciaram violência. Ela garante que sejam protegidos, ouvidos com respeito e atendidos de forma adequada, evitando que passem por novos sofrimentos durante o atendimento.
9: Quando a lei fala em violência, do que exatamente ela está falando, hein, Denise?
10: A lei considera vários tipos de violência, não só a física. Ela inclui também a violência psicológica, que pode ser alguma humilhação, ameaça, bullying. Também considera a violência sexual, que estamos falando aqui do abuso e da exploração, e até a violência institucional, que acontece quando o próprio atendimento causa sofrimento, ou seja, violência não é só agressão física. Muitas formas mais silenciosas também são graves.
9: Bom, nós estamos conversando aqui com a Denise Fernandes Barbosa, que é assistente social do Fórum da Comarca de Vacaria. Denise, um termo que muitas pessoas não conhecem é a escuta especializada. O que significa, o que é realmente escuta especializada, hein, Denise?
10: A escuta especializada é uma conversa protegida com a criança ou adolescente feita por profissionais da rede. Ela serve para entender o que aconteceu e garantir proteção, sem pressionar a criança e sem investigar como um interrogatório. Em outras palavras, é uma escuta com cuidado, respeito e limites, só necessário para proteger a criança ou adolescente.
9: Bom, essa escuta especializada, a criança ela fica conversando com você, que é assistente social, em uma sala?
10: Não, no caso da escuta especializada, ela é dentro da própria rede, na escola, na saúde, na assistência social, né? São profissionais que estão ali para acolher em primeiro momento essa criança para encaminhar para o que ela precisa. O intuito dessa escuta é proteger.
9: Bom, o primeiro momento que a criança denuncia é na escola, é para os professores, como eles chamam, não é? Para o... As tias, como eles chamam, não é isso?
10: Isso, geralmente é, o primeiro contato é na escola, né? Então, na escola, o próprio profissional já pode acolher a criança, né? Escutar, sem estar interrogando e fazer as denúncias para os órgãos competentes.
9: Bom, a maioria dos casos são repassados pelos professores, não é? Para o Conselho Tutelar, não é isso? E o Conselho Tutelar repassa...
10: É, o Conselho Tutelar vai fazer o boletim de ocorrência e fazer os encaminhamentos que aquela criança precisa também. Se precisa da assistência social, se precisa de um psicólogo, se precisa da saúde.
9: Bom, o depoimento, o que, que é o depoimento especial, hein, Denise? O que, que é o depoimento especial que vocês falam?
10: Depoimento especial é quando a criança fala sobre a situação de violência para a justiça, tá? Mas isso não acontece de qualquer jeito. É feito em uma sala adequada, tá? Por profissionais capacitados, com a gravação e sem contato com o agressor, que é bem importante. A ideia é proteger a criança e evitar sofrimento desnecessário.
9: É esse fato que eu falava anteriormente, né? Que entre a escuta especializada e o depoimento especial. Quer dizer, a criança fica numa sala, somente a criança, e você que é assistente social, vocês conversando e como é que é?
10: Isso, eu tenho uma capacitação como entrevistadora forense com o protocolo brasileiro de entrevistas forenses para esse depoimento especial. Ali na sala, né, vai estar eu e a criança apenas, e vai estar sendo gravado e ouvido pela sala de audiência, que vai estar a juíza, né, o promotor e o defensor do agressor também. Então, isso tudo para proteger a criança e ela não ter esse contato com o agressor.
9: Ela não tem o contato com o agressor de maneira nenhuma, não é?
10: Isso.
9: Na sala de audiências, é isso aí, né?
10: Isso. Porque se fosse ouvida numa sala tradicional diretamente com o juiz, né? Poderia ser muito revitimizante para a criança ter contato com essas pessoas.
9: Esse termo que a senhora fala, outro termo importante, Denise, que é assistente social do Fórum da Comarca de Vacaria, esse termo revitimização, o que isso significa, hein?
10: Revitimização é quando a criança sofre de novo ao ter que repetir, né, toda essa história várias vezes ou passar por situações constrangedoras. Essa lei, a Lei 13.431, combate isso, ao priorizar que o depoimento seja feito uma única vez, sempre que possível.
9: Bom, e quais são, Denise, quais são, assim, os principais, os direitos da criança nesses casos, hein?
10: A lei garante vários direitos, como...

0: ser ouvida com respeito, não encontrar com o agressor, entender o que está acontecendo, poder falar ou ficar em silêncio também é um direito dela, ser atendido por profissional preparado e ter sua privacidade protegida. O objetivo é garantir proteção sem causar novos traumas.
1: Bom, uma outra situação, Denise, a Denise com quem a gente está conversando aqui no nosso temática, ela é assistente social, repito mais uma vez, do Fórum da Comarca de Vacaria. Nós estamos conversando com ela porque hoje, 18 de maio, não é o Maio Laranja, ele tem uma campanha nacional brasileira de combate ao abuso e à exploração sexual de crianças e adolescentes, tá? E eu queria saber isso aí, como é que tudo se conecta com o 18 de maio? Como é que tudo é realizado nesse 18 de maio, hein?
0: O 18 de maio chama atenção para a gravidade da violência sexual contra crianças e adolescentes e mobiliza a sociedade. Já a Lei 13.431 mostra como agir quando a violência acontece. Ou seja, o 18 de maio ele conscientiza e a lei garante proteção na prática. As duas iniciativas se complementam.
1: Bom, e o que a população pode fazer nesses casos aí, Denise?
0: A população tem um papel essencial, tá? Primeiro é denunciar qualquer situação de suspeita, né? Pelo tem o Disque 100 ou pelo Conselho Tutelar. Apoiar as campanhas e entender que criança deve ser acolhida, não questionada de forma investigativa.
1: Bom, um outro fato também, Denise, que acontece nessas situações aí, a pessoa já é maior de idade, tá? Ela já é maior de idade, mas ela denuncia que quando criança, quando adolescente, ela foi abusada. Vocês atuam também nesses casos?
0: Sim, com o depoimento especial, dependendo da situação, até os 21 anos a gente escuta também desse modo privado, né? Na sala de depoimento especial.
1: As pessoas acima de 21 anos já não pode mais?
0: Depende muito da situação, do contexto ali psicológico da pessoa também, como ela está, né?
1: Bom, aqui em Vacaria, porque o fórum, a comarca de Vacaria, ela abrange diversos municípios aqui da grande Vacaria, não é? Como é que está a situação? Como é que vocês trabalham com essa situação aqui, dessas agressões, desses abusos aqui? Não em números, mas tem bastante?
0: Sim, sempre tem essa demanda, né? E o principal é que a maioria dos abusos, ele acontece dentro de casa, tá? Seja por um pai, um padrasto, um tio, né? Então, a maioria dos casos que a gente atua são casos que aconteceram dentro da própria casa.
1: Esses abusos que são denunciados pelos adolescentes acontecem dentro das próprias residências, dentro das próprias famílias?
0: Isso mesmo. Tá? O que acontece, a maioria dos casos que a gente vê são dentro da própria casa, por um familiar próximo.
1: Tá, e as crianças, elas denunciam realmente isso aí? Elas falam a respeito desses abusos? Ou elas sentem que, às vezes, a mãe pede para ela não falar, para não prejudicar o restante da família?
0: Muitas crianças, elas e adolescentes, têm esse medo de denunciar por isso, né? Porque é dentro da família, então às vezes acabam normalizando. Mas é bem importante a rede, a escola, tá trabalhando isso com as crianças e adolescentes, né? Para estimular, para elas conhecerem que estão sendo violadas, né? Estão sofrendo uma violência e conseguirem denunciar.
1: Esses casos de abusos, Denise, eles acontecem na sua grande maioria entre sexo feminino ou sexo masculino?
0: A maioria é do sexo feminino.
1: Sexo feminino?
0: Isso.
1: E qual é a média de idade dessas crianças que vocês têm atendido aqui em Vacaria?
0: A idade, a média, né? Tem todas as idades, mas a maioria ali entre os 10, 14 anos.
1: E uma coisa é o seguinte, quando denunciado o agressor, o abusador, quais são as medidas tomadas pela justiça no primeiro caso?
0: Primeiro
1: passo.
0: Primeiro momento, né, ver se esse agressor está dentro da casa com a criança e a primeira medida é afastar o agressor, né? Afastar o agressor, primeiro o que se pensa na proteção dessa criança.
1: E depois?
0: Depois segue o curso da investigação, né, com a polícia e tramita todo o processo.
1: A criança que é afastada do lar, ela vai para onde?
0: Na verdade, se prioriza afastar o ogro.

0: agressor.
1: O agressor.
0: Isso. A criança, a gente prioriza deixar com a família.
1: Com a família.
0: Isso.
1: Tá. Mas se ela fica com a família, porque às vezes não é a própria... Vamos falar bem, bem simples assim. A própria mãe não quer que denuncie. E a criança fica ali com a mãe ainda e com os irmãos e o abusador sai da casa. Como é que fica essa situação?
0: Se há uma situação de violência, assim, que também a própria mãe é conivente, né? Primeiro vai se buscar um parente mais protetivo para estar com essa criança, né? Que consiga proteger essa criança. Aí, caso não tenha parente, aí pode ser ter o acolhimento institucional dessa criança.
1: Bom, Denise Fernandes Barbosa, ela é assistente social do Fórum da Comarca de Vacaria. Nós estamos falando a respeito do Maio Laranja. Qual é a mensagem, qual é o recado que você deixa às famílias da Grande Vacaria, Denise?
0: Que o mês de maio nos lembre que toda criança tem direito a crescer protegida, tá? A Lei 11.431 existe para garantir escuta com respeito e justiça sem sofrimento. Proteger a infância começa com cada um de nós. Ouvir, acreditar e agir.
1: Bom, denúncias devem ser feitas através de que canal, através do quê, como é que as pessoas podem denunciar? Porque às vezes o vizinho, o parente, ele tem medo de denunciar, não é? Ele tem medo, tem receio de denunciar para não se incomodar.
0: O Disque 100, ele é completamente anônimo a denúncia, tá? Podem fazer pelo Disque 100 e vai ser apurado pelas autoridades competentes essa situação.
1: No Disque 100, no Conselho Tutelar também?
0: Isso, e na delegacia e na polícia, né? No 190.
1: Depois, então, daí começa as averiguações através do Conselho Tutelar, através de inquéritos?
0: Isso.
1: Ok. Olha, Denise, eu quero agradecer a sua presença aqui, a Denise Fernandes Barbosa. Ela é assistente social do Fórum da Comarca de Vacaria. Ela é concursada, né? Ela é concursada, diga-se de passagem. Está atuando há quanto tempo na área, hein?
0: Como assistente social tem 12 anos.
1: 12 anos. Você veio da onde? Você é natural de Brasília, mas veio para o Rio Grande do Sul?
0: Primeiro em Santa Cruz do Sul, atuava lá como assistente social na prefeitura por 5 anos e depois vim para cá.
1: Veio para Vacaria.
0: Isso.
1: Aqui é concursada.
0: Concursada também.
1: Federal, né? Que a gente disse.
0: Não, estadual.
1: Estadual, não é? Estadual, não é?
0: Isso.
1: Concursada estadual.
0: Estadual.
1: Tá bom. Denise, olha, obrigado pelos esclarecimentos importantes à comunidade de Vacaria nesse mês, o maio, mês laranja, que é uma campanha nacional, campanha nacional de combate ao abuso e à exploração sexual de crianças e adolescentes. Se você tiver alguma denúncia para fazer, Disque 100, Disque 100, esse é o fato, Disque 100 e faça essa denúncia. Obrigado pela sua presença aqui na nossa Rádio Fátima, hein, Denise?
0: Eu que agradeço pela oportunidade.
1: Mais uma vez, obrigado, Denise Fernandes Barbosa, assistente social do Fórum da Comarca de Vacaria e que nos traz essas importantes informações no nosso temática nesta manhã de segunda-feira.
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8: 9:51, 9:51, você está ligado aqui na tua, na nossa Rádio Fátima de Vacaria, nesta manhã de segunda-feira, dia 18 de maio do ano de 2026. Vou manter um contato com a Tita Almeida. A Tita Almeida está no Brasa Viva, aí na BR-116, nesta segunda-feira, para trazer as novidades do restaurante, churrascaria, lancheria e hotel Brasa Viva. Bom dia, Tita Almeida.
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1: Ok, Tito Almeida, obrigado pela participação, uma ótima semana, um grande abraço para vocês aí no Brasa Viva, aí na BR-116, na entrada para o CAT aí, grande, Brasa Viva, muitos anos aqui na Grande Vaquerio. Obrigado, Tito Almeida, trazendo as informações do Brasa Viva, quando são 9 horas, repito, a hora certa, 9:56, 9:56. Pessoal queria saber a respeito do Bolsa Família. Nesta segunda-feira, o governo federal inicia o pagamento do Bolsa Família às pessoas que estão inscritas no programa, hein? Nesta segunda-feira, recebem o Bolsa Família de cartão NIS final 1, hoje o Bolsa Família. Também, nós estamos falando com o Vladimir, as pessoas ligando a respeito dos aposentados, hein? Pagamento, calendário de pagamento dos aposentados da Previdência Social do mês de maio inicia na outra segunda-feira, dia 25, tá? Calendário de pagamentos da Previdência Social para quem recebe um salário mínimo inicia na segunda-feira, dia 25, segunda-feira da próxima semana, dia 25. E junto com esse pagamento aí dos aposentados que recebem um salário mínimo, vem a segunda parcela do 13º salário, do 13º salário, tá? Então, dia 25 é final 1. E aí segue o calendário: terça-feira, final 2, quarta-feira, final 3, quinta-feira, final 4, sexta-feira, final 5, tá? Então, a próxima semana, dia 25, inicia o calendário de pagamento dos aposentados com a segunda parcela do 13º salário.

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5: 10 horas. 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Pelo menos 12 pessoas morreram em acidentes registrados nas estradas do Rio Grande do Sul entre o sábado e amanhã de hoje, segunda-feira. O caso mais grave aconteceu na cidade de Pinhal da Serra, na Serra Gaúcha, onde dois homens faleceram após uma colisão frontal envolvendo dois carros, na RS-456. A região noroeste contabilizou 4 mortes. A Serra teve ao menos 3 vítimas registradas em 2 acidentes. Tanto o sul quanto o norte registraram 2 mortes. Ainda houve uma vítima na região metropolitana. Faltando menos de 15 dias para o encerramento da campanha nacional de vacinação contra a influenza, quase 26 milhões de pessoas dos grupos prioritários ainda não se vacinaram. Crianças de 6 meses a 6 anos, pessoas acima dos 60 anos, gestantes, puérperas, indígenas, quilombolas, entre outros grupos prioritários, são alvo da ação que iniciou no dia 28 de março. Quase 80 milhões de pessoas estão dentro desses perfis. A meta do Ministério da Saúde é imunizar 90% desse total. Tudo parece impossível até que seja feito. 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O governo das Maldivas informou que resgatou nesta segunda-feira os corpos dos 4 mergulhadores italianos que morreram na semana passada. Um quinto italiano, que também estava com o grupo, teve o corpo recuperado já na última quinta. O resgate, considerado de alto risco, foi concluído após 3 mergulhadores finlandeses de caverna se juntarem aos esforços para tentar encontrar os corpos. A morte dos 5 italianos na última quinta foi o pior acidente de mergulho já registrado nas Maldivas, segundo as autoridades locais. 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
1: 10 horas, 9 minutos. Estamos no espaço do temática, na segunda hora do temática. Nesta manhã de segunda-feira, 18 de maio do ano de 2026. Temperatura de 10 graus. Tempo instável, encoberto nesta manhã de segunda-feira aqui na Grande Vacaria. Nuvens escuras ainda, não é? Tempo encoberto nesta manhã de segunda-feira, início de uma nova semana nesse 18 de maio, nesta segunda-feira. Os nossos colegas de trabalho, Vladimir Fabres, Fábio Achigler, Silvio Silveira Ramos, Luiz Barreto, Júlia Rodrigues, Francela Loscheider, Gislaine Moraes, no administrativo a Neiva Ramos, na portaria Carlos Suzin, a nossa colaboradora dona Erci Nunes está de férias, a gerência do Alexandre Dalbella, a direção do Frei Evaldo Valdir Freitas. Comigo aqui o Caio Pivoto, que confirma para mim a temperatura e a hora certa, Caio.
2: No momento são 10 horas e 10 minutos e também 10 graus.
1: 10 horas e 10 minutos, 10 graus é a temperatura aqui no nosso temática, na segunda hora do temática. Nesta manhã de segunda-feira estarei com os senhores até às 11 horas, até o meio-dia, juntamente com a Fábia Schiller, trazendo muitas informações para você, ouvinte Fátima de Rádio. Ronaldo Pontel está de férias, aproveita as férias aí, Ronaldo, aproveita as férias. Grande abraço, Ronaldo Pontel, merecidas férias. 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Agora, conferindo a hora certa dentro do nosso temática nesta manhã de segunda-feira, são 10 horas, repete para mim aí, Caio.
2: São 10 horas e 12 minutos.
1: 10 horas e
2: 12 minutos.
1: 10 horas e 12 minutos. 10 e 12 a temperatura, confirmando a temperatura.
2: 10 graus.
1: 10 graus a temperatura para a Companhia do Sapato. 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De imediato, vamos às principais manchetes, os principais destaques do jornalismo da tua, da nossa Rádio Fátima, aqui no nosso temática.
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1: As manchetes do jornalismo da tua, da nossa Rádio Fátima, dentro do nosso temática. Secretaria de Segurança de Vacaria deverá encaminhar ainda esta semana projeto de lei para a Câmara de Vereadores que regulamenta a utilização de motos elétricas nas ruas de nossa cidade. Prefeito dos municípios dos Campos de Cima da Serra participam da Marcha a Brasília nesta semana. Unidades básicas de saúde de Vacaria receberam nova remessa de vacinas contra a gripe. Vereador Jorge Pires estará hoje em Porto Alegre para solicitar o credenciamento do Centro de Oncologia do Hospital Nossa Senhora da Oliveira junto ao IP Saúde. Junto ao IP Saúde, hein? Na parte esportiva, Glória Fava vence o Rio Grandense de Santa Maria e conquista a primeira vitória no Gauchão sub-20-2. No Brasileirão, Inter em casa vence de goleada ao Vasco por 4-1 e o Grêmio na Fonte Nova empatou com o Bahia em 1-1 e deixou a zona do rebaixamento. E hoje, hoje às 17 horas, o país vai parar. Acontece a divulgação da convocação dos 26 jogadores da seleção brasileira para a Copa do Mundo. É isso mesmo. Hoje, às 17 horas, o anúncio da convocação dos jogadores da seleção brasileira para a Copa do Mundo. E a expectativa é se Neymar será ou não convocado para a seleção brasileira. Essa é a grande expectativa, minha gente. Vamos aguardar, então, às 17 horas de hoje aí, a convocação da seleção brasileira que vai nos representar na Copa do Mundo, que inicia no mês de junho nos Estados Unidos, Canadá e México. Vai ser disputada aí, o Brasil estreia no dia 13 de junho, tá? Daqui a pouco a gente vai falar a respeito da seleção brasileira dentro aqui do nosso temática. Você está ligado aqui na tua, na nossa Rádio Fátima de Vacaria, quando são 10 horas, repito o horário agora, são 10 horas e 16 minutos, 10 e 16. 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
0: A frase do dia:
3: solidão é não ter nada de útil e interessante para fazer. Solidão é não ter nada de útil e interessante para fazer. A vida, cedo ou tarde, experimenta a solidão. No final de tudo, depois de muitos passos, de tanta convivência, precisamos da solidão. A solidão, ela é capaz de uma autoavaliação. A solidão também nos permite olhar um pouco adiante do ruído dos interesses alheios. A solidão, porém, ela pode ser também um termômetro de que nada de útil e interessante está sendo feito. Sejamos capazes de dar conteúdo à vida. Dessa forma, iremos superar a solidão. A vida, ela é significativa quando nós temos uma vida com significado. E quem tem significado sempre vai ter o que fazer. Bom mesmo é sairmos de nós e irmos ao encontro do próximo. É no amor aos outros que o nosso viver ganha todo um outro contorno de esperança. Para longe de nós a solidão, que vem apenas o bem que pode ser feito e multiplicado. Solidão é não ter nada de útil e interessante para fazer.
1: 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Vamos ao espaço comercial, mas eu volto na sequência com muitas informações dentro do nosso temática.
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1: 10:23, 10:23, você está ligado aqui na tua, na nossa Rádio Fátima de Vacaria. 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Minha gente, o Centro de Referências da Mulher aqui de Vacaria, em parceria com a Prefeitura Municipal, ele mantém o projeto de Pilates, que é uma iniciativa gratuita que atende mulheres em diferentes bairros de nossa cidade. Hoje, segunda-feira, as aulas acontecem às 15:30 no Salão Comunitário do Bairro Cristal, ao lado da igreja, e 15:30 no Salão do Bairro Cristal, ao lado da igreja. Às 17:00, a aula será no Salão Comunitário do Bairro São José, aula de Pilates ali no Salão Comunitário do Bairro São José. A participação é gratuita e as interessadas devem levar tapetes ou passadeira, toalha de rosto e garrafa de água. Tá dado o recado aqui também do projeto Pilates do Centro de Referência da Mulher de Vacaria, do Centro de Referência da Mulher de Vacaria. A Márcia da Silva Vieira, ela perdeu uma pasta com todos os seus documentos do hospital pela Borges de Medeiros até o viaduto. Márcia da Silva Vieira, uma pasta contendo todos os documentos. Se alguém encontrar, pode deixar aqui na portaria da Rádio Fátima ou 992-62-1754, que é o telefone da Márcia. 992-62-1754, dado o recado aí para a Márcia da Silva Vieira. Chegando agora aqui no nosso temática nesta manhã de segunda-feira, vamos lá com saber o que está acontecendo aí nas redes sociais, o que está acontecendo nas redes sociais, o que é novidades nas redes sociais nesta manhã de segunda-feira. Vamos lá, Caio.
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2: Olá, tô chegando por aqui com os assuntos que bombaram nas redes no final de semana. E como não falar sobre o término do casal Virgínia e Vini Júnior? Pois é, a influenciadora Virgínia Fonseca surpreendeu os fãs ao anunciar o término do seu relacionamento de 7 meses com o jogador. Sem revelar o motivo por trás da decisão, a empresária pediu que os admiradores do casal respeitassem a privacidade de todos os envolvidos e virassem a página junto com ela. Ao longo da minha história, aprendi a nunca negociar aquilo que, para mim, é inegociável. Então, quando algo deixa de fazer sentido, eu prefiro ter maturidade para encerrar com carinho do que permanecer por permanecer. Torço muito pela felicidade e pelo sucesso do Vinícius. E tudo isso com muito carinho, escreveu ela junto a uma foto do casal em preto e branco. Antes do fim oficial, nas últimas semanas, a dupla já era alvo de diversos rumores sobre um possível término. As especulações tiveram início após Virgínia compartilhar alguns vídeos curtindo o show da dupla Henrique e Juliano em Goiânia no final de abril. O impacto do rompimento chegou a gerar repercussões na imprensa internacional. Jornais espanhóis como La Marca e El País compartilharam a informação, incluindo as palavras de Virgínia sobre se colocar em primeiro lugar. Grande parte das publicações mundo afora apontou que uma traição teria motivado o rompimento e descreveu a separação como mais um golpe ao atleta. E outro assunto que está bombando nas redes é que a FIFA anunciou o show de intervalo no final da Copa do Mundo com Shakira, BTS e Madonna. Inspirado no formato do tradicional show de intervalo do Super Bowl, o projeto marca uma nova fase para o futebol mundial, misturando entretenimento, cultura pop e esporte em escala planetária. A decisão da FIFA representa uma mudança importante na maneira como o futebol é apresentado ao público global. Durante décadas, o final da Copa do Mundo foi tratado como um evento exclusivamente esportivo. Agora, ele passa a incorporar elementos massivos do entretenimento internacional. O presidente da FIFA, Gianni Infantino, afirmou que a intenção é unir culturas, gerações e paixões em um espetáculo verdadeiramente global. E convenhamos, escolher Shakira, BTS e Madonna parece exatamente isso. Eu sou a Thay Pereira e esses foram os assuntos que bombaram nas redes no final de semana. Uma excelente semana para você. Paz e bem!
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1: 10h28, está aí o Bombando nas Redes, hein? 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E olha só, hein? O Admir está me passando a informação aqui. Que um jovem aqui de Vacaria, ele se torna bombeiro militar após passagem por bombeiro mirim. Isso mesmo, ele foi bombeiro mirim aqui. Aos 21 anos, o Wendel Wolf Reck iniciou o curso de formação do Corpo de Bombeiros Militar do Rio Grande do Sul após participar do programa Bombeiro Mirim em Vacaria em 2017. O jovem Wendel Wolf Reck, 21 anos, ele tornou-se o primeiro participante do programa Bombeiro Mirim de Vacaria a ingressar no Corpo de Bombeiros Militar do Rio Grande do Sul. O Wendel, ele participou do projeto em 2017 e, após anos de preparação e estudos, ele foi aprovado no concurso da corporação em 2025, no ano passado. No dia 15 de março de 2026, agora há pouco tempo, ele iniciou o curso básico de formação de bombeiro militar em Cachoeirinha, ali na Grande Porto Alegre. Além da nova etapa na carreira militar, ele também atua como chefe escoteiro do ramo escoteiro, desenvolvendo atividades voltadas à formação de jovens e incentivo a valores como liderança, cidadania e responsabilidade social. Segundo o Wendel, a experiência no programa Bombeiro Mirim teve papel fundamental na escolha profissional e no desenvolvimento pessoal. Veja bem, projeto Bombeiro Mirim, realizado aqui em Vacaria, levou esse jovem Wendel Wolf Reck, de 21 anos de idade, a fazer o concurso de bombeiro no Rio Grande do Sul. E desde agora, desde o mês de março, ele já está, foi aprovado no concurso, já está participando das atividades aí de bombeiro militar. Parabéns, fazendo o curso já de bombeiro militar, Wendel Wolf Reck, tem 21 anos de idade, ele participou do Bombeiro Mirim aqui em Vacaria, fez o concurso e agora está participando do Corpo de Bombeiros Militar do Rio Grande do Sul, participou do programa em 2017. Você está ligado aqui na tua, na nossa Rádio Fátima de Vacaria, 10 horas 31 minutos, 10h31. Vamos saber agora das loterias? Vamos saber agora das loterias do final de semana? Vamos lá então com as loterias aí, Caio.
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3: O sorteio do concurso 3009 da Mega Sena foi realizado na noite de sábado em São Paulo. Nenhuma aposta acertou as 6 dezenas e o próximo concurso especial de 30 anos da Mega Sena pagará um prêmio estimado em 300 milhões de reais, que não acumula. Os números sorteados no sábado foram 04, 06, 08, 18, 21 e 30. 04, 06, 08, 18, 21 e 30. 136 apostas marcaram a quina. Cada uma leva um prêmio de R$ 19.052. Resultado da Mega Sena Concurso 3009.
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1: Loterias, então, 10 horas 33 minutos, 10h33. Eu vou um rápido espaço comercial, mas eu volto com mais informações dentro do nosso Temática nesta manhã de segunda-feira.
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1: Ok, você está ligado aqui na tua, na nossa Rádio Fátima de Vacaria, 10h38, 10 horas e 38 minutos, 10h38. Chegando aí a previsão do tempo, Em seguida, a previsão do tempo. 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Vamos falar a respeito aí da previsão do tempo, com a Kátia Valente.
12: Olá, amigos e caros ouvintes. A semana começa com bastante frio predominando. Nesta segunda-feira, nós temos já uma massa de ar de origem polar dominando o tempo aqui no estado. Mas aqui na nossa região da Serra e Campos de Cima da Serra tem bastante umidade também. Então, a condição do frio ser intenso, com sensação também de mais frio por causa da umidade presente por aqui. As temperaturas da tarde vão oscilar entre 11 e 13 graus por aqui. Amanhã, terça-feira, o tempo já volta a ficar mais firme e com isso vamos ter um dia com a presença do sol, mas com bastante frio predominando, temperaturas que podem ser negativas e a chance também de geadas generalizadas por aqui. Ao longo do dia, as temperaturas não vão conseguir subir muito, com máximas variando entre 13 e 15 graus e os ventos soprando predominantemente do quadrante sul. Na quarta-feira, segue a sensação de frio bastante intenso com geadas generalizadas ao amanhecer. O dia todo será de sol e a tarde continua gelada, com máximas entre 13 e 14 graus. Com a previsão do tempo, Kátia Valente.
1: Ok, obrigado, Kátia. Obrigado, Kátia Valente, trazendo a previsão do tempo, dentro do nosso temática nesta manhã de segunda-feira, quando são 10h40, 10h40. 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
1: 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Eu vou a um rápido espaço comercial, mas eu volto na sequência com mais informações dentro do nosso temática.
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1: 10 horas 52 minutos, 10h52. 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Chegando agora os aniversariantes do Clube da Amizade. Os aniversariantes do Clube da Amizade nesta manhã de segunda-feira, dia 18 de maio.
2: É o momento dos nossos aniversariantes do dia. Parabéns pelo dom da vida. O Clube da Amizade se alegra com vocês neste dia tão especial e tão lindo.
3: Parabéns e felicidades a você, aniversariante do dia 18 de maio. Em Vacaria, Adriane Caríssimo e Ruivo recebe os parabéns da sua mãe, dos irmãos, esposo e filha. Em Bom Jesus, Benivaldo Abreu Reis recebe os parabéns do seu pai, Flori, que é agente do Clube da Amizade, do irmão Florinaldo e da esposa Franciele. Em Monte Alegre dos Campos, Cíntia Deise de Jesus Tavares recebe os parabéns dos pais e dos irmãos Douglas e Priscila, dos filhos Maria, Vitória e João Augusto, do sobrinho Eric e Ravi, filha da agente Jussara. Em Campestre da Serra, Éder de Souza Magrinelli recebe os parabéns dos pais, irmã e Volney, que é agente do Clube da Amizade, da irmã Érica e dos tios. Em Esmeralda, Estela Mar Provin recebe os parabéns do esposo Sebastião e da filha Renata Provin. Em Campestre da Serra, Ivo Basi recebe os parabéns da esposa Daily, das filhas e neta. Em Vacaria, Isaura Finger de Almeida recebe os parabéns do esposo José Clóvis, dos filhos Geraldo, Amaro, Alessandro, da nora Ana Lúcia, dos netos José Inácio, Ana Shirley e Fábio, e também da sua irmã Iraci. Em Flores da Cunha, Joanete Fiorese 11 recebe os parabéns do esposo Iramar. Em Campestre da Serra, Jurandir Bresolin Júnior recebe os parabéns da mãe Vera, da irmã Juliana, dos avós e tios. Em Bom Jesus, Luiz Fernando Carvalho Fiaming recebe os parabéns dos filhos e dos pais. Em Vacaria, Sofia Marim de Camargo recebe os parabéns dos pais Tiago e Giane, dos avós, do primo Davi e familiares. Parabéns e felicidade a você, aniversariante, e receba o carinho da tua Rádio Fátima.
2: Como presente aos aniversariantes, nós do Clube da Amizade queremos oferecer a nossa oração e pedir as bênçãos de Deus sobre todos vós. Em nome do Pai, do Filho e do Espírito Santo. Amém. Muita felicidade aos aniversariantes. Um grande abraço a todos do Clube da Amizade. Paz e bem.
1: Paz e bem, paz e bem. 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As oportunidades, primeira edição com a Júlia Rodrigues.
4: 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Troca, troca. Aluga-se apartamento com 2 quartos, sala, cozinha, 1 banheiro, área de serviço, 1 garagem, salão de festas, no bairro Fátima, no condomínio René. Interessados em entrar em contato com a imobiliária Edriva. Fone 3231-1933. Balcão de empregos. Um senhor faz consertos e pinturas de micro-ondas e fornos, conserta tanquinho, centrífuga e faz limpezas de bocas de fogão a gás. Compra-se geladeiras, lareira e fogão a lenha. Interessados, entrar em contato no fone 54-999-78-2438. Uma pessoa deseja trabalhar cuidando de idosos, com experiência no período da noite. Interessados, tratar pelo telefone 54-991-28-6661. Precisa-se de 20 pessoas para serviços gerais no Pomar do Riva. Contratação imediata e carteira assinada. Interessados, comparecer na rua Fernando Franciose, número 442, bairro Franciose, ou tratar pelo fone 54-999-89-4087 com José. Movelanina Móveis contrata. montador de móveis. Interessados, tratar pelo fone 54 999 99 97 87. Um senhor trabalha com pintura de casas, grades e consertos de goteiras. Interessados em entrar em contato no fone 54 981 11 46 64. Achados e perdidos. Foi perdida uma carteira de identidade em nome de Orlando dos Santos Maciel. Quem encontrar, favor entrar em contato com a tua Rádio Fátima. Foi perdida uma carteira de motorista em nome de Sebastião Vargas da Cruz. Quem encontrar, favor entrar em contato pelo fone 54 99655 3650. Gratifica-se. Anuncie você também no Oportunidades Tua Rádio Fátima. Venha até a portaria da emissora ou ligue para 3231-7500 e o WhatsApp 99928-1022.
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4: 11 horas. 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O Inmet está com alerta para geada em aberto para o Rio Grande do Sul. O aviso é válido para amanhã de terça-feira. Conforme o Inmet, há risco leve de perda de plantações, com temperaturas mínimas de até 3 graus. Em caso de problemas relacionados com o quadro climático, a orientação é contatar a Defesa Civil no telefone 199. O alerta abrange boa parte do território gaúcho. A exceção são áreas mais extremas do noroeste e da fronteira oeste, além de áreas próximas à costa gaúcha. A Comissão de Viação e Transportes da Câmara dos Deputados aprovou o projeto de lei que endurece as penas para o crime de homicídio culposo, quando não existe intenção de matar, ao conduzir veículos. O texto estabelece em 10 anos a suspensão da CNH e aumenta o tempo de prisão. Atualmente, o artigo 293 do Código Brasileiro de Trânsito determina, entre 2 meses e 5 anos, o tempo de suspensão do direito de dirigir para o condutor que for condenado por homicídio culposo. Hoje, a pena de reclusão determinada pelo Código é de 2 a 4 anos. O projeto de lei aumenta esse tempo para detenção de 4 a 8 anos. O projeto agora será analisado pela Comissão de Constituição e Justiça e de Cidadania. Para virar lei, o texto precisa ser aprovado pela Câmara dos Deputados e pelo Senado. Não coloque limites em seus sonhos, coloque fé. 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O navio de cruzeiro onde ocorreu o surto de hantavírus chegou nesta segunda-feira ao porto de Roterdã, após a retirada de parte dos passageiros nas Ilhas Canárias. Os 27 membros da tripulação e os profissionais da saúde que ainda estão a bordo serão colocados em quarentena após o desembarque. A embarcação será desinfetada e passará por um processo de limpeza. O navio de luxo, de bandeira holandesa, transportava cerca de 150 passageiros e tripulantes de 23 países. O foco de hantavírus surgiu e foi relatado pela primeira vez no dia 2 de maio pela Organização Mundial da Saúde. Até o momento, 3 passageiros morreram, um casal de neerlandeses e uma alemã. A embarcação ficou retida ao largo de Cabo Verde e, em seguida, a pedido da Organização Mundial da Saúde e da União Europeia, a Espanha aceitou que parte dos passageiros

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7: Olá, bom dia, 11 horas e 6 minutos, 10 graus a temperatura. Estamos chegando por aqui contigo para mais uma hora do Temática. Agradecendo aí o nosso colega Betão Carneiro, que fez contigo a segunda hora do Temática de hoje. E agora, a partir de agora, a terceira hora eu te acompanho na companhia do Betão e demais equipe de jornalismo da tua Rádio Fátima. Obrigada pela tua audiência, um bom começo de semana. Estamos chegando por aqui durante essas férias do nosso colega Ronaldo Pontel. Eu te faço companhia também entre 10 e meio-dia, né? Hoje entre 10 e 1, aliás, aqui no Temática e também no ponto da tua Rádio Fátima. Uma excelente manhã para você, que seja uma segunda-feira e uma semana repleta de coisas boas, de muitas notícias boas também na nossa programação. 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Aliás, o frio está chegando, né?

0: Expectativa de temperaturas negativas durante esta semana em boa parte do Rio Grande do Sul. E a gente vai acompanhando todo esse cenário contigo aqui durante a nossa programação e também com a nossa meteorologista Kátia Valente. Bom, hoje é segunda-feira. E a gente, nas segundas-feiras, tem por aqui a participação do informativo do CEPERS Sindicato. 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A temperatura é de 10 graus. 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Vamos então com o informativo CEPERS aqui na nossa programação.
1: Bom dia, colegas e ouvintes. Sou o professor Osmar Mussato, diretor-geral do 30º Núcleo CEPERS Sindicato. Na última terça-feira, dia 12, o CEPERS, juntamente com a comunidade, realizou um ato público contra a privatização das escolas em frente a Escola Medianeira, em Porto Alegre, uma das 98 escolas incluídas na lista do mega leilão marcado para o dia 26 de junho, na Bolsa de Valores de São Paulo. A escola foi palco de mobilização que denunciou os impactos das parcerias públicas-privadas no ensino público gaúcho. A mobilização buscou alertar a sociedade gaúcha sobre o que está em jogo: o futuro da educação pública, democrática e acessível para milhares de estudantes do estado do Rio Grande do Sul. O projeto do Leite prevê o repasse de mais de 4,5 bilhões de recursos públicos para contratos privados ao longo de 25 anos, colocando em risco a qualidade do ensino, a autonomia das escolas e as condições de trabalho dos educadores. A minuta do contrato das PPPs prevê que a verificação do cumprimento das obrigações da concessão seja realizada por agentes terceirizados. Trata-se de privatização com fiscalização privada, um arranjo que tende a fragilizar o controle público e ampliar os riscos para toda a comunidade escolar. Mesmo diante da rejeição dos trabalhadores da educação, estudantes e famílias, o governo Leite insiste em avançar com o leilão das escolas públicas. O CEPERG Sindicato reafirma que seguirá mobilizado nas ruas e em todos os espaços de luta para impedir a entrega da educação pública gaúcha à iniciativa privada. A luta em defesa da educação pública continua. Avante, educadores! No final desta semana, nos dias 22, 23 e 24 de maio, estaremos participando do 12º Congresso do CEPERGS na FENAC, em Novo Hamburgo. 24 delegados do 30º Núcleo participarão do encontro que definirá a linha da atuação do CEPERGS para enfrentamento aos projetos que atacam nossa categoria. O Congresso evidencia que 2026 será decisivo para o futuro da educação pública, laica, gratuita e de qualidade para todos e para todas. Outras informações importantes. Informamos que o atendimento jurídico presencial no mês de junho acontecerá na quarta-feira, dia 11 de junho de 2026. Interessados devam entrar em contato pelo telefone 54 99 69 108 59 ou 54 32 31 23 08 para realizar agendamento. Lembrete muito importante: atenção, associados, cuidados com os golpes. Recebeu mensagem de supostos advogados falando sobre ações? Desconfie. Não envie informações e nem abra links ou documentos. Na dúvida, procure o 30º Núcleo CEPERT Sindicatos. Desejamos a todos uma boa semana e até a próxima segunda-feira.
0: Obrigada, até a próxima segunda-feira, quando a gente volta com mais uma edição do informativo do CEPERS. 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A Fran já está aqui comigo. Bom dia, Fran. Tudo certo?
2: Bom dia, Fábia. Tudo certo. Só com friozinho, né?
0: Pois é. E eu comentava há pouco com o pessoal aqui que se prepare, porque estão prometendo temperaturas negativas para esta semana. Será que vem essa temperatura negativa aí?
2: Pois é. Eu já estava escutando e pensando, né? Meu Deus, essa geada que está prometendo, socorro.
0: Isso aí. Quarta-feira a gente deve amanhecer com temperaturas negativas. Amanhã já são bem baixas, mas quarta-feira o bicho vai pegar, puxa o casacão, puxa aquela meia mais grossa, bota o aquecedor embaixo do braço para vir trabalhar,
2: aí,
0: né, Fran?
2: Isso mesmo. E tava vendo que pelo menos vai ter sol, né?
0: Ah, sim, pelo menos.
2: Pelo menos isso, né? Que aí o solzinho já ajuda, né?
0: Ajuda um pouco. Se não é aquele sol, que nem eu costumo chamar, que é que nem lâmpada de geladeira.
2: É,
0: que
2: verdade.
0: Só ilumina, não aquece nada,
2: é,
0: né?
2: Na segunda passada, acho que foi, né? Tava
0: isso.
2: Mais ou menos... Não, na terça, né?
0: Na
2: tava
0: terça.
2: Mais ou menos assim.
0: Isso aí, o sol era só lâmpada de
2: Exatamente.
0: Geladeira, só iluminando. Mas já ajuda também. O
2: claro.
0: Solzinho pra quebrar esse dia cinza, assim,
2: pelo menos
0: ajuda
2: dá uma
0: bastante.
2: Animada, né?
0: Qual é a nossa receita de hoje, Fran?
2: Hoje é paçoca de pinhão.
0: Ah, que
2: pedido
0: delícia.
2: Do
0: Jani. Tá bom, então daqui a pouco a Fran vai passar pra gente a receita da paçoca de pinhão. Não sai daí.
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0: Estamos de volta com você, agora 11 horas e 23 minutos, 10 graus é a temperatura. Nós seguimos trazendo mais destaques, mais informações e, como prometido, está chegando a nossa receita de hoje para restaurante, churrascaria, lancheria e hotel Brasa Viva. 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Deixa eu ver uma coisa, França. Eu acho aqui a nossa trilha da receita. Ah, tá aqui, tá na mão, ó.
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0: Agora sim, Fran, conta pra gente a nossa receita dessa deliciosa paçoca de pinhão.
2: Então vamos lá, aos ingredientes. 1 quilo de pinhão, 500 gramas de carne moída, 250 gramas de charque dessalgado, 120 gramas de bacon picado, 2 cebolas grandes picadas, 4 dentes de alho picados, pimenta do reino a gosto, cheiro verde a gosto, banha ou azeite, se necessário. Dessalgar, agora vamos ao modo de preparo, né? Já
0: sim,
2: tava pulando direto.
0: Lá.
2: Corte o charque em pedaços menores, deixe de molho em água por algumas horas, trocando a água pelo menos 3 vezes. Depois cozinhe até ficar macio. Desfie e reserve. Cozinhe o pinhão, coloque na panela de pressão e deixe cozinhar por mais ou menos 40 a 50 minutos. Desligue a panela, espere sair naturalmente a pressão, escorra e descasque ainda morno. Depois, pique grosseiramente ou rale. Isso vai do gosto de cada um, como a gente estava falando, né, Fabiana? Cada um tem um jeito de fazer a paçoca.
0: Exatamente.
2: E eu vi que tem várias maneiras. Pode triturar, pode ralar ou picar em pedacinhos bem pequenos. Não transforme em purê, deixe a textura, né, mais rústica. Agora vamos à carne. Em uma panela grande ou disco, né, coloque o bacon picado, deixe fritar até dourar e soltar aquela gordurinha. Adicione a cebola, refogue, deixe dourar, acrescente o alho e misture bem. Adicione a carne moída, deixe dourar. E o segredo para deixar é deixar dourar, né, e pegar aquela cor, o saborzinho, né? Solta um sabor diferente. Tempere com pimenta do reino. Se necessário, ajuste o sal no final, porque o charque já tem bastante sal. Acrescente o charque desfiado e misture muito bem. Deixe refogar por alguns minutos até os sabores se misturarem. Adicione o pinhão já picado ou triturado, misture tudo muito bem e se estiver muito seco, adicione uma concha pequena de água do cozimento ou um fio de banha. Deixe cozinhar por alguns minutos e finalize com cheiro verde. Essa é a minha receita da paçoca de pinhão, Fábio.
0: Deu água na boca. E a receita da paçoca de pinhão, ela é muito democrática, né? Porque
2: sim,
0: tu pode colocar aí as carnes que tu quiser.
2: Sim.
0: Eu comentava aqui com a Fran, eu gosto de moer a calabresa e colocar junto também,
2: sim,
0: na paçoca,
2: sim,
0: de pinhão.
2: Dá um outro
0: gostinho
2: sabor
0: todo especial. Sabe como é que eu gosto de moer também o pinhão?
2: Como?
0: No liquidificador.
2: Pois é.
0: Só que tem que deixar esfriar. Não pode ser quente,
2: sim,
0: que aí ele vira um purê, né?
2: Purê, isso.
0: Então você deixa esfriar, coloca uns minutinhos na geladeira e depois tu vai pulsando ele no liquidificador, ele fica moidinho e fica gostoso também.
2: O meu medo era até estragar o liquidificador, né? Porque o pinhão, ele é bem resistente, né?
0: É, o pessoal já tá pedindo aqui a receita,
2: então,
0: ó. Lá no site, né, Fran?
2: Isso, já vou colocar no... Já vou te passar no
0: WhatsApp aqui,
2: também.
0: Isso,
2: e vai pro Instagram,
0: pro
2: no Stories com o link, né?
0: Isso.
2: E no site.
0: Pode procurar lá no site e também no nosso Instagram, está lá a receita da paçoca de pinhão pra você. Obrigada, Fran.
2: Sim, obrigada, Fábia. E até amanhã.
0: Até amanhã. A gente brincou com o Ronaldo, disse que agora vai ser só coisa boa. É quentão, as próximas receitas,
2: sim,
0: né?
2: Ó,
0: paçoca de pinhão. Rapadurinha.
2: Isso.
0: Logo, logo vem aí as festas juninas, né?
2: Verdade,
0: Ronaldo,
2: tá chegando,
0: nós vamos,
2: né,
0: bagunçar bastante. Não tem essa de banoffee.
2: É, comida de inverno, né?
0: Aproveitando, a gente vai mandar um beijo especial pras gurias. A Indiara e a Pamela, né, que jantaram,
2: sim,
0: com a gente sexta-feira, lá na prestação de contas do Sicoob, as gurias lá da Vinícola Campestre. A Indiara e a Pamela jantaram junto com a gente. Um beijo pra vocês, gurias. Boa semana de trabalho. Elas estão sempre esse horário, Tita, na estrada e acompanhando aqui a nossa programação,
2: isso
0: acompanhando
2: mesmo
0: as receitas.
2: Beijão pra elas, então.
0: Beijo pra
2: uma
0: você
2: ótima
0: também,
2: semana.
0: Fran. Até amanhã, boa
2: até
0: semana,
2: amanhã,
0: bom trabalho. 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WhatsApp 999 65 2836. 38. 11:28, a gente faz um intervalo rapidinho, já já eu volto com a Tita, que vai trazer pra gente novidades da Livraria do Estudante, tem muito mais. Vamos trazer por aqui um olhar diferente, também tem as oportunidades antes da gente fechar o nosso horário e muita coisa boa. 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

0: Estamos de volta contigo aqui no Temática da tua Rádio Fátima. 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Comigo agora por aqui a Tita, que sempre nos traz muitas novidades lá da Livraria de Estudante. 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
0: 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E as oportunidades, Júlia?
2: 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Troca-troca. Aluga-se apartamento com 2 quartos, sala, cozinha, 1 banheiro, área de serviço, 1 garagem, salão de festas, no bairro Fátima, no condomínio René. Interessados em entrar em contato com a imobiliária Edriva. Fone 3231-1933. Balcão de empregos. Um senhor faz consertos e pinturas de micro-ondas e fornos, conserta tanquinho, centrífuga e faz limpezas de bocas de fogão a gás. Compra-se geladeiras, lareira e fogão a lenha. Interessados, entrar em contato no fone 54-999-78-2438. Uma pessoa deseja trabalhar cuidando de idosos, com experiência no período da noite. Interessados, tratar pelo telefone 54-991-28-6661. Um senhor trabalha com pintura de casas, grades e consertos de goteiras. Interessados, entrar em contato no fone 54-981-11-4664. Renovadora de pneus Suzin Zanotto contrata borracheiro com experiência. Para mais informações, comparecer na empresa ou tratar pelo fone 54-3232-2582. Lázari contrata mulheres para trabalhar com flores. Horário de trabalho de segunda a sexta-feira, das 6 horas da tarde à meia-noite 15. Interessadas, comparecerem na empresa em horário comercial com CPF, RG e comprovante de residência. Achados e perdidos. Foi perdida uma carteira de identidade em nome de Orlando dos Santos Maciel. Quem encontrar, favor entrar em contato com a tua Rádio Fátima. Foi perdida uma bolsinha com carregador de celular escrito Bortolotto. Quem encontrar, favor entrar em contato com a tua Rádio Fátima ou pelo telefone 54-999-56-0223, falar com Fabiana. Anuncie você também no Oportunidades Tua Rádio Fátima. Venha até a portaria da emissora ou ligue para 3231-7500 e o WhatsApp 99928-1022.
0: Obrigada, Tita, trazendo por aqui a Tita, não, né? A Júlia, eu tava conversando com a Tita, obrigada também a Tita que tá indo embora. Obrigada, Júlia, trazendo oportunidades para a Coruja Car em Esmeralda. 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Quem mais está conosco por aqui? 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Fazemos intervalo, a seguir voltamos. Estamos com um olhar diferente.
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2: A grandeza das magnólias. A sensação de que o tempo aumentou a sua velocidade parece ser coletiva. Muitos verbalizam não perceber o tempo passar. A velocidade definitivamente tomou conta da humanidade. Evidente que o tempo permanece inalterado. A cadência dos passos é uma escolha pessoal, uma opção que faz toda a diferença e proporciona qualidade à nossa vida. Ainda bem que as lembranças não dependem do lado cronológico. Há registros que já somam muitas décadas, mas dão a impressão de instantes. Os melhores acontecimentos independem do tempo, são sempre atuais. Foi essa a sensação que tive ao chegar próximo ao robusto pé de magnólia. Parece que tudo aconteceu há pouco tempo. No entanto, as sementes foram trazidas pelos primeiros freis franceses há 120 anos. O caule não pode ser abraçado, a altura é admirável, as flores exalam muito mais do que perfume. Um olhar contemplativo remete à velha França, de onde vieram os primeiros frades capuchinhos. Não se limitaram à evangelização. Preocuparam-se até com as sementes de uma frondosa árvore que não produz frutos, mas que floresce de uma forma espetacular, com uma fragrância ímpar. São mais magnólias no mesmo terreno e em outros recantos conventuais. Já adquiriram o status de símbolo. Falam por si próprias, remetem à história. Fazem parte do patrimônio natural. Quando os humanos experimentam o significado da vida, cultivam gestos admiráveis. Transportar sementes de um lugar para o outro, preparar o solo, regar as plantinhas, é muito mais do que um trabalho, é a expressão de uma missão. É interdependência com o todo da criação. É a expressão máxima de fraternidade. A harmonia entre todos os seres é um sonho sempre atual. O ser humano anda um tanto esquecido da sua importante tarefa de lançar sementes. Ser semeador é missão intrínseca. É condição que garante abundantes colheitas. A escassez remete à indiferença. Se ninguém está semeando, como colher? Além de magnólias, outras espécies poderiam ser perpetuadas. Poucos estão lançando sementes de paz, de solidariedade, de amor ao próximo, de perdão. O perfume da magnólia recorda quão grandioso foi o gesto de lançar a semente. Quanto maior o número de pessoas lançando outras sementes, mais intenso será o perfume da vida. A história da magnólia tem muito a ensinar e a inspirar, que haja atentos aprendizes. Até amanhã.
1: Até amanhã. Obrigada ao Frei Osmar, trazendo por aqui um olhar diferente na nossa programação. 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Fechamos nossa temática de hoje com Caminhando com as Comunidades. Te encontro já no Ponto, servindo a notícia. Bom almoço.
3: Paz e bem, segunda-feira, dia 18 de maio. Recebemos neste mês, através da Rede Mundial de Oração do Papa, uma bonita oração por uma alimentação para todos. Em nome do Pai, do Filho e do Espírito Santo. Amém. Senhor da criação, tu nos destes a terra fértil e com ela o nosso pão de cada dia. Como sinal do teu amor e da tua providência, hoje reconhecemos com dor que milhões de irmãos e irmãs continuam a passar fome, enquanto tanto alimento é desperdiçado nas mesas. Desperta em nós uma nova consciência, que aprendamos a agradecer cada alimento, a consumir com simplicidade, a partilhar com alegria e a cuidar dos frutos da terra como um dom teu, destinado a todos, não apenas a alguns. Pai bondoso, torna-nos capazes de transformar a lógica do consumo egoísta em cultura de solidariedade. Que as nossas comunidades promovam gestos concretos, campanhas de sensibilização, bancos alimentares e um estilo de vida sóbrio e responsável. Tu que nos enviastes o teu amado Filho Jesus, pão partido para a vida do mundo, dá-nos um coração novo, faminto de justiça e sedento de fraternidade. Que ninguém fique excluído da mesa comum e que o teu Espírito nos ensine a olhar para o pão não como objeto de consumo, mas como sinal de comunhão e cuidado. Amém. Programa da Paróquia Nossa Senhora de Fátima para esta quarta-feira, dia 20. Missa na Igreja Matriz com bênção da saúde às 16 horas. No dia 21, missa na Comunidade São Sebastião, no bairro Petrópolis, 17 horas. Missa na comunidade Aparecida Vista Alegre, 19 horas. Reunião sobre a celebração de Corpus Christi, que acontece no dia 4 de junho. E como já é de costume, realizamos esta celebração comum enquanto Igreja Católica aqui na cidade de Vacaria, ou seja, a missa campal em frente à catedral e depois a procissão sobre os tapetes confeccionados em torno da praça. E esta reunião, então, acontece com as lideranças das três paróquias na cripta da catedral às 19h30, nesta próxima quinta-feira. Na sexta-feira, dia 22, missa no hospital às 15 horas, missa na gruta, na entrada da comunidade Nossa Senhora da Saúde. Esta missa em honra a Santa Rita e São Sebastião e também pelos falecidos Dorvalino Deão e Carmelinda Mota Deão, 14 anos de falecimento. Missa na Igreja Matriz às 18 horas. No sábado e no domingo, acontece no Centro de Formação mais um retiro do tal 04. Missa na comunidade São Judas Tadeu, 14h30. Missa na comunidade Santa Luzia, refugiado, 14h30. Pastoral carcerária, 15 horas. Missa na comunidade das Irmãs de São José, 15 horas. Missa na comunidade Menino Deus, Monte Alegre, 16 horas. E na comunidade Nossa Senhora do Rosário, refugiado, 16 horas. Na matriz, 18 horas. No domingo, na matriz, missa às 9 horas. Missa da festa na comunidade Nossa Senhora do Caravaggio, Raia Gaúcha, 10h30. Missa da festa na comunidade Santa Rita de Cássia, bairro Kennedy, 10h30. Missa da festa na comunidade do Divino Espírito Santo, Lomba Chata, 10h30. Missa do encerramento do retiro do tal 04, às 4h30 da tarde, na Igreja Matriz. E missa na matriz às 19 horas. Uma abençoada semana a todos, em nome do Pai, do Filho e do Espírito Santo. Amém.

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1: Olá, boa tarde, meio-dia e 7 minutos, 11 graus a temperatura. Estamos chegando com você no ponto da tua Rádio Fátima, nesta segunda-feira, hoje dia 18 de maio de 2026. Uma segunda-feira de instabilidade, de céu encoberto na região dos Campos de Cima da Serra, expectativa de queda de temperatura ao longo das próximas horas. 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
1: Vários bairros de Vacaria voltaram a ficar sem água, principalmente no sábado. Secretaria de Segurança deverá encaminhar ainda esta semana projeto de lei que regulamenta a utilização de motos elétricas. Prefeitos dos municípios dos Campos de Cima da Serra participam de Marcha a Brasília nesta semana. Unidades básicas de saúde recebem nova remessa de vacinas contra a gripe. Maio Laranja reforça a proteção contra abuso e exploração sexual de crianças e adolescentes. Vereador Jorge Pires está hoje em Porto Alegre para solicitar o credenciamento do Centro Oncológico do Hospital Nossa Senhora da Oliveira, junto ao IP. Secretaria de Assistência Social de Monte Alegre dos Campos cria cartão alimentação para entrega de cestas básicas às famílias de baixa renda. Mulher é presa pela Brigada Militar no bairro Monte Claro por porte ilegal de arma. Duas pessoas

0: pessoas morrem e 3 ficam feridas em grave acidente na RS-456, em Pinhal da Serra. Atleta Vitinho, do projeto Lapidando Tenistas de Vacaria, é convocado para a seleção brasileira e vai disputar o Mundial na República Tcheca. Glória Fava vence o Rio Grandense de Santa Maria e conquista a primeira vitória no Gauchão Sub-20-2. Brasileirão, o Inter em casa venceu de goleada o Vasco por 4-1 e o Grêmio na Fonte Nova empatou com o Bahia em 1-1, mas deixou a zona do rebaixamento. Estas e outras informações você acompanha a partir de agora, aqui no Ponto da Tua Rádio Fátima.
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0: Meio-dia e 10 minutos, temperatura de 11 graus nos campos de cima da serra. 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No Ponto é uma produção da Central de Conteúdo da Tua Rádio Fátima, que tem os trabalhos de Vladimir Fabris, Betão Carneiro, Gislaine Moraes, Caio Pivoto, Luiz Barreto e Júlia Rodrigues. Nas gravações, Silvio Silveira Ramos, a gerência de Alexandre Dalbello e a superintendência do Frei Evaldo Valdir Freitas. Meio-dia e 11, 12 graus a temperatura. Vamos agora trazer para você aqui no Ponto as informações do esporte que chegam com Betão Carneiro.
2: Ok, Fábio, estamos chegando com os principais destaques esportivos desta segunda-feira. Falando em Campeonato Brasileiro, 16ª rodada, tivemos os seguintes resultados no final de semana: Atlético Mineiro 3, Mirassol 1, Internacional 4, Vasco da Gama 1, Fluminense 2, São Paulo 1, Palmeiras 1, Cruzeiro também 1, Santos 0, Coritiba 3, Botafogo 3, Corinthians 1, Bahia 1, Grêmio também 1, Bragantino 2, Vitória 0, Chapecoense 2, Remo 3 e Atlético Paranaense 1, Flamengo também 1. Após esses resultados, a classificação do Campeonato Brasileiro é a seguinte, hein? Em primeiro, Palmeiras 35, em segundo, Flamengo 31, em terceiro, Fluminense com 30, em quarto, São Paulo e Atlético Paranaense com 24, em sexto, Bragantino, Bahia, Curitiba com 23, em nono, Botafogo, Atlético Mineiro, Internacional, todos com 21, em 12º, Vasco da Gama e Cruzeiro com 20, em 14º, Vitória com 19, em 15º, Grêmio, Santos e Corinthians com 18. Corinthians está na zona do rebaixamento, é o primeiro, hein? Depois aparece o Remo com 15, Mirassol com 13 e Chapecoense com 9. Essa é a classificação do Campeonato Brasileiro. Sendo que os gaúchos, nós teremos a 17ª rodada e os gaúchos jogam no próximo sábado. O Internacional joga na Bahia contra o Vitória, sábado às 17 horas, e o Grêmio joga em Porto Alegre na Arena, sábado às 19 horas, contra a equipe do Santos. São os próximos compromissos pelo Campeonato Brasileiro. O Grêmio ainda joga nesta quarta-feira pela Sul-Americana em Porto Alegre, enfrentando a equipe chilena aqui em Porto Alegre, a equipe do Grêmio jogando em Porto Alegre pela Sul-Americana. Devemos dizer também que o Internacional, como a gente falou, joga no sábado contra o Vitória e o Grêmio joga também no sábado contra a equipe do Santos. O Santos sem Neymar no próximo sábado, tá? E o Grêmio joga na quarta-feira pela Sul-Americana contra o Palestino em Porto Alegre, 21 horas. Vamos agora ao Glória Sub-20, Glória Fava Sub-20, que jogou ontem e venceu por 1-0. Gol aqui marcado pelo Guaranha, é a primeira vitória do Glória no Campeonato Gaúcho Sub-20. Os demais resultados desse grupo na terceira rodada, nós tivemos aí Panambi 2, 1992 também 2. A equipe do Aimoré derrotou o Brasil de Pelotas por 3-1, o Glória ganhou do Rio Grandense de Santa Maria por 1-0 e o Futebol com Vida ganhou do Tamoio por 5-0. A classificação tem Pelotas e Futebol com Vida com 9, depois aparece o Aimoré com 6, o Panambi com 5, são os 4 classificados até o momento. O Brasil de Pelotas em 5º com 3, o Glória também com 3 pontos ganhos. O Rio Grandense em 1992 com 1 e o Tamoio é o último colocado. Glória sub-20 volta a jogar no próximo domingo em Viamão contra a equipe do Tamoio. Vamos agora trazer aí a quarta rodada da Série B, os resultados do final de semana. Tivemos aí no campo do Guarani, Tempestade 2, Resenha 2, Boca Juniors 1, PCV também 1, Ferroviário 0, PSG 3. No campo do Cristal, Vila Real 3, Sporting 4, União PDC 4, Santa Cruz 0, Academos 5, Pumas 2. No campo do Brasil, Leicester 0, Planalto 6, Bayer 1, Morgueado 0 e Atlético Guerreiro 2, Ponte Preta B 3. Os resultados da quarta rodada da Série B do Campeonato Municipal de Amadores. E no próximo domingo inicia o Campeonato Municipal de Amadores Série A aqui de Vacaria. Serão 13 equipes que irão participar da competição em duas chaves. No grupo A nós teremos União Chico Mendes, São Caetano, Águia Tricolor, Avaí, Cavaleiros, Cristal e Arsenal. No grupo B, Tigres, Rio Branco, Atlético Imperial, Real Madrid, Borrachos e Ponte Preta. A primeira rodada acontece no próximo domingo e amanhã a Secretaria de Esportes e Lazer do município de Vacaria deve divulgar a primeira rodada do Campeonato Municipal de Amadores Série A, que será disputada com a participação de 13 equipes. E hoje, às 17 horas, acontece o anúncio da convocação da seleção brasileira para a Copa do Mundo. 26 jogadores serão convocados e a preparação inicia no dia 25 de maio. O amistoso do Brasil, de despedida, será no dia 31 de maio no Maracanã contra o Panamá. O Brasil embarca dia 1º de junho para os Estados Unidos, onde no dia 6 de junho enfrenta o Egito em amistoso. No dia 13 de junho, o Brasil estreia na Copa do Mundo contra Marrocos. No dia 19, o Brasil enfrenta o Haiti e no dia 24 de junho, na primeira fase, o Brasil enfrenta a Escócia. Vamos esperar hoje às 17 horas a convocação dos 26 jogadores e a expectativa é a respeito de Neymar. Será ou não convocado o atleta do Santos, que inclusive não joga contra o Grêmio no próximo domingo porque levou o terceiro cartão amarelo. Mas vamos aguardar às 17 horas a convocação dos 26 atletas brasileiros para representar o Brasil na Copa do Mundo. Esses os principais destaques esportivos. 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
0: Obrigada, Betão, trazendo os destaques do esporte para Macedo Distribuidora. Convida dia 7 de junho, festa em honra Nossa Senhora do Caravaggio na Capela Nossa Senhora do Caravaggio. Meio-dia e 18, temperatura de 12 graus nos campos de cima da serra. Em seguida voltamos para trazer a previsão do tempo.
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0: Meio-dia e 22 minutos, 12 graus a temperatura. Estamos de volta com você aqui no Ponto da tua Rádio Fátima. 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Point Car e MSL trazem agora aqui na programação a previsão do tempo, que chega com a meteorologista Kátia Valente.
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12: Olá, amigos e caros ouvintes, a semana começa com bastante frio predominando. Nesta segunda-feira, nós temos já uma massa de ar de origem polar dominando o tempo aqui no estado, mas aqui na nossa região da Serra e Campos de Cima da Serra tem bastante umidade também, então a condição do frio ser intenso, com sensação também de mais frio por causa da umidade presente por aqui. As temperaturas da tarde vão oscilar entre 11 e 13 graus por aqui. Amanhã, terça-feira, o tempo já volta a ficar mais firme e com isso vamos ter um dia com a presença do sol, mas com bastante frio predominando, temperaturas que podem ser negativas e a chance também de geadas generalizadas por aqui. Ao longo do dia, as temperaturas não vão conseguir subir muito, com máximas variando entre 13 e 15 graus e os ventos soprando predominantemente do quadrante sul. Na quarta-feira, segue a sensação de frio bastante intenso, com geadas generalizadas ao amanhecer. O dia todo será de sol e a tarde continua gelada, com máximas entre 13 e 14 graus. Com a previsão do tempo, Kátia Valente.
0: Obrigada, meteorologista Kátia Valente, trazendo a previsão do tempo para a Point Car Automóveis. 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Agora 12:24. Frio chegando, deixe ele lá fora. 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Nós trazemos a informação de que o governo federal está pagando a partir de hoje o Bolsa Família. Nesta segunda-feira, recebem os beneficiários de NIS Final 1. 12:24, a seguir as informações da segurança pública. 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
0: Meio-dia e 29 minutos, 12 graus a temperatura. Estamos de volta com você aqui no ponto da tua Rádio Fátima. 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Meio-dia e meia, temperatura de 12 graus nos campos de cima da serra.
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0: Os destaques da segurança pública chegam com Vladimir Fabris.
17: Polícia Rodoviária Federal não registrou nenhum acidente nesta manhã nas BR-116 e 285 que passam por Vacaria e região dos Campos de Cima da Serra. A Guarda Municipal, sábado e domingo, atendeu a 2 acidentes de trânsito, apenas com danos materiais. Foram notificados 3 condutores. No final de semana, a Guarda Municipal também prestou apoio ao SAMU e atendeu uma situação de violência doméstica. Sexta-feira à noite e sábado de madrugada, a Guarda Municipal, Brigada Militar e PRF realizaram em Vacaria um comando de trânsito. Vários condutores foram notificados, principalmente devido a problemas na parte elétrica do veículo, o não uso do cinto de segurança, inclusive por passageiros, e também por estar com o licenciamento vencido. Um grave acidente de trânsito foi registrado sábado na IRS 456, na localidade da Porteira, próxima à unidade da Cotrijal, município de Pinhal da Serra. Ocorreu a colisão frontal entre um veículo Hyundai Veloster de Esmeralda e um Jeep Renegade de Pinhal da Serra. Com impacto, duas pessoas que estavam no veículo de Esmeralda foram a óbito no local. Jean Darlan Kramer de Almeida, 29 anos, e Roger da Silveira, 34 anos, que foram sepultados ontem no cemitério municipal de Esmeralda. Ainda no Hyundai Veloster de Esmeralda, estava o vereador Arthur da Silva Piar, de 20 anos, que teve ferimentos e permanece internado no quarto no Hospital Nossa Senhora de Oliveira, mas seu quadro de saúde vem apresentando melhoras. Já Gabriel Zanqueta, 19 anos, outro passageiro do Veloster, teve ferimentos graves, recebeu os primeiros atendimentos no Hospital Nossa Senhora de Oliveira e ainda no sábado à noite foi transferido para Caxias do Sul. A condutora do Jeep Renegade de Pinhal da Serra, Carla Alves da Silva, 45 anos, teve ferimentos leves, foi atendida no Hospital de Vacaria e liberada. Corpo de Bombeiros de Vacaria registrou 4 saídas no final de semana. Uma delas foi no bairro Monte Claro. Uma pessoa teve um mal súbito e foi conduzida ao Hospital Nossa Senhora da Oliveira. Informações da área da segurança. A Brigada Militar de Vacaria realizou sábado à noite a prisão de uma mulher por porte ilegal de arma de fogo no bairro Monte Claro. A ação ocorreu após acionamento via fone 190 para uma guarnição averiguar uma possível ocorrência de desentendimento familiar. No local, uma testemunha informou a equipe policial que havia uma arma de fogo irregular no interior do veículo da família. Durante a ação, foi apreendido um revólver calibre 32, além de 4 munições intactas e 7 estojos do mesmo calibre. A mulher assumiu ser proprietária da arma e relatou aos policiais que não possui registro do revólver. Diante dos fatos, ela foi encaminhada à delegacia de polícia, onde agora vai responder processo judicial por porte ilegal de arma de fogo. Vladimir Fabris, para a tua Rádio Fátima.
0: Obrigada, Vladimir, trazendo por aqui as informações da segurança pública. Meio-dia e 34, 12 graus a temperatura, oportunidades com Júlia Rodrigues.
5: 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Troca-troca. Aluga-se apartamento com 2 quartos, sala, cozinha, 1 banheiro, área de serviço, uma garagem, salão de festas, no bairro Fátima, no condomínio René. Interessados em entrar em contato com a imobiliária Edriva. Fone 3231-1933. Balcão de empregos. Um senhor faz consertos e pinturas de micro-ondas e fornos, conserta tanquinho, centrífuga e faz limpezas de bocas de fogão a gás. Compra-se geladeiras, lareira e fogão a lenha. Interessados, entrar em contato no fone 54-999-78-2438. Uma pessoa deseja trabalhar cuidando de idosos, com experiência no período da noite. Interessados, tratar pelo telefone 54-991-28-6661. Precisa-se de 20 pessoas para serviços gerais no Pomar do Riva. Contratação imediata e carteira assinada. Interessados, comparecer na rua Fernando Franciose, número 442, bairro Franciose, ou tratar pelo fone 54-999-89-4087 com José. Movelanina Móveis contrata. Montador de móveis. Interessados, tratar pelo fone 54-999-99-9787. Um senhor trabalha com pintura de casas, grades e consertos de goteiras. Interessados em entrar em contato no fone 54-981-11-4664. Achados e perdidos. Foi perdida uma carteira de identidade em nome de Orlando dos Santos Maciel. Quem encontrar, favor entrar em contato com a tua Rádio Fátima. Foi perdida uma carteira de motorista em nome de Sebastião Vargas da Cruz. Quem encontrar, favor entrar em contato pelo fone 54-996-55-3650. Gratifica-se. Anuncie você também no Oportunidades Tua Rádio Fátima. Vem até a portaria da emissora ou ligue para 3231-7500 e o WhatsApp 99928-1022.
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1: Estamos de volta com No Ponto, aqui na tua Rádio Fátima, 12:40, a hora certa. O frio está chegando, deixe ele lá fora. 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A temperatura é de 12 graus. 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Vamos até a nossa central de conteúdos trazer mais destaques e informações. Luiz Henrique Barreto nos conta agora. Maio Laranja reforça proteção contra o abuso e exploração sexual de crianças e adolescentes.
2: O Maio Laranja mobiliza a sociedade no combate ao abuso e à exploração sexual de crianças e adolescentes. A campanha tem como marco o dia 18 de maio e busca conscientizar a população sobre a importância da prevenção e da denúncia. Em Vacaria, a assistente social do Fórum da Comarca, Denise Fernandes Barbosa, explica que a Lei 13.431 organiza a forma como crianças e adolescentes vítimas de violência devem ser atendidos, garantindo acolhimento e proteção para evitar novos traumas. Sobre os tipos de violência previstos na legislação e o trabalho de proteção às vítimas, Denise esclarece.
3: A lei considera vários tipos de violência, não só a física. Ela inclui também a violência psicológica, que pode ser alguma humilhação, ameaça, bullying. Também considera a violência sexual, que estamos falando aqui do abuso e da exploração. E até a violência institucional, que acontece quando o próprio atendimento causa sofrimento. Ou seja, violência não é só agressão física. Muitas formas mais silenciosas também são graves.
2: A assistente social também explicou a diferença entre a escuta especializada e o depoimento especial, procedimentos criados para acolher a criança sem revitimização. Segundo ela, o depoimento especial é realizado em ambiente reservado, com acompanhamento profissional e sem contato com o agressor. Denise ainda alertou que a maioria dos casos atendidos ocorre dentro da própria família.
3: Sim, sempre tem essa demanda, né? E o principal é que a maioria dos abusos, ele acontece dentro de casa, tá? Seja por um pai, um padrasto, um tio, né? Então, a maioria dos casos que a gente atua são casos que aconteceram dentro da própria casa. É, o que acontece, a maioria dos casos que a gente vê são dentro da própria casa, por um familiar próximo. Muitas crianças, elas e adolescentes têm esse medo de denunciar por isso, né? Porque é dentro da família, então às vezes acabam normalizando. Mas é bem importante a rede, a escola tá trabalhando isso com as crianças e adolescentes, né? Para estimular, para elas conhecerem que estão sendo violadas, né? Estão sofrendo uma violência e conseguirem denunciar.
2: A orientação é que qualquer suspeita de abuso seja denunciada pelo Disque 100, Conselho Tutelar ou Polícia. Conforme a campanha Maio Laranja, proteger crianças e adolescentes é responsabilidade de toda a sociedade. Da Central de Conteúdos da tua Rádio Fátima, Luiz Barreto.
1: Obrigada, Luiz, trazendo por aqui informações no Ponto. 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As informações do Sindicato dos Trabalhadores e Assalariados Rurais, Anita Bosque.
4: O Sindicato dos Trabalhadores e Assalariados Rurais dispõe dos seguintes convênios, buscando sempre melhor atender seus associados. Com os pediatras, Dr. Flávio Mauri Guazelli, Dr. Oswaldo Bortolon, com os oftalmologistas, Dr. Maximiliano Batalha, Dr. Maximiliano Batalha Júnior e Dra. Janaína Santos, os ortopedistas Arivaldir Olibone, Jonatas Ascioli, Laboratórios Guedini, Quilab, Carlos Chagas, Laborcito, Medson, Diagnóstico por Imagem, Singular Diagnóstico por Imagem, Sede Imagem, T Temos também o atendimento diário aqui com dois profissionais na área odontológica e médica. E aqueles convênios, desde já avisamos que quem deseja esses convênios tem que agendar seu atendimento e passar no sindicato para retirar sua autorização. Foi nossa informação de hoje aqui do Sindicato dos Trabalhadores e Assalariados Rurais de Vacaria e Montes Capões para a tua Rádio Fátima.
1: Obrigada, Anitta. 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Passamos agora às informações regionais, começando nosso giro por Campestre da Serra com a Bruna do Amaral.
5: Confira os resultados da quinta rodada do Campeonato de Bocha realizada na última sexta-feira. São Bernardo vence Cantagalo por 24-18, Bar dos Amigos vence Paraguai por 24-0, Craques da Bocha vence Os Tiranos por 24-12, São Sebastião vence Os Galdérios por 24-12, São Manuelense vence Bolim BC por 24-16, Serraria Miquelon vence Campestre por 24-6 e Pedra Branca vence São Roque por 24-6. A próxima rodada será na sexta-feira, dia 22, às 6 horas da tarde, em São Bernardo. A Secretaria Municipal de Saúde comunica que recebeu mais uma remessa de vacinas contra a gripe. As pessoas que fazem parte dos grupos prioritários devem procurar as unidades básicas no horário das 8 ao meio-dia e da 1 às 5 horas da tarde. O prefeito Tário Balardim, vice Juliano Casanova e vereadores integram a comitiva do município que participa da Marcha Nacional em Defesa dos Municípios em Brasília durante essa semana. Na oportunidade, serão debatidos temas constantes na pauta municipalista, como a distribuição de royalties do petróleo, reforma tributária, educação, emergência climática, consórcios públicos e saneamento. Calendário de atendimento médico nas unidades básicas de saúde. Nesta terça-feira, na UBS da sede, Camila Manha Bosco, Júlia Dames e Welly Mondadori. Amanhã pela manhã, atendimento com Júlia Dames e Atemar Trevisan. E à tarde, Welly Mondadori e Camila Manha Bosco. Na UBS de São Bernardo, pela manhã, atendimento com Camila Manha Bosco. Amanhã, na UBS de São Manuel, pela manhã, atendimento com Ademar Trevisan e à tarde, Júlia Dames. De Campestre da Serra, Bruna Zanotto Goulart para a tua Rádio Fátima.
1: Obrigada, Bruna. Com as informações de Campestre da Serra, vamos agora até Esmeralda, Simone do Amaral.
6: A Prefeitura Municipal de Esmeralda decretou luto oficial de 3 dias através do decreto número 2360, de 16 de maio de 2026, em sinal de profundo pesar pelo falecimento de Gia Darlan Kramer de Almeida e Roger Silveira. Que suas memórias sejam lembradas com carinho e respeito e aos familiares e amigos a nossa solidariedade. A Secretaria Municipal de Educação, Cultura e Desporto informa que estão abertas as inscrições para o Campeonato Municipal de Bochas. As fichas podem ser retiradas até o próximo dia 21, quinta-feira, no Departamento de Cultura e Desporto. As categorias de inscrição são feminino, masculino e misto. De Esmeralda, Simone do Amaral para a tua Rádio Fátima.
1: Meio-dia e 49, informações de Monte Alegre dos Campos chegam agora com Letícia Deon.
7: O CRAS informa que está aberto o edital para pré-seleção e seleção de famílias para o programa habitacional Minha Casa Minha Vida, na modalidade Faixa Urbano 1, com recursos provenientes do Fundo de Arrecadamento Residencial. O programa é destinado a famílias com renda mensal de até R$ 3.200, conforme critérios estabelecidos nos normativos vigentes. As inscrições estão abertas no período de 5 de maio a 4 de junho no Centro de Referência de Assistência Social, CRAS. A Secretaria Municipal de Esportes e Lazer informa à comunidade os resultados da terceira rodada do Campeonato de Futebol 7 Taça Pointcar, que ocorreu neste sábado, dia 16 de maio, no campo da sede. Vitória 3, Saúde 1. São Francisco 2, União PDC 0. Real FH 4, União São Judas Fúria 1. Atlético São José 2, Santa Fé 0. Trembala 5, Leva 0. A administração municipal, juntamente com a Emater, informa que dia 20 de maio, quarta-feira, das 8 horas às 10h30, estará acontecendo a Feira Municipal da Agricultura Familiar no Salão Menino Deus. Esperamos a todos. De Monte Alegre dos Campos, Letícia de Onda Silva para a tua Rádio Fátima.
1: Informações de Pinhal da Serra com a Emily Duarte.
8: A Secretaria de Agricultura e Meio Ambiente informa os produtores rurais que encerrou no dia 30 de abril o prazo de prorrogação concedido pela Cefaz para a utilização da nota fiscal de produtor em talão. A partir de 1º de maio de 2026, a emissão das notas deverão ser feitas exclusivamente de forma eletrônica por meio do aplicativo Nota Fiscal Fácil, não sendo mais permitido o uso do talão físico. A Secretaria também orienta que os talões em posse dos produtores deverão ser devolvidos para baixa no sistema até o dia 15 de março de 2027. O setor de tributos informa que o IPTU 2026 já está disponível. Os contribuintes que realizarem o pagamento em cota única até o dia 10 de junho de 2026 terão 20% de desconto. De Pinhal da Serra, Emily Duarte, para a tua Rádio Fátima.
1: 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Faltando agora 8 para 1, 13 graus a temperatura. A edição do No Ponto de hoje fica por aqui. A seguir, o serviço de utilidade pública e, na sequência, Sesteando na Querência com Jane Antunes. Um forte abraço para você e uma ótima semana.
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15: 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Pai, Manuel da Silva Figueiró, em memória. 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Participou o falecimento de Fernando Figueiró, com 63 anos de idade. Participação de luto e convite para enterro. 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Antônio Lauro, em memória. João Roberto, em memória. Hilda, em memória. Olinda, em memória. Valmor, em memória. E Valmira, em memória. Netas, Adelaide, Cristiane, Mayra, Franciele e Daniele. Bisnetos, Tiago, Victor Gabriel, Theo, Nicolas, Benício e Ana Laura. Tataraneta, Lorena e Isadora. Amigos e demais familiares, ao noticiar o falecimento do seu ente querido, convido amigos e pessoas do seu convívio para participarem das homenagens que são prestadas na funerária Lovato, Sala 4, sendo que as cerimônias religiosas e de despedida e último adeus terão início às 4h30 da tarde desta segunda-feira. Em seguida, o féretro seguirá em cortejo para sepultamento no cemitério São Francisco. Antecipam agradecimentos. 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Participou o falecimento de Maria do Carmo Lisboa Alves, tia Carmen, com 90 anos de idade. Funerária São Miguel Arcanjo, de Pinhal da Serra Esmeralda, noticia o falecimento de Nicanor de Araújo Mendes, com 78 anos de idade. Companheira Amélia Bueno Pereira. Filha Risoleta Bueno de Araújo, em memória. Irmãos Luiz Valdir, José Mendes, Luciana, Márcia, Roberto Carlos, Jonas, João Barroso e Eurides Nenê. 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Participo da cerimônia religiosa de despedida nesta segunda-feira, às 14h30 da tarde, sepultamento às 15h da tarde, no cemitério municipal de Pinhal da Serra. Antecipam agradecimentos. Funerária São Miguel Arcanjo de Esmeralda de Pinhal da Serra informa. Nota de falecimento de Maria do Espírito Santo Teixeira, com 98 anos de idade. Esposo Fideucino Carneiro de Lima, em memória. Filhos Ieda, em memória. Heloísa, Aquiles e Maria Elizabeth. Genros Rui e Clóvis. Nora, Ana Aurora. Netos, bisnetos, tataranetos, amigos e demais familiares. Cerimônias religiosas de despedida nesta segunda-feira, às 4h30 da tarde. Sepultamento às 5h30 da tarde, no cemitério da localidade de Santa Terezinha. Antecipam agradecimentos.
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Então tá, muito boa tarde, muito boa tarde. Estamos começando o programa Sextino, na querência aqui pela tua, pela nossa Rádio Fátima 90.5. Até as duas eu falo com vocês, 99993-4202, 99993-4202, nesse dia 18 de maio de 2026, 1h03, 14 graus é a temperatura. Ontem foi domingo, amanhã terça e depois da manhã quarta. Nossa mensagem de hoje: nunca devemos esquecer disso. Às vezes serão dias de chuva, às vezes serão dias de sol. Mas em tudo que devemos ter a certeza, Deus nunca nos deixará só. Santa alegria, paz e bem. Shalom, meu amigo. Shalom, minha amiga. 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

1:08, 13 graus é a temperatura. 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Boa tarde.

0: Obrigado pelo irmão que passou e buzinou aí. Um grande abraço, meu irmão. Que Deus acompanhe você nas estradas do Brasil.
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hora, 17 minutos, 14 graus é a temperatura pelo lado de cá. Boa tarde, professor Jani, boa tarde. Tenha uma feliz e abençoada semana. Que paz e bem, se possível, rodar com João Luiz Correia, Fandango em Soledade. Desde já agradece, um grande abraço, meu irmão. Everton Santos, aquele abraço, meu irmão. Ui, abençoado. Fandango em Soledade. Como dizia meu avô, na Soledade.

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1: Então tá, já estamos de volta no compasso do Rio Grande, sesteando a querência, 1:25, 1:25, 14 graus é a temperatura nesse dia 18 de maio de 2026. 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Há 18 anos, 18 primavera, 18 volta em Roda do Sol. 1:27 na sintonia com o programa Sesteando na Querência. O seu Odilon, obrigado pela companhia, o Luizão, pessoal aí da fazenda do Portão, né, do Cássio. Tio Sebastião, alô, tio Sebastião, sempre trabalhando, boa, boa, boa, Dudu Peroni, aquele abraço, também o Daniel e a Grace, né, na sintonia, obrigado pelo carinho da atenção, obrigado pelas bombosas palavras, menos. Dona Solange e o Paulo Almeida também na sintonia, o amigo Vaguinho. Os quatro Galdérios, vamos rodar também com os quatro Galdérios. Então vamos nós, né? 1:28 agora, 1:28. Começamos com os quatro Galdérios. Fibra Galponeira, boa tarde.

0: 1:31, 14 graus é a temperatura. 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E pelo lado de cá temos uma sonora. É o tio Daniel Borges. Fala aí, diz aí, tio Daniel.
1: Boa tarde, Janinha Tunes. Aqui o Daniel Borges. Vou sair da música com Walter Moraes, Leão Baile do Cajuru. Eu ofereço a minha ex-namorada Vera lá na Serra Catarinense, Santa Cecília.
0: Querida e bela Santa Catarina, isso aí, seu Daniel. Não se entregue.

0: 1:37. Um grande abraço, amigo Osni Domingos. Aquele abraço abençoado. Que Deus abençoe também Luciano e Simone do Banco dos Aposentados. Boa tarde.
1: Governo Pedro Mamede.

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1: Então já estamos de volta para o último balanço da Canoa, último balanço da Embira. 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Pelo lado de cá, boa tarde, Janinha, tudo bem? Tudo bueno, ele manda aqui, tudo bueno, né? Toca Zé Cláudio Machado, aquele moço, né? É Jacir Melo, alô Jacir, Jacir Toledo Melo, um grande abraço, meu irmão, obrigado pelo... Então vamos lá, José Cláudio Machado, aquele moço, já voltamos para nossas considerações finais, boa tarde.

0: 8 minutinhos faltando para as 14 graus em a temperatura. Vamos, nós temos uma sonora aqui, é o Paulo. Fala aí, diz aí, Paulo.
1: Boa tarde, meu amigo Janinho Antunes.
0: Boa tarde.
1: Estamos ligados na programação aqui por casa. Puder mandar um alô aí pro meu irmão Ivan e o filho dele, o Igor.
0: Gente boa em quantia.
1: Se puder rodar para nós a música do Wagner Nunes, Quando a Cavalo num Crioulo, te agradeço. E um abraço a todos os amigos que estão na escuta.
0: Um abraço, Paulo Roberto, que Deus abençoe. Se não der o tempo aqui, eu tô devendo essa música aqui do Joca Martins e mais uma do Zezito. Rodamos amanhã, como dizia o falecido Luiz Guarda-Chuveiro. Nós recupera, não se preocupe. Certo, Paulo? Então vamos agradecendo a compreensão e colaboração de todos que nos ajudaram e colaboraram a montar mais um programa Sesteando na Querência. Vem aí a notícia da hora e depois vem em alta hoje com Luiz Barreto, né? É as férias do Ronaldo Pontel. Tio Luiz Barreto, seja bem-vindo. Então vamos nós. Um grande abraço, fui. Agora aquela boia campeira.

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5: 2 horas. 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A Comissão Permanente de Seleção confirmou as datas de aplicação do vestibular URGS 2027 para os dias 28 e 29 de novembro. Como nas últimas edições, o processo contará com 15 questões em cada uma das 9 nas provas objetivas e mais uma redação. Neste momento, estão disponíveis no site do vestibular os conteúdos programáticos das provas e a lista das leituras obrigatórias da prova de literatura em língua portuguesa. Os candidatos com deficiência visual podem solicitar por meio de formulário a disponibilização das obras em versão acessível no formato de áudio. Também como parte da preparação, os vestibulandos podem acessar provas comentadas e cadernos de prova de anos anteriores no menu Provas de Processos Seletivos do site. Os medicamentos atorvastatina cálcica e rosuvastatina cálcica, produzidos pela empresa CIMED Indústria S.A., passam por processo de recolhimento voluntário iniciado pela empresa. A medida é referente ao lote 24-24-29-9 de atorvastatina cálcica, 40 miligramas, e o mesmo lote de rosuvastatina cálcica, de 20 miligramas. Além disso, o medicamento fosfato de sódico de desaxametasona, 4 miligramas, solução injetável, passa por processo de recolhimento voluntário iniciado pela empresa Hipofarma, Instituto de Hipodermia e Farmácia Limitada. A medida é referente ao lote 2509-1566. Não coloque limites em seus sonhos, coloque fé. 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Os Estados Unidos rejeitaram nesta segunda-feira uma proposta do Irã para o fim da guerra no Oriente Médio, segundo disseram fontes do governo norte-americano ao site de notícias dos Estados Unidos, Axios. Mais cedo, Teherã entregou aos Estados Unidos, por meio do mediador paquistão, uma nova proposta com retificações ao texto original apresentado por Washington. No entanto, o governo de Donald Trump achou os pontos insuficientes, ainda de acordo com o Axios. As fontes afirmaram que a Casa Branca achou que a nova proposta não representa uma melhoria significativa e é insuficiente para um acordo definitivo de paz. 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
3: Funerária São Miguel Arcanjo de Esmeralda noticia o falecimento de Maria do Espírito Santo Teixeira, com 98 anos. Esposo, Fidelcino Carneiro de Lima, em memória. Filhos Ieda, em memória. Heloísa, Aquiles e Maria Elizabeth. Genros Rui e Clóvis. Nora Ana Aurora. Netos, bisnetos e tataranetos, amigos e demais familiares, noticiam o falecimento de Maria do Espírito Santo Teixeira, com 98 anos. A cerimônia está acontecendo na funerária São Miguel Arcanjo e a cerimônia religiosa de despedida acontecerá às 4h30 da tarde de hoje, dia 18, seguida pelo sepultamento às 5h30 da tarde no cemitério da localidade de Santa Terezinha. Funerária São Miguel Arcanjo de Esmeralda noticia o falecimento de Maria do Espírito Santo Teixeira, com 98 anos.
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0: Nivalda de Souza Figueiró. Filhas Fernanda, Nathalie e Júlia. Genros Geraldo e Pedro. Neto Miguel. Irmão Norberto. Cunhada Lélia. Irmãos, sobrinhos, amigos e demais familiares anunciaram o falecimento de seu ente querido, convidam amigos e pessoas de seu convívio para participarem das homenagens que são prestadas na funerária Lovato, na sala 1, sendo que as cerimônias religiosas de despedida e último adeus terão início às 3h30 da tarde de hoje, dia 18. Em seguida, o féretro seguirá em cortejo para o sepultamento no cemitério Santa Clara. Antecipam agradecimentos. Funerária Lovato, a vida é um lugar de memórias, participou do falecimento de Fernando Figueiró, com 63 anos.
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1: Boa tarde, gente. Então, muito boa tarde você que está sintonizado na 90.5, a tua Rádio Fátima de Vacaria. Eu sou o Luiz Barreto e faço a companhia para vocês aqui no nosso Em Alta, então, aí pelos próximos dias. Hoje, esta segunda-feira, dia 18 de maio de 2026, meu colega Ronaldo Pontel está oficialmente de férias, aí aproveitando suas merecidas férias. Diz até que foi tirar umas férias de inverno lá para as bandas da Itália, hein? Que coisa chique, hein, tio Ronaldo? Grande abraço, aproveitando as merecidas férias dele, então eu faço a companhia para vocês aí durante os próximos dias aqui no nosso Em Alta. Agora 2:00 PM com 8 minutos a hora certa, 14 graus a temperatura. Vamos começando a nossa semana junto com muita música boa no Em Alta. 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Vamos lá, gente, vamos lá. Um grande abraço a você que está sintonizado e participa. Pede tua música, manda teu abraço no 549-999-34202. É o nosso WhatsApp, o 549-999-34202. Ou liga 3231-7500 e participa da nossa programação. Vamos lá contar Lagaço e a Loira Tatuada.

0: Tá aí sucesso no nosso Em Alta, Rogério Magrão e banda O Coração Pirou. Essa música pedido aqui do meu amigo José Henrique. Então tá aí, meu amigo Rogério Magrão e banda O Coração Pirou também tocando aqui a teu pedido. 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Vamos seguindo, gente. Lembrando que você pode pedir tua música, participar aqui com a gente no WhatsApp 549-9993-4202. Ou pode ligar 3231-7500. Participa com a gente. O nosso programa tá só começando aqui. Nós vamos até as 4 horas da tarde, trazendo o melhor das bandas, o melhor do sertanejo para você que tá sintonizado com a gente. Faça como meu amigo Vaguinho tá na sintonia, que deixou o recado. Então vamos conferir. Alô, Vaguinho.
1: Boa tarde. Toca Flávio Dalcin e banda Ouro Pintor. Abraço, Vaguinho. Muito capões. É os guri.
0: É os guri, grande abraço, meu amigo. Vamos lá, porque o Flávio Dalcin também vem chegando no nosso Em Alta.

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6: Duas horas da tarde, 23 minutos, a hora certa, 2:23, 15 graus a temperatura. Vamos chegando então para mais um bloco aqui do nosso Em Alta. 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Vamos lá, gente, participa, pede tua música, Whats 549-9993-4202, participa com a gente também, pode ligar no 3231-7500. Vamos lá, quero mandar um abração aqui pra minha amiga Mância, que tá na sintonia, mandando um feliz aniversário pra irmã Isaura Finger, que tá de aniversário hoje. tá homenageando a irmã, então, com a canga do tempo com o Lourenço e Lorival. Vamos lá. Grande abraço, Amância. Um abração também pra Isaura. Muitos anos de vida, muitas felicidades, saúde e paz sempre, viu, minha amiga? Um feliz aniversário. Vamos trazer aí o Lourenço e Lorival e a canga do tempo. Depois também tem o pedido aqui do nosso amigo Everton Santos, que tá na sintonia. Boa tarde, Everton.
7: Boa tarde, meu amigo Luiz Barreto. Tudo bem, meu irmão? Que você tenha uma feliz e abençoada semana de muita paz e muito bem. Luiz, se for possível, toque aí pra nós, Israel Rodolfo, arruma um bom. E já te agradeço, tá bom, meu irmão? Um grande abraço aí, fica com Deus.
6: E igualmente, meu amigo, fica com Deus também. Vamos trazer, sim, Israel e Rodolfo, arruma um bom. 2 horas da tarde com 25 minutos.

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1: É o momento dos nossos aniversariantes do dia. Parabéns pelo dom da vida. O Clube da Amizade se alegra com vocês neste dia tão especial e tão lindo.
2: Parabéns e felicidades a você, aniversariante do dia 18 de maio. Em Vacaria, Adriane Caríssimo e Ruivo recebe os parabéns da sua mãe, dos irmãos, esposo e filha. Em Bom Jesus, Benivaldo Abreu Reis recebe os parabéns do seu pai, Flori, que é agente do Clube da Amizade, do irmão Florinaldo e da esposa Franciele. Em Monte Alegre dos Campos, Cíntia Deise de Jesus Tavares recebe os parabéns dos pais e dos irmãos Douglas e Priscila, dos filhos Maria, Vitória e João Augusto, do sobrinho Eric e Ravi, filha da agente Jussara. Em Campestre da Serra, Éder de Souza Magrinelli recebe os parabéns dos pais, irmã e Volney, que é agente do Clube da Amizade, da irmã Érica e dos tios. Em Esmeralda, Estela Mar Provin recebe os parabéns do esposo Sebastião e da filha Renata Provin. Em Campestre da Serra, Ivo Basi recebe os parabéns da esposa Daile, das filhas e neta. Em Vacaria, Isaura Finger de Almeida recebe os parabéns do esposo José Clóvis, dos filhos Geraldo, Amaro, Alessandro, da nora Ana Lúcia, dos netos José Inácio, Ana Shirley e Fábio, e também da sua irmã Iraci. Em Flores da Cunha, Joanete Fiorese 11 recebe os parabéns do esposo Iramar. Em Campestre da Serra, Jurandir Bresolin Júnior recebe os parabéns da mãe Vera, da irmã Juliana, dos avós e tios. Em Bom Jesus, Luiz Fernando Carvalho Fiamming recebe os parabéns dos filhos e dos pais. Em Vacaria, Sofia Marim de Camargo recebe os parabéns dos pais Tiago e Giane, dos avós, do primo Davi e familiares. Parabéns e felicidade a você, aniversariante, e receba o carinho da tua Rádio Fátima.
1: Como presente aos aniversariantes, nós do Clube da Amizade queremos oferecer a nossa oração e pedir as bênçãos de Deus sobre todos vós. Em nome do Pai, do Filho e do Espírito Santo. Amém. Muita felicidade aos aniversariantes. Um grande abraço a todos do Clube da Amizade. Paz e bem.
3: Paz e bem, felicidades, muitos anos de vida, muitas realizações para todos os aniversariantes dessa segunda-feira, dia 18 de maio de 2026. 15 graus a temperatura, preço bom e no Assim Atacarejo. 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Vamos seguindo a nossa programação por aqui. Quero mandar um abraço para minha amiga Bruna Paganella, que tá na sintonia, que é ouvir Christian e Ralph, sou eu, oferecendo para as meninas lá do Lázaro que estão na escuta, com certeza. Um abração, minha amiga, um abração para todo o pessoal. Vamos lá com Christian e Ralph, sou eu.

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7: Duas horas da tarde, 43 minutos, 2:43, 17 minutinhos, então, faltando para as 3 horas da tarde, 14 graus a temperatura. Vamos abrindo a reta final da primeira hora do nosso Em Alta, mas claro, você fica sintonizado com a gente, porque nós vamos até as 4 horas trazendo muita música boa. 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Vamos seguindo por aqui a nossa programação. Agora 16 minutinhos, faltando para as 3 horas da tarde. Chegou a hora da gente dar o giro das nossas loterias.
8: 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O sorteio do concurso 3.009 da Mega Sena foi realizado na noite de sábado em São Paulo. Nenhuma aposta acertou as 6 dezenas e o próximo concurso especial de 30 anos da Mega Sena pagará um prêmio estimado em R$ 300 milhões, que não acumula. Os números sorteados no sábado foram 04, 06, 08, 18, 21 e 30. 04, 06, 08, 18, 21 e 30. 136 apostas marcaram a quina. Cada uma leva um prêmio de R$ 19.052. 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
7: Feito o giro das loterias desta segunda-feira, dia 18 de maio de 2026. Por aqui, vamos lá, tem recadinho aqui do nosso amigo Júlio, tá na sintonia junto com a gente. Boa tarde.
5: Boa tarde, meu amigo Luiz, aqui é o Júlio Cusi de Esmeralda. Queria pedir uma música da Ana Castela, Veterinário.
7: Grande abraço, meu amigo, grande abraço. Vamos trazer sim Ana Castela, Veterinário, na sequência do nosso Em Alta. Depois tem Hugo e Guilherme. Oi, Deus.

0: Hugo e Guilherme, oi Deus, também no nosso Em Alta 15 Graus a temperatura. 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Agora, 8 minutinhos, faltando para as 3 horas da tarde, a hora certa para Force Diesel, especialista em injeção eletrônica diesel para caminhões pesados, semi-pesados e leves. 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Vamos seguindo, quero mandar um abraço para minha amiga Vera, que está na sintonia. Quer ouvir a música agora? Vai com Guilherme e Benuto, oferecendo pra Sumara lá em Montes Capões. Um grande abraço pra Sumara lá. Um abração, minha amiga Vera, também na sintonia com a gente. Vamos trazer Guilherme e Benuto, esse medleyzinho. Pode ir embora, amantes, e agora vai. Logo, logo na sequência tem também as notícias da hora, mas eu já volto trazendo muita música boa aqui no nosso Em Alta. Aproveita e pede tua música no WhatsApp 549-9993-4202 ou liga 3231-7500.
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6: 3 horas, notícias da hora. 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A massa de ar frio que começou a avançar sobre o Rio Grande do Sul nas primeiras horas desta segunda-feira derrubou a temperatura. A previsão da Metsul Meteorologia indica que o frio vai aumentar nas próximas noites com o tempo mais aberto e a chegada de um reforço de ar polar. As próximas madrugadas devem ser gélidas em todas as regiões do estado, principalmente entre a terça e a sexta-feira. São previstas mínimas entre 0 e 5 graus em grande parte do interior. Em várias cidades, especialmente em áreas de maior altitude, os termômetros devem marcar temperaturas negativas. O frio mais intenso deve atingir os campos de cima da serra, o Planalto Médio e o Planalto Sul Catarinense, onde as mínimas podem cair de 2 a 4 graus negativos. O Exame Nacional do Ensino Médio, o Enem, deverá contar com cerca de 10 mil novos locais de aplicação em 2026, de acordo com o Ministério da Educação. Com isso, a pasta espera diminuir o número de alunos que precisam se deslocar para outros municípios para fazer a prova e aumentar a faixa de participantes que fazem o exame na própria escola. Mas este não é o objetivo final da mudança. A ampliação dos locais de prova está alinhada a uma portaria publicada pela pasta nesta segunda-feira no Diário Oficial da União, que prevê medidas que garantam a implementação da Política Nacional de Avaliação de Exames da Educação Básica. Quem cultiva gratidão é capaz de realizar sonhos que parecem inalcançáveis. 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O presidente Luiz Inácio Lula da Silva afirmou nesta segunda-feira que o Brasil precisa acelerar o mapeamento e a exploração de terras raras e minerais críticos no país. O Brasil possui a segunda maior reserva de terras raras do mundo e enfrenta o desafio de evoluir para a etapa industrial, liderada pela China, que concentra 90% do processamento de terras raras no mundo. Ao comentar a disputa comercial e tecnológica no cenário internacional, Lula disse esperar que o presidente dos Estados Unidos, Donald Trump, deixe de brigar com o líder chinês Xi Jinping e passe a se associar ao Brasil em projetos ligados ao setor. O presidente, no entanto, ressaltou que o país não abre mão da soberania sobre suas riquezas minerais. 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
1: 3 horas da tarde, 7 minutos a hora certa, 15 graus a temperatura. Um grande abraço a você, ouvinte, que está na sintonia da 90.5, a tua Rádio Fátima de Vacaria. Por aqui vamos abrindo a segunda hora do nosso Em Alta, dessa segunda-feira, dia 18 de maio de 2026. 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Vamos lá, gente, participa, pede tua música no 549-9993-4202. Participa com a gente. Vamos lá, Estação Fandangueira, com um Sorriso Lindo, Definições.

No trio Parada Dura, Blusa Vermelha, também aqui no nosso Em Alta. Agora a hora certa, 3 horas da tarde com 14 minutos, aliás. 3 horas da tarde com 14 minutos. Errei de novo, Silvio. O que é que tá acontecendo comigo, hein? 3 horas da tarde com 17 minutos, a hora certa. 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Vamos seguindo aqui, quero mandar um abraço pro meu amigo Luciano, que tá na sintonia, Luciano e a Simone lá do Banco dos Aposentados. Grande abraço, meus amigos. Querem ouvir Paula Fernandes, Amar de Novo? Então, vamos trazendo Paula Fernandes na sequência do nosso Em Alta.

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7: Três horas da tarde com 22 minutos, a hora certa, 13h22, 15 graus a temperatura. 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Vamos lá, Gustavo Lima vem chegando com Zé da Recaída.
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Tá, e também ouvimos o San Francisco Vestido Azul aqui no nosso Em Alta. Agora 15 graus a temperatura para Macedo Distribuidora. 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Muito samba e sertanejo. 3 horas da tarde com 29 minutos a hora certa para a Brisa Transportes, empresa responsável pela coleta do lixo em Vacaria. 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Chegou então na hora da gente falar de esportes no nosso Em Alta. Trazendo os destaques do esporte, aqui tem destaque para a Vacaria. Glória, a Fava vence o Rio Grandense e soma a primeira vitória no Gauchão Sub-20-2. O Glória, a Fava venceu então o Rio Grandense de Santa Maria por 1-0 neste domingo no Estádio Alto da Glória em Vacaria, em partida válida pelo Gauchão Sub-20-2. O gol da vitória foi marcado por Guaranha no segundo tempo em um jogo bastante disputado. A equipe teve maior domínio das ações durante a partida, mas desperdiçou boas oportunidades de ampliar o placar. Com o resultado, o time ocupa a quinta posição do grupo, somando 3 pontos em 3 jogos. No próximo domingo, dia 24, o confronto será contra o Tamoio de Viamão, que ainda não pontuou na competição e ocupa a última colocação. O campeonato conta com a participação de 9 equipes e apenas 4 avançam para a próxima fase. Ainda falando aqui do nosso esporte local, o atletas do Lapidando Tenistas conquistam troféus no circuito Banrisul de tênis. O projeto Lapidando Tenistas encerrou sua participação no aberto da Sojipa Infanto Juvenil com destaque no circuito estadual Banrisul de tênis, somando 9 troféus entre as categorias de simples e duplas. A competição realizada na Sojipa reuniu atletas de diversas regiões do estado e contou com a participação de 8 representantes do Lapidando Tenistas, que obtiveram excelentes resultados ao longo do torneio. Entre os principais destaques, a atleta Luísa Domênico, que conquistou o título da categoria 14 anos feminino simples. Já na disputas de duplas, Luísa Domênico e Giovanna Escobar garantiram o troféu de campeãs na categoria 14 anos feminino duplas. Além dos títulos, a equipe também alcançou 6 vice-campeonatos. Lara Sequinato, vice-campeã 16 feminino simples, Davi Costa, vice-campeão no 14 masculino duplas, Lívia Tribino e Malu Haas, vice-campeã na 12 feminino duplas, Lara Sequinato, vice-campeã do 16 feminino duplas, Alice Rizon, vice-campeã no 14 feminino simples e também no 14 feminino duplas. Esses os destaques aqui do esporte regional da nossa Vacaria. E claro, ainda nessa segunda-feira, dia 18 de maio, às 5 horas da tarde, está marcado para acontecer a convocação final da seleção brasileira para a Copa do Mundo. Então, marcado para acontecer hoje às 5 horas da tarde. Até agora, nada oficial, mas ainda a gente já tem algumas listas provisórias e pré-listas para os convocados para a Copa do Mundo de 2026. Mas a convocação final e oficial ainda deve ser divulgada, e com os 26 jogadores de cada seleção. Na seleção brasileira, a gente já tem algumas especulações aqui. Goleiros: Alisson, Ederson e Bento. Defensores: Marquinhos, Gabriel, Magalhães, Danilo, Bremer, Alexandro e Léo Pereira. Meio-campistas: Bruno Guimarães, Lucas Paquetá, Casemiro, Andrés Pereira e Andrei Santos. E atacantes: Vinícius Júnior, Endrick, Rafinha, Rodrigo, Gabriel, Martinelli e Neymar. Esses os destaques do esporte dessa terça-feira, dia 18 de maio. Vamos seguindo por aqui, vamos trazendo muita música no nosso Em Alta. Aí 27 minutinhos de programa ainda restam nesta segunda-feira. Vamos trazendo César Menotti e Fabiano Leilão.

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5: Três horas da tarde, 42 minutos, a hora certa, 3:42, a hora certa, 14 graus a temperatura. Vamos abrindo a reta final já do nosso Em Alta, então, desta segunda-feira, dia 18 de maio de 2026, abrindo aí a penúltima semana já do mês de maio de 2026. 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Vamos seguindo, vamos seguindo. Vem chegando agora o Festerê, apartamento 104.

Tá aí Chitãozinho e Chororó e o Fio de Cabelo também no nosso Em Alta, 14 graus. 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Vamos lá, gente, então, para finalizar o nosso Em Alta já desta segunda-feira. Vou trazendo o Sétimo Sentido, participação do Corpo e Alma com Beijo Bandido. E depois tem Luan Santana, Fit, Ana Castela, Deja Vu. Um grande abraço a todos vocês, queridos ouvintes, que ficaram na sintonia comigo aqui desde as 2 horas da tarde. Um abração também você que está sintonizado aqui no nosso Em Alta. O Em Alta volta amanhã, na terça-feira, dia 19 de maio de 2026, a partir das 2 horas da tarde. Eu estarei com vocês aqui fazendo a companhia durante as férias do meu colega Ronaldo Pontel. Mas eu encontro vocês um pouquinho antes, amanhã, terça-feira, dia 19, logo após as 5 horas da manhã. Eu já estarei aqui na 90.5 também fazendo a companhia no nosso Tá Na Hora. Um grande abraço mais uma vez a você, ouvinte. Obrigado pela sintonia, pela audiência, pelos pedidos, por todo o carinho. A gente se encontra então amanhã, primeiramente às 5 horas da manhã, depois às 2 horas no nosso Em Alta. Na sequência, vocês ficam com as notícias da hora. Depois o Mário Lames traz o melhor da música gaúcha no Entardecer Gaúcho. Vamos lá, um grande abraço a todos!

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5: 4 horas, notícias da hora. A Polícia Civil investiga um homicídio registrado na noite deste domingo em Nova Prata. A vítima, de 63 anos, foi encontrada morta sobre a cama da residência onde morava, no bairro São João Bosco. Segundo informações preliminares da investigação, o principal suspeito do crime é o neto da vítima, de 21 anos, que residia no mesmo imóvel. Conforme a Polícia Civil, ele possui antecedentes criminais, incluindo passagens por tráfico de drogas. A suspeita é de que o homicídio tenha sido cometido com golpes de faca há mais de 2 dias antes da localização do corpo. Entidades de juízes pediram que o Supremo Tribunal Federal se comprometa a encaminhar ao Congresso projeto para reajustar o teto do funcionalismo e ainda flexibilize a trava para o pagamento dos chamados penduricalhos. A Associação dos Juízes Federais do Brasil afirmou que, durante o julgamento do Supremo, que limitou o valor dos penduricalhos no Judiciário e no Ministério Público, ministros reconheceram a defasagem no valor do teto, que é os salários dos integrantes da Corte atualmente em R$ 46.300. De acordo com as apurações da Comissão Técnica de Assessoramento aos Três Poderes da República, a correção pelo Índice Nacional de Preços ao Consumidor Amplo elevaria o teto e o teto deveria ser de R$ 71.000. Não coloque limites em seus sonhos, coloque fé. 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Os Estados Unidos rejeitaram nesta segunda-feira uma proposta do Irã para o fim da guerra no Oriente Médio, segundo disseram fontes do governo norte-americano ao site de notícias dos Estados Unidos, Axios. Mais cedo, Teherã entregou aos Estados Unidos, por meio do mediador Paquistão, uma nova proposta com retificações ao texto original, apresentado por Washington. No entanto, o governo de Donald Trump achou os pontos insuficientes, ainda de acordo com a Axios. As fontes afirmaram que a Casa Branca achou que a nova proposta não representa uma melhoria significativa e é insuficiente para um acordo definitivo de paz. 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
8: 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A hora certa.
9: 4:04.
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9: 14 graus.

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Então, buenas tardes, meus amigos. 4:08. E hoje, segunda-feira, 18 de maio de 2026. Sem sol, um arzinho soprando aí, né? E a temperatura em 13 graus. Vamos até logo aí pro Luiz, que nas merecidas férias de um mês, o nosso colega Ronaldo Pontel foi visitar a Itália, esse mudão aí. Grande Pontel, né? Bom descanso, que Deus o ilumine, para que volte com muita saúde, muita paz, né? Gastar um pouco dos pilhas, senão vai acabar embolorando aí, né? Não dá pra guardar muito aí, que o negócio não tá fácil. A dessa muda o dinheiro, tu perde tudo, né, gringo? Vamos gastar os pilas aí. 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E aí é ligeirinho, né? Olha essa estufa a gás, quando acaba o gás, o pessoal tem ansiedade, né, Marronzinho? Não dá para ficar muito tempo no frio, né? 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Que barba, coisa boa, hein? Cara que sente frio, né? É, às vezes fica meio trimilico e tal, meio precisa de um reforçozinho. 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Demais empresas que apoiam a gente aqui no Entardecer com a hora certa e com a temperatura, autoriza a gente começar nosso Entardecer Gaúcho. Segunda-feira, eu, tio Mano Lima e muitos aí começando meio torto a golpe.

0: o Nego Mário a cavalo no Chucrismo, em plena segunda-feira, né? Tio Mano Lima chegou por aqui com um tonto a golpe. E agora estamos a 4h22, 13 graus da temperatura. Fazer o primeiro recheiozinho e já voltamos.
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2: 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A hora certa.
0: A hora de agora, 4h22.
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0: 13 graus é a temperatura.
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clareou um solzinho aqui, né? A temperatura se mantendo em 13 graus, né? Tá barato. 4 da tarde, mais 25 minutos. Vamos ver quem chega com a gente aqui. Laranja, né? Quero ver aqui. Buenas tardes, o Vaguinho de Montes Capões. Alô, Vaguinho. Olha com um dos mirins pra nós. Olha aí que achou, Vaguinho. Um abraço pro Tadeu. Onde é que tá? Você aqui não consegue abrir, seu Vaguinho? O que que deu? Daniel Borges, hoje é segundo, Daniel. Vou ver se eu consigo abrir aqui pra me ver o que tu nos pede aqui, né? Cadê o Borges lá da Esmeralda? Ah, deu um acidente terrível entre o pessoal da Esmeralda, do Pinhal da Serra, né? Uma tristeza aí pras famílias de lá, né? Que coisa séria isso aí. É uma loucura, né? Quando é pra acontecer, acontece, mas uns moços novos aí, né? Uma grande perda em nossos sentimentos às famílias da nossa querida Esmeralda e Pinhal da Serra. Meu amigo Mário gostaria da música, onde é que tá aqui? No lombo do meu cavalo, Oswaldir e Carlos Magrão, obrigado. Uma boa semana aí. Ô, Tia Vera, um abração. Oi, Tia Vera, da nossa seleção musical no tipo ultimamente, mas o que é que me diz? Abração aí. Tia Vera que lida com as costuras aí. Um abraço pra Tia Negra, o pessoal todo aí das costuras, né? Hoje tem poucas costureiras, né? Tem a dona Tere lá de São Marcos, não me ligou mais, sabe que foi embora para Brasília? Agora é época da eleição, quando menos espera, eles pegam o avião aí e vão-se embora, vão para Brasília, né? Tem uns de lá de Brasília, tentam vir para cá só nessa época, depois não vem mais, né? Mas acho que ela, não sei se ela foi, ela lidava com as costuras aí. De repente embarcou, foi para Brasília, né? Parece que lá a gente trabalha pouco e ganha bem, né? Sei lá. Eu quero ficar por aqui, mas tem bastante gente que gosta de lá, né? Uns vão só para passear também. É, o dinheiro do povo é bom gastar o dinheiro dos outros, que daí o cara não sabe quantas horas por dia o cara tem que trabalhar para faturar aqueles pilinhas, né? É, dos outros mesmo vamos gastar. Um abraço aí pro Morinho. Ô, Morinho, será que não sei, rapaz, a coisa tá feia, hein? Os gaúchos velho tão frouxos dos quartos, não tem jeito, hein? Não sei os gremistas colorados como é que vai ser. Estão indo aí meio maleixo, né? Um abraço aí pro Morinho e pro Rogerinho, né? Rogerinho oferecendo música pra mãe dele, a Dona Maria aí da Coab. Alô, Dona Maria aí da Coab, pessoal da Coab. Tem gente boa que trabalha aí, né, Morinho? Morinho, eu sou da Coab, mas eu sou trabalhador. Grande Morinho, né? Um abraço, Rogerinho, pra você e pra mãe aí, a Dona Maria aí na Coab, né? Estão sempre ligados aqui no nosso Entardecer Gaúcho. Mandar um chasque aqui pro Osmar, que é mano do Juarez. Juarez é nosso vizinho lá no sítio, né? É, ajudava muito lá o meu saudoso sogro, seu Caetano, e agora de vez em quando também aparece, nos dá uma mão lá. Ele andou desmanchando um galpão lá, só não conseguimos comer um sapeco de pinhão junto, porque os horários dele não tá fechando com os meus, né? É, eu só folgo no fim de semana e ele só trabalha durante a semana, e o fim de semana trabalha também. Barbaridade, então tá sério aí. É, Osmar, a coisa não é brincadeira, né? Mas não dá pra gente parar também, né? Temos que dividir, é bastante gente que a gente tem que ajudar aí, né? É complicado. Onde é que tá o grupo querência pra oferecer pra Dona Maria? A mãe aí do Rogerinho. Agora, 4h29, tá aqui os homens, vamos trazer a mãe campeira aqui pra todas as mamães que estão na companhia da gente.

0: Aí, né, a pedido do meu amigo Osmar, né, tá nos pinhãozinhos aí na chapa do fogão, comendo vinho, tomando vinhozinho, né, saboreando um bom pinhão e ouvindo aí Caprichos da Saudade. Essa aí é pra matar a saudade mesmo, né, com os Bertucci. Teve por aqui a Mãe Campeira, com o grupo Querência, e Oswaldir e Carlos Magrão, Sobre o Lombo de um Cavalo. Agora estão faltando 19 minutos para as 5, se mantendo em 13 graus a temperatura.
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1: 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E a hora certa.
2: 4:42.
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2: 13 graus é a temperatura.
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amigos, 15 minutos faltando para as 5. Entardecer gaúcho aqui pela Fátima, segunda-feira hoje. É isso, Luiz Antônio, segunda-feira e mais do meio do mês, né? Já 18, esse é de 31 agora. Podemos dizer que já passamos do meio aí, né? Que coisa boa. A gente estar vivo aí, respirando o arzinho, né? A cena que usa perrenguezinho, mas faz parte, né? Senão não tem graça, né? É, se for só um mar de rosas, fica muito sem graça. A sequência por aqui, nome de Doci Doce, a loja mais doce, mais completa de Vacaria e de toda a nossa região. 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Vamos mandar um chasque aí pro seu escudeiro, né? O homem aqui do município de Ipê, onde tem o Márcio Candiago, que tem uma farinha que é um espetáculo, né? Há muitos anos eu uso essa farinha dele aí. Uma polenta e um cuscuz é um respeito, né? Gosto muito de polenta e muito de cuscuz. Pede para oferecer para a esposa dele, a Dona Luísa Spagnoli, flor campesina. Olha aí, rapaz. Tá caprichando aí, escudeiro. Hã? Não capricha. No inverno o cara dormindo no sofá é complicado, viu? Não esqueça disso, é complicado. Tem que caprichar aí, né? É, tem que dar uma caprichada. Eu tô devendo uma dos mirins, eu vou tocar essa aqui dele, depois vou tocar uma dos mirins pro Vaguinho, pro meio de Montes Capões. A dona Janete, diz que, como é que é, eu vou te mandar a foto da cuca recheada com pêssego daqui a pouco, pra tu começar a semana bem. É o que ele disse, com um granitozinho, uma cuca pra mim, o vinho pode ser branco tinto, tem que ser bom. Se for vinho ruim, já não tomo também, né? Um abraço pro Bepe dos móveis. Alô, Bepe! Tempo que eu acho que vou ter que ajeitar outra lida pra nós fazer aí. Esse dia fez uma lida ali na casa do meu menino, do Tobias, mas foi muito ligeirinho, né? Daí não dá tempo nem do cara prosear com ele, daí termina o serviço ligeiro. Vamos ter que dar mais uma pegada aí, viu, Bebe? Tem mais umas coisinhas pra nós aí, mas essa é mais demoradinha. Aí dá tempo de nós prosear um pouco quando tu ajeita. Ele não quer, mas ele dá com móveis, tá bravo comigo, mas não adianta. Amigo que tem as ferramentas tem que ser, e você, e outro não serve, né? Tá, Bebe? Eu falo com a dona Salete pra ela liberar você com celular, com tudo, viu? Pode ficar tranquila.

Tá aí com os Bertucci aqui no nosso Entardecer Gaúcho, nos preparando para receber o espaço da Rede Notícias, né? Ouvimos aí o Revoltoso, também teve por aqui o João Chagas Leite com a Flor Campesina e os Mirins com Sentimentos. Sai da impressão que é quarta-feira até, né? De tão linda que é essa mensagem aí dos Mirins, né? Aqui no Entardecer. Seguida da Rede Notícias, a gente volta para a sequência do Entardecer Gaúcho com os senhores até às 19h.

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1: 5 horas. 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Vamos às informações da central de conteúdo da tua rádio.
2: Em Veranópolis, a tradição da polenta segue ganhando espaço na programação da 7ª Festa Lacucanha, que ocorre a partir desta quinta-feira, dia 21, e segue até o domingo, dia 24, no complexo da Gruta Nossa Senhora de Lourdes. Com o tema Bendita e Santa Polenta, a organização lançou o desafio do Tombo da Polenta, que entra nos últimos dias de participação e encerra nesta quarta-feira, dia 20. A proposta convida moradores de Veranópolis e toda a região a mostrarem o seu jeito de preparar e realizar o tradicional Tombo da Polenta, uma das práticas marcantes da cultura italiana e é presente na Serra Gaúcha. Para participar, basta gravar um vídeo e enviar pelo WhatsApp 549-9122-9193. Da tua rádio veranense de Veranópolis, Alessandra Bernardi.
3: As unidades básicas de saúde de Lagoa Vermelha mantêm um trabalho permanente e estruturado com grupos de gestantes, realizados mensalmente em todas as unidades. O objetivo é acompanhar, orientar e acolher as mulheres durante todo o período gestacional e após o nascimento dos bebês. Conforme a enfermeira Pamela Rufino e a psicóloga Luana Amaral, ambas da Unidade Básica de Saúde do bairro Oliveira, as atividades envolvem orientações sobre pré-natal, alimentação, tipos de parto, amamentação, vínculo familiar e até a saúde emocional. São realizadas trocas de experiência entre as participantes e com mais de 34 gestantes sendo atendidas mensalmente. Da tua rádio Cacique de Lagoa Vermelha, Daniel Carvalho.
4: Aqui na região, destaque para o município de Passo Fundo, onde o Hospital São Vicente de Paulo passará a contar com 27 leitos destinados ao atendimento de pacientes com síndrome respiratória aguda grave, dentro do programa Inverno Gaúcho com Saúde 2026. A iniciativa é do governo do estado e reforça a rede hospitalar durante o período de maior circulação de doenças respiratórias. O HSPV terá 5 leitos pediátricos de UTI, 5 leitos pediátricos de suporte ventilatório, 13 leitos adultos de UTI e outros 4 leitos adultos de suporte ventilatório. Além de Passo Fundo, aqui na metade norte, hospitais de Carazinho, Erechim, Sarandi, Tenente Portela e Cruz Alta também foram contemplados. Da tua rádio Alvorada de Marau, Ana Lúcia Jacomini.
5: Na área de cobertura da tua rádio Gribaldi, destaque para o município de Montebello do Sul, que realizou neste último final de semana o 13º Polentaço. O evento comemorativo aos 30 anos da festa reuniu cerca de 25 mil visitantes no entorno da Praça Padre José Ferlin, no centro de Montebello, apreciando a gastronomia e a cultura locais. Destaque para os 2 tombos da polenta gigante de 800 quilos, um no sábado e outro no domingo. Ao todo, foram entregues aos visitantes, gratuitamente, cerca de 7 mil cumbucas de polenta com molho de carne e queijo ralado. Da tua Rádio Garibaldi, João Paulo de Luca.
6: A Prefeitura de Monte Alegre dos Campos abriu oficialmente as inscrições para o concurso da Escolha das Soberanas da 12ª Festa Municipal da Uva. O período de inscrições ocorre entre os dias 18 e 29 de maio de 2026. As interessadas devem realizar a inscrição junto à Secretaria Municipal de Educação e Cultura. A corte eleita terá a missão de representar Monte Alegre dos Campos em eventos locais e regionais, levando o nome do município e destacando a importância da festa municipal, a cultura e o turismo da região. Da tua Rádio Fátima de Vacaria, Júlia Rodrigues.
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4: 5 da tarde, mais 6 minutos.
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1: 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E a temperatura?
2: Temperatura de 12 graus.
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amigos, 5 da tarde, 9 minutos. 12 graus temperatura. Ô, dona Deise, tá 12 graus temperatura. O homem tá muito frio. É, sem sol esse ventinho aí, né? A sensação térmica um pouco menos, mas estamos a 12 graus agora. É, vai refrescar um pouco aí, né? Fica bom demais. 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E o Marrom e o Júlio aí para fazer entrega, né? Né, Marronzinho? Não dá para afrouxar aí. Não tem feito inverno tão rigoroso também, não dá nem para se queixar, né? É. Tá bom demais aí, né? Vamos. Recebi uma mensagem do domingo, deixa eu ver aqui onde é que tá a mensagem. Essa organização, esse meu telefone aqui, vou te contar uma coisa. Que é uma beleza, né? Uma beleza. O Domingos Borges, que é esse nosso menino aí que é pedreiro, carpinteiro, eletricista, meio pros amigos, ele faz meio de tudo aí, né? E tá passando por uma dificuldade, tá com a mão dele aí meia estragada, meio estraçalhou a mão aí no serviço, não fosse na brincadeira, mas no serviço. E aí demora um pouco para recuperar, então. É, ele juntamente com a esposa Eliane, com a filha Aninha, né? É, e mais uns demais amigos e tal, nós aqui da casa também divulgamos aí, preparou um almoço no domingo aqui no salão comunitário aí da Borges. Graças a Deus bastante gente colaborou, foi um sucesso e muita gente que foi ali também, gostou, viu, Domingos? Foi muito bem servido aí. E ele aproveita aqui a oportunidade então para agradecer os amigos que colaboraram com ele, compraram os ingressos, né? É, e também agradecer o pessoal da Fátima aqui, em nome de todos os colegas que falaram aí. A gente fica tranquilo contigo. É companheiraça, a gente tem que se ajudar nessas horas aí, né? E muita gente colaborou aí. Então o sucesso da promoção foi porque todos ajudaram. Então os que colaboraram na compra de ingresso, na venda, nas doações, pessoal que ajudaram ali também na cozinha, né? Pessoal assim, a equipe da cozinha não tem jeito, né? Como é que vai fazer boia, né, Domingos? Equipe da cozinha aí, da churrasqueira, enfim, todo mundo que de um jeito ou de outro aí ajudou, os agradecimentos em nome do Domingos aí. Ninguém tá livre de passar por isso, né? Por isso que temos que nos unir e nos ajudar aí. Então ele pede aí que Deus abençoe a todos abundantemente e agradece a cada um que colaborou aí pelo almoço realizado então ontem aí no salão comunitário da Borges. Isso vai ajudar o Domingos aí, porque tem que ficar uns quantos dias ainda parado aí, né? E aí, para ele que vive de serviço de pedreiro e coisa, serviço dele, né? Não é fácil. Parado aí não é fácil tocar aí. Tem que ir se ajeitando, né, Domingos? O povo tem que ajudar. Todo mundo colabora e vai embora. Boas tardes, tio Mário. Tenhas uma feliz e abençoada semana aí de paz e bem. E se for possível, tocar o tropeiro velho aí, desejar agradeço. Seu Everton Santos, feliz semana para você, paz e bem também. Obrigado aí. Tinha um outro pedido aqui. O seu Normélio, da Caxias do Sul, também tinha me pedido aqui o tropeiro velho. Já vou tocar para os dois de vereda aqui, né? Um abraço, seu Normélio, para o senhor e também para dona Filomena, né? Dona Filomena tem um sorriso quando ela liga no telefone aqui, vou te contar, né? Como é que ela, o dono de cada gaitada, te chega a faltar o fôlego, né?

Fala engaitado, o pessoal pensa que é um puxo de fole de gaita, mas nós que somos campeiros aí, sabemos que a gaitada é um jeito de sorrir assim, mais para fora, né? Esse sorrisinho falso, amarelinho, gripado aí. É, as coisas são por aí. Deixa eu achar o Teixeirinha aqui, como é que estamos na hora, seu Mário? 5:12. 5:12. Alô, Tubia, 5:12, a temperatura também é de 12 graus, viu? Tá aqui o Teixeirinha, chega aí, homem, velho. Bruto compositor, esse louco.

Aí, né, tropeiro velho com Teixeirinha aqui no entardecer. 5:17, estamos a 12 graus. Vamos mandar um abraço pro meu amigo Bruno, Bruninho Gaiteiro. Alô, Bruninho. Abraço aí. O que que ele tá lidando aqui? Tô aqui na... fazenda da... né, que tá aqui, fazenda da Ramada. Tô lidando com o alambrado. Mas o bicho velho... Isso é bom, não precisa nem fazer academia, né? Vamos pros braços, fica firme, senão o cara fica os bracinhos meio... é meio delicado. Abraço aí, Bruno. Como é que é? Toca Mateando Saudade, o Bug do Mato. Quero tocar aqui o Bug do Mato, porque a dona Isa daqui a pouco vai pro trabalho, né, tia Isa? 5:30, hoje pega, vai, ouve o Bug do Mato, aí começa a segunda-feira, bem no capricho.

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2: 5h23.

0: 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E a temperatura?
1: Temperatura de 12 graus.
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Vamos de novo, Geduralice, vamos de novo. 5:25, temperatura veio para 11 graus, fraquinho, né? 10 graus e meio aí, neste fim de tarde de segunda-feira, né? Dia 18 de maio. Mas tá indo de bom tamanho também, né? Não dá para não se queixar. Não é aquele verãozinho de maio, mas pode acontecer, né? Ainda pode acontecer. Vamos lá em frente com o Entardecer Gaúcho, em nome aí da nossa LS Madeiras. 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Vamos ver quem chega com a gente aqui. Buenas tardes, tio Maio. Paulo César Jaquirana. O homem que toma café naqueles quadrositos do capricho, né? Café velho de fundamento, né, Paulo? Grande Paulo César. Quero ver o que ele nos pede aqui. Gostaria de ouvir a música Conselho de Pai. Conselho de Pai Valmir Martins. Quero oferecer aí para minha filha Eduarda e também para mim, né? Vamos ver aqui. Estamos de aniversário hoje, os dois no mesmo dia. Aí economiza, é, Paulo César? Até nisso tem sorte danada, né? Aí pai e filho aniversário no mesmo dia, rapaz. Deixa eu achar o Valmir Martins aqui. É que estamos na hora aí, senhor. Dá uma segurada aí, tia Duralice. Deixa eu achar aqui o Valmir Martins. Tem uns 3, 4 Valmir. Tá aqui o conselho de pai. Um abraço aí, Paulo César, homem da Jaquirana. Aniversário, felicidades aí a você e a filha, que tenha muita saúde, muita paz, o restante tu te vire e corra atrás, hein? Que não tá fácil, né? Pra quem trabalha, se parar, vai piorar, viu? Tem que tocar em frente.

respeitar com muito amor a nossa Pampa Cabeleira.

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8: Agora em Vacaria, 5 horas mais 35 minutos.
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1: 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E a temperatura?
8: 11 graus.
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amigos, 22 minutos faltando para as 18, 11 graus está a temperatura. E a sequência aqui do nosso Entardecer Gaúcho, sempre aí em nome do Dr. Jonas Sassioli Filho. 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Doutor aí fala a língua da gente nossa daqui, né? Um abraço aí pro seu Ivan. Seu Ivan e a dona Tênis estão ligados com a gente. É, nos pedindo do Paulo Garcia aqui. Paulo Garcia, compositor aí do Cordione, do Porca Véia, né? É, como é que é surungo na moda antiga? Vou ajeitar aqui. Um abraço aí também da dona Tânia para dona Osmarina, sua sogra, ligada com a gente. Tio Mário, um dos monarcas aí, aquela da faca prateada. Diz que ela tem desde o vô dela uma faca prateada que há anos está na família, né? É, eu também tenho uma que seu Firmino comprou para mim quando era muito menino, né? Tenho guardadinha. É, aquelas facas são as facas muito bonitas, né? É, e os monarcas gravaram aí faca prateada. Vou trazer para a senhora. Obrigado aí pela companhia, né? Deixa eu começar aqui a ver com quem. Vamos começar com os monarcas. Monarca faca prateada. No Entardecer Gaúcho. Agora faltando 20 para as 18.

Ô, toque velho bem bom, hein? Toquezito do bagual, rapaz, olha aí. O surungo, a moda antiga com o nosso Paulo Garcia. Tenho por aqui também os monarcas com a faca prateada. Como é que eu estou aí? 14, faltando para as 18. Mandar um abraço pro meu amigo Luiz Zamboni, que tá ligado com a gente, que eu vi um dos cueras. Quero trazer isso aqui dos cueras para nós recordar, né? Do tio Antenor Bossari, a turma dos cueras. Deixa eu achar esse rodeio de emoções aqui, eu gosto muito. Aliás, o Antenor tem umas quantas músicas, falava do rodeio internacional da vacaria, né? Eu tinha um sonho de ver ele fazer uma abertura um dia de um festival com os cueras na concha acústica, né? Não deu tempo. Não é que não deu tempo, que o Antenor foi antes. E acho que não sei também se ia ter essa oportunidade. Eu não mando nada, era só uma questão do jeito de eu ver as coisas, né? Bruto compositor falando muito do rodeio de vacaria com lindas canções, acho que seria uma boa, né? Abrir um dia um festival aí com música, os cueras cantando música dos rodeios e rodeios nossos da vacaria com muita emoção.

Aí com os Queras aqui no nosso Entardecer Gaúcho, Rodeio de Emoções. Música aí solicitada do nosso amigo Luiz Zamboni. É fã também dos Queras aí, né? A pedido da dona Tânia, da dona Osmarina, e também da charada, da dona do meu rancho lá, dona Margarida, né? Para mim trazer aqui o Miro Saldanha para esperar Ave Maria hoje. De onde vem a saudade? É um novo trabalho aí do Miro Saldanha. Nós vamos trazer para guardar Ave Maria nessa segunda-feira, que sempre a segunda-feira fica alguma coisinha do final de semana, né? Essa palavra saudade encaixa bem, né? Encaixa bem. Então vamos aguardar aqui o espaço da oração da Ave Maria, sempre em nome de Gelo Magistral, a nossa farmácia de manipulação. 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Em seguida, Maria, a gente volta para a sequência do Entardecer Gaúcho até às 19h com os senhores.

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2: Rainha do céu, alegrai-vos, aleluia. Pois o Senhor que merecestes trazer em vosso seio, aleluia. Ressuscitou como disse, aleluia. Rogai a Deus por nós, aleluia. Alegrai-vos e exultai, ó Virgem Maria, aleluia, porque o Senhor ressuscitou verdadeiramente, aleluia. Oremos. Ó Deus, que pela ressurreição de vosso Filho, nosso Senhor Jesus Cristo, fizestes brilhar no mundo a alegria, fazei que, pela intercessão da Virgem Maria, sua Mãe, cheguemos às alegrias da vida eterna. Por nosso Senhor Jesus Cristo, vosso Filho. Amém. Paz e bem, eu, Frei Valdo, chego até você no final dessa tarde para a oração da Ave Maria, aqui na tua rádio Fátima de Vacaria. Preservar vozes e rostos humanos. A mensagem do Papa Leão 14 sobre o 60º Dia Mundial das Comunicações Sociais, transmitido neste último final de semana para toda a Igreja, teve como tema central preservar vozes e rostos humanos. O objetivo principal do texto é fazer um alerta sobre o avanço da inteligência artificial, a IA, e dos algoritmos, lembrando que a tecnologia deve servir ao bem comum e nunca substituir o carinho, a criatividade e o verdadeiro encontro entre as pessoas, ou em outras palavras, que a tecnologia nunca substitui o encontro real, a empatia e o coração humano. Abaixo eu vou destacar alguns pontos principais desta mensagem do Papa. O rosto e a voz são sagrado. O Papa lembra que fomos criados à imagem e semelhança de Deus para nos relacionarmos. Nosso rosto e nossa voz são expressões únicas de nossa identidade irrepetível. A verdadeira comunicação é o encontro de pessoas e não apenas uma troca fria de dados. O perigo da inteligência artificial. A IA consegue imitar vozes, sentimentos e até simular amizades. O Papa alerta que isso pode ser enganoso e pode invadir a nossa intimidade. Ele destaca que o maior desafio da atualidade não é o tecnológico, mas humano, decidir quem queremos ser na era digital. A preguiça mental. Os algoritmos das redes sociais premiam as emoções rápidas, como a indignação, por exemplo, e penalizam a reflexão. O uso excessivo dessa ferramenta para fazer tudo por nós pode atrofiar nossa capacidade de pensar criticamente. O valor da criatividade. Substituir o esforço criativo do humano por textos ou músicas gerados por máquinas nos transforma em consumidores passivos. A máquina deve estar a serviço da nossa conexão e vida humana e não esmagar a nossa voz. Que Maria de Nazaré nos ajude a bem comunicar-se com Deus, conosco mesmo, com os irmãos e com as irmãs. Que a paz de Jesus e o amor de Maria estejam em nossos corações. Deus vos abençoe hoje e sempre, na abundância da fé, da saúde, da alegria, da paz e de todo o bem. Em nome do Pai, do Filho e do Espírito Santo. Amém.
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7: 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E a hora?
8: 18:04.
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12: 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E a temperatura?
8: 10 graus é a temperatura aqui no entardecer gaúcho.
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nós estamos a 18 horas mais 8 minutos desta segunda, 18 de maio de 2026. Temperatura veio para 10 graus. Um pouco mais barato aí nesse começo de noite, né? Aliás, das 5h30 em diante já vai perdendo a força do dia aí, né? E vem essa sagrada noite.

0: combate ao abuso sexual contra crianças e adolescentes. Então, a gente, né, mais um avanço do ponto de vista normativo em relação a essa agenda. A gente garante aí o compromisso do governo do presidente Lula em organizar as ações do governo federal como um todo para que a gente consiga efetivamente melhorar tanto a etapa de prevenção quanto a etapa de encaminhamento dos casos e também de responsabilização dos assediadores e dos abusadores de crianças.
1: E hoje, né, ministra, foi lançada uma campanha de enfrentamento à violência sexual contra crianças e adolescentes. Eu vou até chamar, vamos ouvir um trechinho dela.
2: O silêncio não protege a criança. O silêncio protege quem comete a violência. Proteger a criança é agir. Acredite, escute, não julgue. Denuncie qualquer abuso. Disque 100, Disque Direitos Humanos.
1: Pois é, ela vem com essa ideia para reforçar essa ideia da importância da sociedade denunciar, não ser omissa e não ter esse olhar julgador sobre a criança, né?
0: É isso, Mariana. A gente precisa, assim, a prevenção, né, o enfrentamento à violência sexual contra crianças e adolescentes, ela tem três grandes etapas, vamos colocar assim. Então, tem uma parte que é de prevenção, então a gente precisa falar sobre isso. Então, o silêncio, ele não ajuda as crianças, ele não protege as crianças. O silêncio, ele só protege o abusador. Ele só protege aquele que violenta essas crianças e que abusa dessas crianças. Então, o que a gente precisa garantir é, efetivamente, canais de denúncia para que, no momento em que o caso aconteça, a gente consiga encaminhar isso adequadamente e que a gente consiga que o Estado dê respostas, né, junto a diferentes autoridades competentes aí, dependendo do caso, para a gente conseguir garantir efetivamente que também, aí uma terceira fase, é que a gente responsabilize e puna aquelas pessoas que estão envolvidas nesses crimes.
3: Outra ação transversal lançada hoje foi com o Ministério da Educação, né, com um caderno temático, papel da escola no enfrentamento à violência contra meninas e mulheres. O que é esse material? Ele será entregue nas escolas, aos pais?
0: Então, esse material a gente tem, né, em parceria com o Ministério da Educação, assim como a gente tem também em parceria com outros ministérios, esse material é um material que vai servir de orientação para os profissionais de educação. Então, professores, todo mundo que está na sala de aula. A escola, para a gente, é um dos principais locos de ensino para, né, acho que para as crianças conseguirem se proteger e para a gente garantir que também a escola, como parte dessa rede de proteção social, seja um lugar em que os professores que estão junto com essas crianças diariamente consigam identificar eventuais sinais de que as pessoas estão passando por algum tipo de situação de violação ou de violência. Então, para a gente é muito importante que os professores e professoras estejam orientados adequadamente para conseguir identificar e encaminhar esses casos para onde a gente precisar, para as autoridades competentes, polícia, quando for o caso, conselhos tutelares.
1: Saber também como abordar,
0: exatamente,
1: né? E não compactuar com essa rede de silêncio.
0: Exatamente. Esse material já está disponível nas redes do MEC e ele vai estar disponível para todos os professores e professoras do Brasil.
1: Agora, foi lançada também, né, ainda falando em educação, foi lançada a matriz Educação que Protege, que é uma parceria com a Unicef, e também um guia para os municípios lidarem aí com a proteção das crianças em festas populares, eventos públicos. Que tipo de orientações esses documentos trazem?
0: Então, acho que a gente tem uma parceria já histórica com o Unicef de muitos anos, então tem esse é mais, né, esses são dois materiais que são exemplos dessa parceria aí muito frutífera que a gente tem com eles. A nossa preocupação foi garantir isso para municípios e para instituições que organizam grandes eventos, saberem como se a gente tivesse um passo a passo do que fazer para a gente ter cuidado com essas crianças, porque a gente sabe que nesses momentos é muito comum que aconteça situações, que a criança às vezes fica desacompanhada, as pessoas às vezes não estão totalmente atentas ao que está acontecendo, e a gente precisa garantir que tenha, inclusive no âmbito desses eventos, estruturas de atendimento para evitar que esses casos fiquem sem encaminhamento naquele momento imediato em que acontecem.
3: Ministro, outra parceria importante, ou outras parcerias importantes, são com a Polícia Rodoviária Federal e os conselhos tutelares, né? A ideia é contar com essas instituições nas localidades de difícil acesso, não é isso?
0: É isso. Com a Polícia Rodoviária Federal, a gente tem a polícia já tem uma metodologia que chama MAPEAR, que é implementada para exatamente identificar e fiscalizar pontos que a gente tem nas rodovias federais em que a gente sabe que tem uma incidência grande de violação contra crianças. Então, na verdade, hoje a Polícia Rodoviária Federal está atualizando essa metodologia para a gente conseguir qualificar e aprimorar esse atendimento, para a gente ter tempestividade e agilidade na identificação desses casos e encaminhamento policial em relação a isso. Então, essa é uma parceria para a gente super importante com a Polícia Rodoviária Federal, que está em andamento já há um tempo, mas a gente agora atualiza para aprimorar. A outra que a gente tem com os conselhos tutelares, na verdade, é uma atuação, né, no âmbito do nosso ministério em várias dimensões, vamos colocar assim, que a gente tem principalmente uma preocupação em fortalecer e garantir que os conselhos tutelares consigam executar suas atribuições na proteção, na defesa dos direitos das crianças e adolescentes. Então, a gente tem programas de equipagem, fortalecimento via capacitação desses conselheiros e dessas conselheiras. Então, tem uma série

0: série de medidas que a gente faz junto aos conselhos para garantir que eles possam aí nos apoiar na implementação das políticas de defesa de criança e adolescente.
1: Eu acho que até é importante a gente ressaltar esse trabalho que a Polícia Rodoviária Federal faz, porque há lugares onde basicamente é a PRF ali que tem mais condição de atuar, né? Porque é mais difícil de chegar, mais difícil de manter, às vezes, alguém do Estado por lá, né?
0: Exatamente.
1: Ministra, a gente não pode deixar de falar aqui das novas formas de violência sexual, principalmente no ambiente digital, né? A senhora pode falar um pouco pra gente sobre o ECA digital e como é que tem sido o enfrentamento da violência nesse ambiente virtual?
0: Claro, então, o ECA, bom, foi um avanço histórico, importantíssimo que o Brasil deu no último, né? Agora no último, a gente aprovou, sancionou a lei no ano passado, esse ano a gente conseguiu publicar o decreto que regulamenta e que indica, inclusive, para o setor de tecnologia das plataformas, como é que o ECA digital vai ser efetivamente implementado. A gente precisa, acho que, caminhar em duas direções. Uma é garantir que efetivamente o ECA digital seja implementado, se torne uma realidade na vida das famílias. Havia uma preocupação muito grande de todas as famílias brasileiras com a forma com que o acesso à internet tem se dado de maneira cada vez mais precoce e cada vez menos supervisionada. Então, para a gente é importante garantir que haja uma parceria entre famílias, Estado e iniciativa privada para a gente criar e permitir que o ambiente digital seja um ambiente protegido para as crianças, um ambiente seguro para que elas naveguem. O acesso à internet, à tecnologia é uma realidade. A gente não tem como lutar contra isso, mas a gente precisa garantir que esse espaço seja um espaço mais seguro para crianças e adolescentes. Então, o ECA que trouxe exatamente essa perspectiva. E para a gente é muito importante afirmar e acho que reiterar que o Brasil, ele define, ao estabelecermos o ECA digital, o que o Brasil diz é: eu estou definindo um limite enquanto país para o que a gente permite em relação à operação ou regras de negócio, modelos de negócio que a gente não quer que sejam baseados na vulnerabilidade da infância. O Brasil diz isso de maneira muito explícita e evidente, inclusive servindo de exemplo e de referência aí para outros países.
2: Nesse contexto, né, ministra, temos também o guia sobre dispositivos digitais, né, o uso por crianças e adolescentes. Que tipo de orientações estão nesse guia? E ele tem tido, a população tem demonstrado interesse nesse guia?
0: Muito, Luciano. Esse guia, ele foi um guia que antecedeu ali a parte da regulamentação do ECA digital e ele, na verdade, serviu para isso. Vários pais, várias mães e pessoas que responsáveis para as crianças não sabem exatamente como mexer em determinados tipos de aplicativos ou de rede social. Então, o guia, ele, inclusive, ajuda a fazer a supervisão parental. Então, tem várias famílias que acessaram e que nos retornaram e nos deram um feedback em relação a isso, de que foi importante para orientar essas pessoas de quais são os instrumentos e quais são os mecanismos que a gente pode contar para garantir que as crianças tenham um acesso mais seguro a esses aplicativos e a essas plataformas de maneira geral. E aí a gente também tem ali parte que vai dedicado para as outros equipamentos da rede de proteção de crianças e adolescentes, para os profissionais de saúde, para os profissionais de assistência social, profissionais da educação. Então ele é voltado para famílias, mas também para todos aqueles que de alguma forma interagem com o dia a dia cotidiano dessas crianças, para que a gente tenha ali orientações meio coordenadas em relação a isso.
1: Onde que a gente consegue acesso ao guia, ministra?
0: Ele tem uma plataforma específica, um site, ele está disponível para download. A gente tem também vários materiais impressos que foram distribuídos em diferentes locais. Mas ele está disponível hoje, inclusive no site do nosso próprio Ministério.
1: Então vamos lá, guia sobre o uso de dispositivos digitais por crianças e adolescentes, é assim que é possível buscar na internet e encontrar ele, então.
0: O apelido dele é Guia de Telas, pode botar
1: guia
0: no Google, é Guia de Telas, que eu acho que vocês acham de maneira mais fácil também.
1: Tá ótimo, nós conversamos com Jeanine Mello, ministra dos Direitos Humanos e da Cidadania. Ministra, muito obrigada pela sua entrevista à Voz do Brasil.
0: Obrigada, Mariana, obrigada, Luciano, boa noite, gente.
2: De crédito, cheque especial, financiamento estudantil, o Desenrola chegou para ajudar os brasileiros a se livrarem de vários tipos de dívidas.
1: E entre as novidades do programa está um simulador que calcula os prazos, descontos e o valor final da dívida a ser quitada.
2: Outra facilidade é ter atendimento presencial em uma agência dos Correios.
3: Luciana Abreu é fisioterapeuta e conta que na época da faculdade recorreu ao Fundo de Financiamento Estudantil, FIES, para custear as mensalidades. Já formada, ela acabou atrasando os pagamentos do financiamento e viu o débito virar uma bola de neve. Só em 2023, Luciana conseguiu renegociar a dívida graças ao programa Desenrola Brasil do governo federal.
4: Hoje eu já quitei a minha dívida e isso me proporcionou liberdade e autonomia financeira.
3: Para ajudar pessoas que desejam limpar o nome, o governo do Brasil lançou neste mês o programa Desenrola Brasil Famílias, ou Desenrola 2.0. Além das condições especiais, o programa trouxe ainda uma novidade. Nesta edição, os interessados podem realizar uma simulação com uma nova calculadora digital. Desenvolvida pelo Ministério da Fazenda, a calculadora mostra uma estimativa das condições de renegociação antes que a pessoa procure uma instituição financeira. Segundo o secretário de Reformas Econômicas do Ministério, Regis Dudena, outra função disponível é a possibilidade de calcular o uso do Fundo de Garantia do Tempo de Serviço, FGTS.
5: Automaticamente, esse simulador já faz uma projeção de qual vai ser o tamanho do desconto e como ele poderá vir a parcelar essa dívida, inclusive utilizando-se do saque do FGTS para abatimento dessa dívida. Então, é uma ferramenta para ajudar o cidadão a saber se a política pública está sendo aplicada corretamente para ele.
3: A calculadora pode ser acessada no endereço simuladordesenrola.fazenda.gov.br. Para quem prefere atendimento presencial ou não tem facilidade com as ferramentas digitais, também é possível renegociar as dívidas indo a uma das mais de 10 mil agências dos Correios espalhadas pelo país. Reportagem Gabriela Noronha.
0: E na hora de renegociar as dívidas, cuidado com golpes.
2: O Ministério da Fazenda alerta para um golpe que usa um site falso do novo Desenrola Brasil para enganar pessoas interessadas em renegociar dívidas.
6: A página imita canais oficiais e promete limpar o nome do usuário em até 5 dias. Segundo o Ministério, os golpistas pedem consulta de CPF para verificar uma suposta elegibilidade ao programa, coletam informações pessoais e cobram pagamentos via Pix sob a justificativa de taxas administrativas e processamento eletrônico. O site também usa um chat para levantar informações sobre o tipo de dívida, como a do cartão de crédito, por exemplo. A pasta reforça que não existe cobrança de taxa para participar do novo Desenrola Brasil. Vale lembrar que o site oficial do programa está disponível na página do Ministério da Fazenda, gov.br/fazenda. Dilson Santa Fé, para a Voz do Brasil.
0: Proteger a Amazônia e as fronteiras para fortalecer a soberania nacional.
2: É o que pretende o programa Território Seguro e Amazônia Soberana, lançado hoje em Manaus.
0: A iniciativa tem como foco 7 territórios prioritários, onde vivem 38 etnias indígenas.
7: A iniciativa faz parte do Plano Brasil contra o Crime Organizado e integra várias forças do governo federal para enfrentar a criminalidade. O ministro da Justiça e Segurança Pública, Wellington César Lima e Silva, destacou que as facções que agem na Amazônia Legal são diferentes dos grupos criminosos de São Paulo e Rio de Janeiro. Por isso, o programa deve atender a segurança regional e combater crimes divididos em 4 pilares.
8: O primeiro pilar é o lucro. Aqui, o ouro do garimpo ilegal, a madeira sem origem, a terra grilada, a cocaína que desce os rios. O segundo pilar é o controle a partir das prisões e dos territórios dominados, de onde lideranças articulam atividades criminosas. O terceiro pilar é o poder armado, alimentado pelo mercado legal de armas que cruza as fronteiras norte e oeste do país. E finalmente, o quarto pilar é a violência letal contra ribeirinhos, contra lideranças indígenas, contra agentes públicos.
7: O programa tem como foco 7 territórios prioritários, onde vivem 38 etnias indígenas e tem investimento inicial de 209 milhões de reais. A ideia é combinar ações de repressão, prevenção e fortalecimento das economias locais a fim de evitar que indígenas sejam cooptados pelo crime, como explica o ministro dos Povos Indígenas, Eloy Terena.
9: Nós detectamos aí dentro dos territórios, além dessas facções, elas vão assediando os indígenas. E muitos indígenas acabam sendo assediados por falta de oportunidade, por não ter outros meios de sobrevivência, sem ter também o apoio para realizar suas atividades próprias, né? Então, não tem perspectiva de vida. Então, é a partir dessa dimensão que o Estado precisa agir.
7: O programa Brasil contra o Crime Organizado foi lançado no dia 12 de maio para desarticular as estruturas econômicas, operacionais e territoriais que sustentam as organizações criminosas. Reportagem Luana Karen.
2: Mais de 19 milhões de famílias em todo o país começam a receber hoje a parcela do mês de maio do Bolsa Família.
10: O repasse foi unificado em 217 municípios brasileiros às famílias que vivem em áreas em emergência ou calamidade pública reconhecidas pelo governo do Brasil.
2: E uma novidade, a partir de hoje, famílias beneficiárias podem contar com um aplicativo renovado.
10: Quem explica pra gente é o ministro do Desenvolvimento e Assistência Social, Família e Combate à Fome, Wellington Dias.
11: É uma ferramenta que permite a cada família beneficiária poder dar solução a problemas que tenha. Por exemplo, por que teve o bloqueio? Lá no aplicativo você vai conseguir saber e vai conseguir ali dar a solução. Também é uma ferramenta para acessar vários programas além do Bolsa Família. O Minha Casa Minha Vida, como é que eu faço para me cadastrar? O programa Gás do Povo, Luz do Povo, o programa Pé de Meia, ou seja, são várias portas que se abrem para o público do Bolsa Família.
2: Essas foram as notícias do governo do Brasil.
10: Fique agora com as notícias do Poder Judiciário e do Congresso Nacional. Boa noite.
2: Boa noite para você e até amanhã.
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14: STF invalida lei do Espírito Santo que permite aos pais vetar filhos em aulas sobre gênero e sexualidade.
15: STJ recebe nova denúncia contra ex-governador do Acre em ação por fraude e desvio em obras públicas.
14: TSE realiza confirmação do teste público da urna.
15: Boa noite, eu sou Marcela Luiza.
14: E eu sou Walter Lima.
15: Supremo Tribunal Federal invalida a lei do Espírito Santo que permitia a pais vetar filhos em aulas sobre gênero e sexualidade.
14: Na mesma sessão virtual, o STF também declarou inconstitucional uma lei de Betim, em Minas Gerais, que proibia o uso da chamada linguagem neutra nas escolas. Marta Ferreira.
16: A norma capixaba foi questionada no Supremo pela Aliança Nacional LGBTI+, pela Associação Brasileira de Famílias Transafetivas e pela Associação Comunitária Cultural e de Apoio Social, Fórum Nacional de Travestis e Transsexuais Negras e Negros. Prevaleceu o voto da relatora ministra Carmen Lúcia. Para ela, o legislativo capixaba extrapolou sua competência constitucional ao tratar de diretrizes e bases da educação, matéria reservada à União. Na avaliação da ministra, a norma interferiu indevidamente no currículo pedagógico, cujas regras são disciplinadas pela Lei de Diretrizes e Bases da Educação Nacional. Na mesma sessão virtual, os ministros também declararam inconstitucional a Lei 7.015 de 2022 do município de Betim, em Minas Gerais, que proibia o uso da chamada linguagem neutra nas escolas. O relator da ação, o ministro Luiz Fux, afirmou que o tribunal tem jurisprudência consolidada, segundo a qual estados e municípios não podem proibir o uso da linguagem neutra em instituições públicas ou privadas de ensino, por se tratar de matéria vinculada às diretrizes educacionais, cuja competência é da União.
15: Corte Especial do STJ recebe nova denúncia contra o ex-governador do Acre, Gladson Cameli.
14: Agora, o político é acusado pelos crimes de peculato, desvio e fraude à licitação por supostas irregularidades na contratação de obras para rodovia estadual em Cruzeiro do Sul. Fátima Uchoa.
0: Com a decisão, o ex-governador se tornou réu em mais uma ação penal. A Corte Especial já o havia condenado a 25 anos e 9 meses de reclusão, a maior pena já aplicada pelo STJ em uma ação penal originária. Segundo o Ministério Público Federal, no início do primeiro mandato no governo do Acre, em 2020, o então governador Gladson Cameli teria articulado esquema para frustrar o caráter competitivo da licitação para obras de duplicação da AC-405, direcionando o contrato para a construtora Colorado, empresa ligada à família dele. A acusação também aponta suposto superfaturamento no contrato. A relatora na Corte Especial é a ministra Nancy Andreghi.
15: Moradores da Ilha do Marajó, no Pará, buscam atendimento no mutirão da Justiça do Trabalho.
14: O mutirão é uma parceria com o Conselho Nacional de Justiça. Luma Soares.
17: Os atendimentos começaram cedo em Portel, na Ilha do Marajó. Centenas de pessoas enfrentaram filas na madrugada para garantir serviços como orientações trabalhistas, emissão de documentos, previdência e atendimento de saúde. Os atendimentos vão até sexta-feira, dia 22, das 8 da manhã às 6 da tarde.
15: O Tribunal Superior Eleitoral realizou a confirmação do teste público da urna.
14: Os investigadores validaram as correções e aprimoramentos nos sistemas eleitorais. Fábio Ruas.
18: O teste de confirmação foi realizado entre os dias 13 e 15 de maio. Os testes comprovaram mais uma vez a segurança do sistema eleitoral brasileiro. Ficou constatado que nenhum dos quatro achados do teste da urna, realizado no final do ano passado, fragilizou o sigilo e a integridade do voto, que são os pilares do processo eleitoral do país.
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15: Uma boa noite.
14: E até amanhã.

0: Paula Groba.
1: E eu sou Ricardo Nakaoka.
0: E estes são os destaques de hoje do Jornal do Senado, que começa agora.
1: 5 estados são premiados no Senado por avanço na alfabetização infantil.
0: Presidente do Banco Central participa de audiência com senadores para prestação de contas e esclarecimento sobre o Banco Master.
1: Senado debate criação do Estatuto da Poupança para proteger famílias endividadas.
0: Boa noite.
1: Boa noite.
0: Aprender a ler e escrever na idade certa pode definir todo o futuro escolar de uma criança. E alguns estados brasileiros têm conseguido avançar nesse desafio.
1: Hoje, o Senado homenageou 5 governadores que se destacaram pelos resultados na alfabetização de crianças de até 8 anos, reconhecendo políticas públicas que melhoraram o desempenho dos alunos nos primeiros anos da educação básica. Os detalhes na reportagem de Rodrigo Rezende.
2: O reconhecimento é feito a partir de critérios técnicos que levam em conta 4 eixos de avaliação: resultados de alfabetização, equidade, formação de professores e regime de colaboração. O senador Cid Gomes, do PSB do Ceará, que propôs a iniciativa e presidiu a homenagem, afirmou que a premiação é um incentivo para que mais governantes invistam em educação.
3: Hoje, consolidamos a tradição que iniciamos em 2025. Confirmamos o compromisso desta casa com a educação, com a democracia e com a superação das desigualdades. Deixamos claro que os esforços dos governantes que lutam com a educação de qualidade não passarão desapercebidos.
2: Juliano Manzep, representante do governador de Mato Grosso, Otaviano Pivetta, afirmou que o prêmio é resultado de um trabalho coletivo.
4: Esse prêmio não é apenas do governo. Nós dedicamos ele também a todos os gestores, professores, diretores de escolas, prefeitos municipais e toda a classe educadora.
2: Erivonaldo Alves, secretário de Educação da Paraíba, representante do governador Lucas Ribeiro, ressaltou que a alfabetização na idade certa abre diversas portas durante a vida.
5: Em nome de cada aluno paraibano, de 6 a 7 anos de idade, que descobre o mundo através da leitura. Alfabetizar não é apenas um favor, é um direito que todas as crianças têm.
2: O governador do Piauí, Rafael Fonteles, saudou a parceria entre os entes federados na conquista de bons números de alfabetização no estado.
6: Sabemos que essa é uma política executada pelos municípios diretamente, mas pode e deve ser apoiada pelos estados e pelo governo federal.
2: O governador do Ceará, Eumano de Freitas, ressaltou a longevidade das políticas educacionais no estado.
7: É também motivo de orgulho fazer parte de um projeto educacional que se tornou referência nacional e que foi construído com visão de longo prazo, compromisso público e continuidade administrativa.
2: O Comitê Técnico da Comenda conta com representantes do Ministério da Educação, do INEP, do Unicef e de instituições ligadas à educação, caso da Fundação Roberto Marinho, Fundação Leman, Associação Bem Comum e o Instituto Natura.
0: O senador Marcelo Castro, do MDB do Piauí, cobrou uma decisão definitiva do Supremo Tribunal Federal sobre a divisão dos royalties do petróleo. Hoje, a maior parte desses recursos fica concentrada em 3 estados produtores: Rio de Janeiro, São Paulo e Espírito Santo.
1: Em 2012, o Congresso aprovou novas regras para ampliar a participação dos estados não produtores, mas a lei acabou suspensa pelo STF em 2013. Neste mês, o julgamento foi retomado, mas voltou a ser interrompido após pedido de vista do ministro Flávio Dino.
8: 86% ficam no Rio de Janeiro. 4,4% no Espírito Santo, 0,6% em São Paulo. Somando tudo, 94% dos royalties do petróleo do Brasil ficam em 3 estados, especialmente em um único estado do Brasil.
0: E outra decisão recente do Supremo Tribunal Federal teve impacto direto nas relações de trabalho e nos direitos das mulheres.
1: O STF considerou constitucional a lei aprovada pelo Senado em 2023, que prevê medidas para promover a igualdade salarial entre homens e mulheres nas empresas. A norma vinha sendo questionada por entidades empresariais e trabalhistas. A reportagem é de Raíssa Abreu.
9: A iniciativa do governo, aprovada pelo Senado em junho de 2023, obriga empresas a divulgarem periodicamente salários e critérios de remuneração de seus funcionários e a adotarem medidas para correção de desigualdades entre salários de homens e mulheres mulheres na mesma função. O ministro Alexandre de Moraes considerou que a lei cumpre o objetivo de promover a transparência e enfrentar a desigualdade. Para a relatora da proposta no Senado, a senadora Tereza Leitão, do PT de Pernambuco, ainda há muito por fazer.
10: Eu acho que o primeiro ponto a ser feito é essa radiografia da situação, porque existe já a disparidade e quando você dá o corte racial, ela aumenta, como também cortes regionais, cortes territoriais. Então, esse mapa, a gente precisa se valer dele para poder fazer as políticas de reparação, de superação dessa realidade.
9: Mulheres recebem, em média, 21% a menos que os homens. Quando o recorte é racial, a diferença salarial entre homens brancos e mulheres negras é de 53%.
0: Audiência com o presidente do Banco Central, renegociação de dívidas rurais e propostas para garantir a gratuidade do PIX movimentam a agenda das comissões do Senado nesta semana.
1: Projetos sobre protocolo antirracista e militarização de escolas também estão entre os destaques. Repórter Marcela Diniz.
11: Na terça, a Comissão de Assuntos Econômicos ouve o presidente do Banco Central, Gabriel Galípolo, entre outros assuntos, sobre a fraude do Banco Master e as providências do BC com relação ao BRB, Banco de Brasília. O colegiado também pode votar a utilização do Fundo Social do Pré-Sal para renegociação de dívidas de produtores rurais. Para o presidente do colegiado, senador Renan Calheiros, do MDB de Alagoas, a crise é grave e demanda solução urgente.
12: Problemas climáticos, com problemas macroeconômicos, guerras, câmbio baixo, mercado reduzido, juros altíssimos, as suas garantias foram comidas pela remuneração desses juros absurdos.
11: Também na terça, a Comissão de Educação analisa o protocolo antirracismo, misoginia e demais preconceitos nas escolas. Na quarta, a Comissão de Constituição e Justiça poderá votar a PEC que amplia a autonomia do Banco Central e garante gratuidade do PIX. E na quinta, tem debate na Comissão de Educação sobre militarização de escolas públicas. O pedido de audiência cita agressões, punições desmedidas e outras violações em ambiente escolar.
0: Já no plenário, os senadores devem votar nesta semana o projeto de lei complementar que garante a manutenção de incentivos de tributos federais a pessoas jurídicas sem fins lucrativos, independentemente de sua qualificação.
1: A pauta de votações desta semana também inclui indicações para a representação do Brasil no exterior e para o Conselho Nacional de Justiça, aumento de prazo para contestar a autoria de crimes praticados no ambiente doméstico e ainda a criação da Política Nacional para Estudantes com Altas Habilidades ou Superdotação.
0: Guardar dinheiro no fim do mês ainda é um desafio para milhões de brasileiros endividados. Para estimular a criação de reservas financeiras e reduzir o superendividamento, um projeto em análise no Senado cria o chamado Estatuto da Poupança.
1: A proposta prevê mudanças no FGTS, incentivos ao hábito de poupar e novas regras para contratos de crédito. Os detalhes com a repórter Patrícia Oliveira.
13: A proposta do senador Confúcio Moura, do MDB de Rondônia, cria uma política de orientação para o consumo consciente, por meio de educação financeira, além de incentivos à poupança. Entre as medidas está a criação de prêmios para trabalhadores com saldo no FGTS e para bons pagadores. O projeto também prevê o direito ao arrependimento, com um prazo para reflexão de quem solicitar um empréstimo bancário antes que seja finalizado. Confúcio Moura destaca que facilidades como compras pela internet estimulam o consumo desnecessário por impulso e o endividamento pode levar a decisões arriscadas, como apostas online ou empréstimo consignado.
14: O crédito que deveria funcionar como apoio momentâneo passou a ocupar o espaço da renda. Virou ponte para atravessar o mês. Virou instrumento de sobrevivência.
13: O projeto ainda proíbe o aumento automático do limite do cartão ou do cheque especial. E as faturas deverão informar o valor total dos financiamentos em reais.
1: Com edição de Paula Groba e trabalhos técnicos de João Lira, o Jornal do Senado fica por aqui. Acompanhe agora as notícias da Câmara dos Deputados. Boa noite.
0: Boa noite e até amanhã.

0: Câmara dos Deputados.
1: Avança a proposta que cria política de proteção às pessoas com ostomia.
2: Câmara analisa projeto que regulamenta a atuação do síndico profissional.
1: Deputados debatem obrigação do SUS aceitar exame em clínica privada.
2: Boa noite. O plenário pode votar projeto que obriga o SUS a aceitar exames feitos em clínicas privadas. Entenda na reportagem de Antônio Vital.
3: Ganhou o regime de urgência e pode ser votado a qualquer momento no plenário da Câmara. Projeto que obriga o Sistema Único de Saúde, o SUS, a aceitar exames realizados em clínicas privadas. A justificativa é que isso poderia acelerar o tratamento de pacientes que enfrentam filas e demora na realização de exames no sistema de saúde público. A proposta condiciona a aceitação dos exames privados aos prazos de validade e padrões de qualidade a serem definidos pelo Ministério da Saúde. Com regime de urgência, o projeto pode ser votado diretamente no plenário da Câmara, sem passar pela análise das comissões permanentes da Casa. Mas a votação da urgência provocou debate no plenário. Deputados aliados ao governo criticaram a proposta, com o argumento de que os médicos do SUS hoje não são impedidos de aceitar esses exames e que, se o projeto virar lei, pode beneficiar pacientes que têm condições de pagar. Foi o que disse o deputado Jorge Sola, do PT da Bahia.
4: Não existe nenhuma barreira para que exames feitos na rede privada sejam utilizados pelo SUS. O que existe são critérios da qualidade dos exames que são realizados, serem confiáveis ou não. Esse projeto vai oficializar problemas graves, onde muitas vezes um paciente passa na frente de uma fila existente porque ele tem condição de pagar os procedimentos e diagnósticos.
3: O autor do projeto, o deputado Nicolas Ferreira, do PL de Minas Gerais, diz que o uso de exames feitos em clínicas privadas poderia resolver o problema das filas e atrasos no atendimento da rede pública.
5: Quero dizer bem claro, isso é um projeto técnico, um projeto que vem de uma demanda de pessoas reais que precisam de agilidade, tempo e recurso, que serão ali realmente beneficiados, porque ele pode fazer o exame privado e já chegar com o SUS com esse exame para poder ajudar no atendimento. Então, realmente, a união tanto do SUS quanto da rede privada para poder melhorar a saúde no nosso país.
3: Ainda não há data para votação no plenário da Câmara do projeto que obriga o Sistema Único de Saúde a aceitar exames realizados em clínicas privadas. Da Rádio Câmara de Brasília, Antônio Vital.
0: Votação.
1: Câmara aprova projeto que garante acesso à reprodução assistida para mulheres em tratamento de câncer. A repórter Sofia Peçanha nos conta como deve funcionar.
6: A Câmara dos Deputados aprovou o projeto que estabelece a Política Nacional de Atenção Integral em Reprodução Humana Assistida. Apresentada pela deputada Isa Arruda, do MDB de Pernambuco, a proposta garante o acesso a serviços de reprodução assistida a mulheres em tratamento de câncer que possa afetar a sua fertilidade ou com diagnóstico de endometriose. Segundo a relatora na Comissão de Saúde, a deputada Jandira Fegali, do PSDB do Rio de Janeiro, a medida é necessária para garantir que a política, hoje baseada em portarias do Ministério da Saúde, tenha perenidade e aplicação uniforme em todo o país, oferecendo atendimento seguro a todas as pacientes.
7: A colaboração entre diferentes esferas é fundamental para assegurar a qualidade e a uniformidade do serviço prestado, já que a governança colaborativa melhora os resultados de políticas públicas complexas como as da saúde.
6: O projeto prevê que o Sistema Único de Saúde, o SUS, assegure o acesso a serviços de reprodução assistida em todas as unidades federativas. Porém, quando a rede do SUS for insuficiente, o poder público poderá recorrer a serviços privados filantrópicos ou sem fins lucrativos. Além disso, o texto garante o acesso ao congelamento de óvulos e a outros serviços de reprodução assistida para mulheres que passam por tratamento de câncer, protegendo o direito à maternidade e à preservação da fertilidade antes de procedimentos que possam prejudicá-la, como afirma a deputada Jandira Fegali.
7: Dessa forma, a possibilidade de preservar a fertilidade oferece uma perspectiva positiva e um ganho significativo na qualidade de vida para as pacientes oncológicas, o que reduz o impacto psicológico associado à perda da capacidade de ter filhos biologicamente.
6: Quando a proposta estiver valendo como lei, todos os procedimentos de reprodução assistida deverão constar da tabela de procedimentos do SUS, garantindo financiamento adequado e acesso integral aos serviços. O projeto que garante acesso à reprodução assistida para mulheres em tratamento de câncer segue para análise do Senado. Da Rádio Câmara de Brasília, Sofia Peçanha.
0: Saúde.
2: Pessoas que passaram por um procedimento cirúrgico chamado ostomia são o foco de um projeto que está sendo examinado na Câmara. O repórter José Carlos Oliveira tem os detalhes.
8: avança na Câmara dos Deputados a proposta de criação da Política Nacional de Proteção às Pessoas com Ostomia, ou seja, aqueles pacientes que passaram por cirurgia para fazer uma abertura de ligação direta entre um órgão interno e o exterior do corpo. A intenção é garantir direitos, inclusão social e assistência integral a essas pessoas. A proposta do deputado Clodoaldo Magalhães, do PV de Pernambuco, já havia sido alterada na Comissão de Defesa dos Direitos das Pessoas com Deficiência. O texto ganhou ainda mais abrangência após a aprovação na Comissão de Trabalho, com relatoria da deputada Flávia Moraes, de Goiás.
9: A gente busca justamente abranger aos outros tipos de ostomia, então a gente trata da ostomia, tanto pode ser na traqueia, quanto pode ser no intestino, e também da situação daquela ostomia provisória, que é temporária, aquela que vai ficar por um tempo e depois ela fecha, e aquela que é constante, permanente, né? Então, tudo isso requer cuidado diferenciado e a gente fez, então, esse detalhamento e com isso a gente vai ter aí um marco legal importante em relação ao paciente ostomizado.
8: Entre os benefícios previstos estão distribuição gratuita e regular de equipamentos e materiais de ostomia pelo SUS, isenção de impostos sobre produtos e acessórios específicos para a ostomia, centros de referência especializados com atendimento multidisciplinar em todo o país, programas de reabilitação física e reinserção social e laboral, adaptação de banheiros públicos e campanhas de conscientização e educação. O texto ainda protege o paciente de demissão desde a indicação médica para a cirurgia até 12 meses após o retorno ao trabalho. Flávia Moraes comentou a importância da política nacional.
9: Projeto muito relevante, com certeza ele vai trazer uma dignidade, uma qualidade de vida muito diferente para esses pacientes, que muitas vezes sofrem constrangimento no local de trabalho, por falta de adaptação, nos banheiros, por falta de adequação.
8: A proposta de política nacional de proteção às pessoas com ostomia ainda vai passar pela análise das comissões de saúde, de finanças e tributação e de Constituição e Justiça. Da Rádio Câmara de Brasília, José Carlos Oliveira.
0: Trabalho.
10: Charles Fernandes, do PSD da Bahia, defende a votação urgente de proposta que regulamenta a aposentadoria especial dos agentes comunitários de saúde e de combate a endemias. O deputado afirma que o texto garante justiça e valorização aos trabalhadores.
11: O que que é esse projeto? Vai trazer a segurança jurídica, vai trazer uma segurança para todos os agentes comunitários de saúde, uma aposentadoria especial. Os homens com 52 anos e as mulheres com 50 anos. Os agentes comunitários de saúde, eles trabalham no dia a dia, caminhando nas ruas, com poeira, com lama, com sol quente. Então, é necessário e é importante regulamentar a aposentadoria especial dos agentes comunitários de saúde.
2: Charles Fernandes lembra que os agentes comunitários de saúde e de combate a endemias prestam a primeira assistência às famílias, exercendo papel essencial na atenção básica ao acompanhar de perto a realidade dos bairros, das comunidades rurais e do interior do país.
0: Comissões.
10: É cada vez mais comum que condomínios tenham como síndico alguém que não mora no local. Por isso, a Câmara está examinando uma proposta que regulamenta a atividade do síndico profissional. A reportagem é de Luiz Cláudio Canuto.
12: Projeto aprovado na Comissão de Trabalho regulamenta a profissão de síndico profissional. O autor da proposta, deputado Paulo Alexandre Barbosa, lembra que o Código Civil de 2002 estabelece que a Assembleia do Condomínio pode escolher síndico que não more no condomínio para exercer a administração, o que possibilitou o surgimento do síndico profissional, uma alternativa cada vez mais comum nos condomínios brasileiros. Há, inclusive, empresas condominiais. Na opinião do deputado, isso mostra busca por mais profissionalismo na gestão condominial, além de resolver o problema de muitos condomínios onde ninguém quer assumir a função. O projeto foi apresentado para regulamentar a figura do síndico profissional no ordenamento jurídico brasileiro e estabelecer regras de contratação, atribuições e responsabilidades, e também prevenir conflitos, dando maior segurança jurídica para todos. O relator da proposta na comissão foi o deputado Léo Prates, da Bahia. Ele modificou o texto original, que previa como pré-requisito para o síndico profissional ter completado o ensino médio. Pela nova versão, a formação exigida é de tecnólogo em gestão de condomínio ou graduação em administração ou direito, além de inscrições nos conselhos regionais de administração ou na OAB.
13: Surgiu a necessidade do Congresso Nacional regular essa atividade. Esse projeto, logicamente,
14: nos interessou, porque é um bom debate, e nós conseguimos a aprovação, graças a Deus, unânime, na criação da profissão de síndico profissional, protegendo a sociedade, porque a gente acha que tem que ter uma qualificação para se exercer, já que não é uma atividade tão simples. Ele tem que cuidar de terceirização de mão de obra, ele tem que cuidar de obra de engenharia, uma série de atividades que são atinentes à vida condominial. Então, nós aceitamos a profissão, por exemplo, de técnico em administração, que é nível médio, mas é o mínimo que a gente pode exigir de uma pessoa que vai cuidar de tantas vidas. Então, a gente acha que o projeto saiu redondo, agora ele segue a tramitação na Câmara e eu acho que ele com certeza vai ter um fim, porque é necessário regular essa profissão que já é exercida por uma série de pessoas.
12: O projeto que regulamenta a profissão de síndico profissional já está na Comissão de Constituição e Justiça. Da Rádio Câmara de Brasília, Luiz Cláudio Canuto.
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0: Segurança Pública.
2: Os deputados aprovaram participação social na elaboração de políticas no plano para enfrentar violência contra a mulher. Acompanhe na reportagem de Júlia Lopes.
16: A Câmara dos Deputados aprovou o projeto que assegura a participação de instituições da sociedade civil na elaboração das políticas de segurança previstas no Plano Nacional de Prevenção e Enfrentamento à Violência contra a Mulher. O projeto muda a Política Nacional de Segurança Pública e Defesa Nacional, que tem entre seus instrumentos o Plano de Enfrentamento à Violência contra a Mulher. A proposta do deputado Marangoni prevê que a participação da sociedade civil no plano tenha caráter opinativo e seja voltada principalmente à rede de atendimento à mulher. Entre as diretrizes do plano estão a proteção da família, o atendimento humanizado, a não revitimização da mulher, além da assistência às vítimas e seus familiares e o incentivo à denúncia. Para a relatora da proposta na Comissão de Defesa dos Direitos da Mulher, deputada Laura Carneiro, do PSD do Rio de Janeiro, a medida fortalece o combate à violência contra a mulher.
17: À disposição do Estado, nas suas três esferas, favorecer a atuação pela defesa da vida da mulher, com o auxílio opinativo das instituições da sociedade civil, que dispõe de conhecimento e atuação sobre o tema, e estou convencida, portanto, que promoveremos avanços concretos na incorporação do olhar e da experiência da sociedade civil num problema da violência contra a mulher.
16: Atualmente, o Brasil conta com diversas ONGs que atuam na defesa dos direitos das mulheres, na promoção da igualdade de gênero e no enfrentamento à violência. Aprovado pelas comissões, o projeto amplia a participação da sociedade no Plano Nacional de Prevenção e Enfrentamento à Violência contra a Mulher, poderá seguir diretamente para o Senado, sem necessidade de votação pelo plenário. Da Rádio Câmara de Brasília, Júlia Lopes.
0: Política.
15: O Conselho de Ética da Câmara dos Deputados aprovou a suspensão de parlamentares envolvidos na ocupação da mesa diretora ocorrida em agosto de 2025. Para Chico Alencar, do PSOL do Rio de Janeiro, a medida é importante para a preservação do decoro e da democracia.
2: Chico Alencar destaca que o placar de 15 votos favoráveis e 4 contrários reflete o entendimento do colegiado sobre a gravidade da obstrução dos trabalhos da Câmara. O deputado também critica a posição de operadores do direito que apoiam atos contra o Estado Democrático.
0: Justiça.
15: Boletins de ocorrência poderão ter o mesmo modelo em todo o país. A ideia é garantir que as informações importantes estejam no documento e facilitar a comparação dos registros de crimes entre os estados. A reportagem é de Maria Neves.
18: A Comissão de Segurança Pública da Câmara dos Deputados aprovou o projeto que exige a utilização de boletins de ocorrência padronizados por todos os integrantes do Sistema Único de Segurança Pública. Atualmente, atualmente, cada estado adota um modelo próprio de coleta de dados sobre crimes. A proposta do deputado Eduardo Veloso, do Acre, determina ainda que os dados dos boletins de ocorrência sejam incluídos no Sistema Nacional de Informações de Segurança Pública, prisionais, de rastreabilidade de armas e munições, de material genético, de digitais e de drogas. De acordo com Eduardo Veloso, a padronização dos boletins de ocorrência vai possibilitar a uniformidade dos registros e garantir que todas as informações relevantes sejam coletadas. O parlamentar ainda defende que a centralização dos dados no Sistema Nacional de Informações de Segurança Pública vai permitir a análise mais detalhada das ocorrências, o que facilita a identificação de padrões e tendências de criminalidade. Com isso, ele acredita que será mais fácil, inclusive, combater o crime.
19: Essa proposta vai facilitar, padronizar e agilizar a ocorrência em si, fazendo com que a gente tenha também uma resposta mais rápida para o cidadão, vai fazer com que a polícia seja mais efetiva e vai fazer com que aqueles criminosos sejam capturados mais rápido, né? Porque hoje a gente tem uma dificuldade, principalmente nesses pequenos furtos, de uma interligação dos sistemas. E isso aqui vai fazer com qualquer que seja o tipo de ocorrência, essa ligação. Então, eu acredito muito nessa proposta.
18: Ao defender a proposta, o relator, deputado delegado Fábio Costa, do PP de Alagoas, também sustentou que a padronização e a integração dos dados vai facilitar a cooperação entre as forças de segurança e melhorar o combate à criminalidade. Para o parlamentar, a uniformização dos registros vai resultar em dados mais completos, consistentes e comparáveis entre os estados, o que melhora a qualidade das análises. Na opinião de delegado Fábio Costa, esses avanços vão abrir espaço para novas ferramentas de inteligência, estatística e monitoramento. Ele afirma ainda que, com isso, a administração pública poderá tomar decisões mais eficazes. O projeto que padroniza os boletins de ocorrência em todos os estados do país ainda será analisado pela Comissão de Constituição e Justiça. Da Rádio Câmara de Brasília, Maria Neves.
0: Turismo.
2: A Câmara aprovou o projeto que cria a rota turística religiosa do Cariri, interligando os municípios cearenses de Juazeiro do Norte, Crato, Barbalha e Santana do Cariri. Autor da matéria, Yuri do Paredão, do MDB, afirma que a intenção é valorizar o patrimônio cultural e histórico da região.
20: Essa conquista fortalece a fé, valoriza a cultura do nosso povo e gera mais emprego, renda e oportunidades para a nossa região. O Cariri ganha ainda mais reconhecimento nacional como um dos maiores patrimônios religiosos e culturais do Brasil. Seguimos trabalhando com compromisso para levar mais desenvolvimento ao Cariri e a todo o Ceará.
10: O texto prevê que o governo federal poderá cooperar com o estado e os municípios para melhorar a infraestrutura e o atendimento aos romeiros que visitam os monumentos da fé. Yuri do Paredão acredita que o reconhecimento oficial vai atrair mais investimentos para o turismo religioso no Ceará.
2: Termina agora o Jornal Câmara dos Deputados com trabalhos técnicos de Everson Urani e apresentação de Val Monteiro e Márcio Aquilissardi. Uma boa noite para você.
10: Você fica com as notícias do Tribunal de Contas da União. Boa noite.
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21: O Tribunal de Contas da União fez auditoria para avaliar o uso dos recursos federais destinados à Previdência Social em 2025. Neste ano, o programa deve movimentar cerca de 1 trilhão e 3 bilhões de reais. A Previdência é uma das maiores políticas públicas do país e garante aposentadorias, pensões e outros benefícios a milhões de brasileiros. A fiscalização analisou se os recursos estão sendo aplicados de forma eficiente e se contribuem para ampliar a proteção social e reduzir desigualdades. O TCU identificou que há espaço para melhorar a relação entre planejamento, monitoramento e execução das ações. Segundo a auditoria, o desafio é fazer com que o planejamento reflita com mais precisão os gastos e os resultados esperados. O tribunal fez recomendações para aprimorar a gestão e fortalecer a política. 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
4: Unidos pela fé, entregamos ao coração de Maria as preces que chegam até a tua Rádio Fátima. Acolhe agora as intenções do terço de hoje, que será rezado por todos os sócios do Clube da Amizade. Pelos falecidos, João Maria Paim, a pedido da família. Maria dos Anjos Meirelles da Rosa e Rudimar Meirelles da Rosa, a pedido de Antônio Mendes da Rosa. Elisiar Rodrigues Vieira e Lourdes Guilhermes de Moraes, a pedido do filho Protásio. Lorisa Gonçalves Vieira, a pedido do filho Rafael. Valdomira da Silva Vieira, a pedido do filho Rafael. Avelino Gonçalves Vieira, a pedido do filho Rafael. Ermelinda Maria Galho, a pedido da família. Marta da Silva Vieira, a pedido do irmão Rafael. Aldori Rodrigues de Bairros, a pedido da família. Israel Valdevino de Almeida e Rosa Borges Pereira de Almeida, a pedido da família. Maria de Lourdes de Borba Reis e João Fernandes dos Reis, a pedido de Jocelei. Luciano de Borba Reis, a pedido de Jocelei. Jailton Reis da Cruz, a pedido de Jocelei. Sebastião Padilha, a pedido de Jocelei. Darcy Borges Vieira, a pedido do filho Dirceu e família. Eloí Cardoso Vieira, a pedido do filho Dirceu e família. Libório da Silveira, a pedido dos filhos. Brasilina Joaquina da Silveira, a pedido de Dinacir. Adão Joaquim de Oliveira, a pedido de Dinacir. Maria Eva Florentina, a pedido de Dinacir. Evanice de Oliveira Godóis, a pedido de Dinacir. Denilson Oliveira Godóis, a pedido de da tia avó. Marcelo do Amaral Boeira, a pedido de Dinacir. Francelina Ribeiro Godóis, a pedido de Lucídio. Olímpio Paim Martins e Zélia Borges Paim, a pedido dos filhos. Clodoveu Siqueira de Moraes, a pedido da família. Altamiro Boeira de Vargas, a pedido da família. João Ferreira de Moraes e Armelinda Soares de Moraes, a pedido da família. Basílio Suzin. 9 anos e 3 meses de falecimento da professora Zaira de Oliveira Ribeiro, a pedido da família. 9 anos de falecimento de Neuci Ivete Godóis Rosseto, a pedido do filho Elias e da nora Daniela. 5 anos de falecimento de Astrogildo Boeira Paim, a pedido da filha Daniela e do genro Elias. 5 anos de falecimento de Olivério Barbosa de Camargo, a pedido da filha Isaíra e família. 21 anos de falecimento de Maria Correia de Camargo, a pedido da filha Isaíra e família. 7 anos e 11 meses de falecimento de Terezinha das Graças Oliveira da Rocha, a pedido do esposo Sebastião. Por uma graça alcançada, a Nossa Senhora de Fátima e Nossa Senhora Aparecida, a pedido de Jocelei. Aqui na tua Rádio Fátima, rezamos agora com confiança na presença de Maria, mãe que intercede pelos seus filhos. Que este terço fortaleça a nossa esperança e nos aproxime ainda mais do amor de Deus.

Convidamos você e sua família a rezarem o Santo Terço conosco. Em nome do Pai, do Filho e do Espírito Santo. Amém. Creio.

nosso Senhor, que foi concebido pelo poder do Espírito Santo, nasceu da Virgem Maria, padeceu sob o Pôncio Pilatos, foi

0: nos tenha ofendido, e não nos deixeis cair em tentação, mas livrai-nos do mal. Amém.
1: Ave Maria, cheia de graça, o Senhor é convosco.

nosso ventre, Jesus. Santa Maria, Mãe de Deus, rogai por nós, pecadores, agora e na hora de nossa morte. Amém. Ave Maria, cheia de graça, o Senhor é convosco.

0: Atende as que mais precisarem.
1: Nossa Senhora de Fátima,
0: rogai por nós.
1: Nossa Senhora de La Salette,
0: reconciliadora dos pecadores, rogai sem cessar por nós que recorremos a vós.
2: Primeiro mistério,

Pai nosso que estais no céu, santificado seja o vosso nome. Venha a nós o vosso reino, seja feita a vossa vontade, assim na terra.

0: nossa morte. Amém.
1: Ave Maria, cheia de graça, o Senhor é convosco. Bendito sois vós entre as mulheres, e bendito é o fruto do vosso ventre, Jesus.
0: Santa Maria, Mãe de Deus, rogai por nós, pecadores, agora e na hora de nossa morte. Amém.
1: Ave Maria, cheia de graça, o Senhor é convosco. Bendito sois vós entre as mulheres, e

0: morte. Amém.
1: Ave Maria, cheia de graça, o Senhor é convosco. Bendita sois vós entre as mulheres, e bendito é o fruto do vosso ventre, Jesus.
0: Santa Maria, Mãe de Deus, rogai por nós, pecadores, agora e na hora de nossa morte. Amém.
1: Ave Maria, cheia de graça, o Senhor é convosco. Bendita sois vós entre as mulheres, e bendito é o

0: nossa morte. Amém.
1: Ave Maria, cheia de graça, o Senhor é convosco. Bendito sois vós entre as mulheres, e bendito é o fruto do vosso ventre, Jesus.
0: Santa Maria, Mãe de Deus, rogai por nós, os pecadores, agora e na hora de nossa morte. Amém.
1: Ave Maria, cheia de graça, o Senhor é convosco. Bendito sois vós entre as mulheres, e

0: nossa morte. Amém.
1: Ave Maria, cheia de graça, o Senhor é convosco. Bendito sois vós entre as mulheres, e bendito é o fruto do vosso ventre, Jesus.
0: Santa Maria, Mãe de Deus, rogai por nós, pecadores, agora e na hora de nossa morte. Amém.
1: Ave Maria, cheia de graça, o Senhor é convosco. Bendito sois vós entre as mulheres, e bendito é o fruto do vosso ventre, Jesus.
0: Santa Maria, Mãe de Deus, rogai por nós, pecadores, agora e na hora de nossa morte. Amém.
1: Glória ao Pai, ao Filho e ao Espírito Santo,
0: como era no princípio, agora e sempre. Amém.
1: Ó meu bom Jesus,

0: Pai nosso que estais no céu, santificado seja o vosso nome. Venha a nós o vosso reino. Seja feita a vossa vontade, assim na terra como no céu.
1: O pão nosso de cada dia nos dai hoje. Perdoai as nossas ofensas, assim como nós perdoamos a quem nos tem ofendido. E não nos deixeis cair em tentação, mas livrai-nos do mal. Amém.
0: Ave Maria, cheia de graça, Senhor é convosco. Bendito sois vós entre as mulheres, e bendito é o fruto do vosso ventre, Jesus.

0: do vosso ventre, Jesus.
1: Santa Maria, Mãe de Deus, rogai por nós, pecadores, agora e na hora de nossa morte. Amém.
0: Ave Maria, cheia de graça, Senhor é convosco. Bendita sois vós entre as mulheres e bendito o fruto do vosso ventre, Jesus.
1: Santa Maria, Mãe de Deus, rogai por nós, pecadores, agora e na hora de nossa morte. Amém.
0: Ave Maria, cheia de graça, Senhor é convosco. Bendito sois vós entre as mulheres e bendito é o fruto do vosso ventre, Jesus.
1: Santa Maria, Mãe de Deus, rogai por nós, pecadores, agora e na hora de nossa morte. Amém.
0: Ave Maria, cheia de graça, Senhor é convosco. Bendito sois vós entre as mulheres e bendito é o fruto do vosso ventre, Jesus.
1: Santa Maria, Mãe de Deus, rogai por nós, pecadores, agora e na hora de nossa morte. Amém.
0: Ave Maria, cheia de graça, Senhor é convosco. Bendita sois vós entre as mulheres e bendito é o fruto do vosso ventre, Jesus.
1: Santa Maria, Mãe de Deus, rogai por nós, pecadores, agora e na hora de nossa morte. Amém.
0: Ave Maria, cheia de graça, Senhor é convosco. Bendito sois vós entre as mulheres e bendito é o fruto do vosso ventre, Jesus.
1: Santa Maria, Mãe de Deus, rogai por nós, pecadores, agora e na hora de nossa morte. Amém.
0: Ave Maria, cheia de graça, Senhor é convosco. Bendito sois vós entre as mulheres e bendito é o fruto do vosso ventre, Jesus.
1: Santa Maria, Mãe de Deus, rogai por nós, pecadores, agora e na hora de nossa morte. Amém.
0: Ave Maria, cheia de graça, Senhor é convosco. Bendito sois vós entre as mulheres e bendito é o fruto do vosso ventre, Jesus.
1: Santa Maria, Mãe de Deus, rogai por nós, pecadores, agora e na hora de nossa morte. Amém.
0: Ave Maria, cheia de graça, Senhor é convosco. Bendito sois vós entre as mulheres e bendito é o fruto do vosso ventre, Jesus.
1: Santa Maria, Mãe de Deus, rogai por nós, pecadores, agora e na hora de nossa morte. Amém.
0: Glória ao Pai, ao Filho e Espírito Santo. Amém.

0: precisarem. Nossa Senhora de La Salette, reconciliadora dos pecadores, rogai sem cessar por nós que recorremos a vós.
1: Terceiro mistério,

0: Pai nosso que estais no céu, santificado seja o vosso nome. Venha a nós o vosso reino, seja feita a vossa vontade, assim na terra como no céu.
1: O pão nosso de cada dia nos dai hoje. Perdoai as nossas ofensas, assim como nós perdoamos a quem nos tem ofendido. E não nos deixeis cair em tentação, mas livrai-nos do mal. Amém.
0: Ave Maria, cheia de graça, o Senhor é convosco. Bendita sois vós entre as mulheres, e bendito é o fruto do vosso ventre, Jesus.
1: Santa Maria, Mãe de Deus, rogai por nós, pecadores, agora e na hora de nossa morte. Amém.
0: Ave Maria, cheia de graça, o Senhor é convosco. Bendita sois vós entre as mulheres e bendito é o fruto do vosso ventre, Jesus.
1: Santa Maria, Mãe de Deus, rogai por nós, pecadores, agora e na hora de nossa morte. Amém.
0: Ave Maria, cheia de graça, o Senhor é convosco. Bendita sois vós entre as mulheres e bendito é o fruto do vosso ventre, Jesus.
1: Santa Maria, Mãe de Deus, rogai por nós, pecadores, agora e na hora de nossa morte. Amém.
0: Ave Maria, cheia de graça, o Senhor é convosco. Bendita sois vós entre as mulheres e bendito é o fruto do vosso ventre, Jesus.
1: Santa Maria, Mãe de Deus, rogai por nós, pecadores, agora e na hora de nossa morte. Amém.
0: Ave Maria, cheia de graça, o Senhor é convosco. Bendita sois vós entre as mulheres, bendito é o fruto do vosso ventre, Jesus.
1: Santa Maria, Mãe de Deus, rogai por nós, pecadores, agora e na hora de nossa morte. Amém.
0: Ave Maria, cheia de graça, o Senhor é convosco. Bendita sois vós entre as mulheres, e bendito é o fruto do vosso ventre, Jesus.
1: Santa Maria, Mãe de Deus, rogai por nós, pecadores, agora e na hora de nossa morte. Amém.
0: Ave Maria, cheia de graça, o Senhor é convosco. Bendita sois vós entre as mulheres, e bendito é o fruto do vosso ventre, Jesus.
1: Santa Maria, Mãe de Deus, rogai por nós, pecadores, agora e na hora de nossa morte. Amém.
0: Ave Maria, cheia de graça, o Senhor é convosco. Bendita sois vós entre as mulheres, e bendito é o fruto do vosso ventre, Jesus.
1: Santa Maria, Mãe de Deus, rogai por nós, pecadores, agora e na hora de nossa morte. Amém.
0: Ave Maria, cheia de graça, o Senhor é convosco. Bendita sois vós entre as mulheres, bendito é o fruto do vosso ventre, Jesus.
1: Santa Maria, Mãe de Deus, rogai por nós, pecadores, agora e na hora de nossa morte. Amém.
0: Ave Maria, cheia de graça, o Senhor é convosco. Bendita sois vós entre as mulheres, e bendito é o fruto do vosso ventre, Jesus.
1: Santa Maria, Mãe de Deus, rogai por nós, pecadores, agora e na hora de nossa morte. Amém.
0: Glória ao Pai, ao Filho e ao Espírito Santo,
1: como era no princípio, agora e sempre. Amém.
0: Ó meu bom Jesus, perdoai-nos, livrai-nos do fogo do inferno, levai as almas todas para o céu e socorrer principalmente as que mais precisarem. Nossa Senhora do Rosário de Fátima,
1: rogai por nós.
2: Quarto mistério,

0: Pai nosso que estais no céu, santificado seja o vosso nome. Venha a nós o vosso reino, seja feita a vossa vontade, assim na terra como no céu.
1: O pão nosso de cada dia nos dai hoje, perdoai as nossas ofensas, assim como nós perdoamos a quem nos tem ofendido. E não nos deixeis cair em tentação, mas livrai-nos do mal. Amém.
0: Ave Maria, cheia de graça, o Senhor é convosco. Bendita sois vós entre as mulheres e bendito é o fruto do vosso ventre, Jesus.
1: Santa Maria, Mãe de Deus, rogai por nós, pecadores, agora e na hora de nossa morte. Amém.
0: Ave Maria, cheia de graça, o Senhor é convosco. Bendita sois vós entre as mulheres e bendito é o fruto do vosso ventre, Jesus.
1: Santa Maria, Mãe de Deus, rogai por nós, pecadores, agora e na hora de nossa morte. Amém.
0: Ave Maria, cheia de graça, o Senhor é convosco. Bendita sois vós entre as mulheres e bendito é o fruto do vosso ventre, Jesus.
1: Santa Maria, Mãe de Deus, rogai por nós, pecadores, agora e na hora de nossa morte. Amém.
0: Ave Maria, cheia de graça, o Senhor é convosco. Bendita sois vós entre as mulheres e bendito é o fruto do vosso ventre, Jesus.
1: Santa Maria, Mãe de Deus, rogai por nós, pecadores, agora e na hora de nossa morte. Amém.
0: Ave Maria, cheia de graça, o Senhor é convosco. Bendita sois vós entre as mulheres e bendito é o fruto do vosso ventre, Jesus.
1: Santa Maria, Mãe de Deus, rogai por nós, pecadores, agora e na hora de nossa morte. Amém.
0: Ave Maria, cheia de graça, o Senhor é convosco. Bendita sois vós entre as mulheres e bendito é o fruto do vosso ventre, Jesus.
1: Santa Maria, Mãe de Deus, rogai por nós, pecadores, agora e na hora de nossa morte. Amém.
0: Ave Maria, cheia de graça, o Senhor é convosco. Bendita sois vós entre as mulheres e bendito é o fruto do vosso ventre, Jesus.
1: Santa Maria, Mãe de Deus, rogai por nós, pecadores, agora e na hora de nossa morte. Amém.
0: Ave Maria, cheia de graça, o Senhor é convosco. Bendita sois vós entre as mulheres e bendito é o fruto do vosso ventre, Jesus.
1: Santa Maria, Mãe de Deus, rogai por nós, pecadores, agora e na hora de nossa morte. Amém.
0: Ave Maria, cheia de graça, o Senhor é convosco. Bendita sois vós entre as mulheres e bendito é o fruto do vosso ventre, Jesus.
1: Santa Maria, Mãe de Deus, rogai por nós, pecadores, agora e na hora de nossa morte. Amém.
0: Ave Maria, cheia de graça, o Senhor é convosco. Bendita sois vós entre as mulheres e bendito é o fruto do vosso ventre, Jesus.
1: Santa Maria, Mãe de Deus, rogai por nós, pecadores,

0: para o céu e socorrei principalmente as que mais precisarem. Nossa Senhora de La Salette, reconciliadora dos pecadores, rogai sem cessar por nós que recorremos a vós.
1: Quinto mistério.

0: Pai nosso que estais no céu, santificado seja o vosso nome. Venha a nós o vosso reino, seja feita a vossa vontade, assim na terra como no céu.
1: O pão nosso

0: Amém.
1: Ave Maria, cheia de graça, o Senhor é convosco. Bendita sois vós entre as mulheres e bendito é o fruto de vosso ventre, Jesus.
2: Santa Maria, Mãe de Deus, rogai por nós, pecadores, agora e na hora de nossa morte. Amém.
1: Ave Maria, cheia de graça, o Senhor é convosco. Bendita sois vós entre as mulheres e bendito é o fruto de vosso ventre, Jesus.
2: Santa Maria, Mãe de Deus, rogai por nós, pecadores, agora e na hora de nossa morte. Amém.
1: Ave Maria, cheia de graça, o Senhor é convosco. Bendita sois vós entre as mulheres e bendito é o fruto de vosso ventre, Jesus.
2: Santa Maria, Mãe de Deus, rogai por nós, pecadores, agora e na hora de nossa morte. Amém.
1: Ave Maria, cheia de graça, o Senhor é convosco. Bendita sois vós entre as mulheres e bendito é o fruto de vosso ventre, Jesus.
2: Santa Maria, Mãe de Deus, rogai por nós, pecadores, agora e na hora de nossa morte. Amém.
1: Ave Maria, cheia de graça, o Senhor é convosco. Bendita sois vós entre as mulheres e bendito é o fruto de vosso ventre, Jesus.
2: Santa Maria, Mãe de Deus, rogai por nós, pecadores, agora e na hora de nossa morte. Amém.
1: Ave Maria, cheia de graça, o Senhor é convosco. Bendita sois vós entre as mulheres e bendito é o fruto de vosso ventre, Jesus.
2: Santa Maria, Mãe de Deus, rogai por nós, pecadores, agora e na hora de nossa morte. Amém.
1: Ave Maria, cheia de graça, o Senhor é convosco. Bendita sois vós entre as mulheres e bendito é o fruto de vosso ventre, Jesus.
2: Santa Maria, Mãe de Deus, rogai por nós, pecadores, agora e na hora de nossa morte. Amém.
1: Ave Maria, cheia de graça, o Senhor é convosco. Bendita sois vós entre as mulheres e bendito é o fruto de vosso ventre, Jesus.
2: Santa Maria, Mãe de Deus, rogai por nós, pecadores, agora e na hora de nossa morte. Amém.
1: Ave Maria, cheia de graça, o Senhor é convosco. Bendita sois vós entre as mulheres e bendito é o fruto de vosso ventre, Jesus.
2: Santa Maria, Mãe de Deus, rogai por nós, pecadores, agora e na hora de nossa morte. Amém.
1: Ave Maria, cheia de graça, o Senhor é convosco. Bendita sois vós entre as mulheres e bendito é o fruto de vosso ventre, Jesus.
2: Santa Maria, Mãe de Deus, rogai por nós, pecadores, agora e na hora de nossa morte. Amém.
1: Glória ao Pai, ao Filho e ao Espírito Santo,
2: como era no princípio, agora e sempre. Amém.
1: Ó meu bom Jesus,
2: perdoai-nos, livrai-nos do fogo do inferno, levai as almas todas para o céu e socorrei principalmente as que mais precisarem.
1: Nossa Senhora do Rosário de Fátima,
2: rogai por nós.
1: Salve, Rainha.

vale de lágrimas, eia, pois, advogada nossa, esses vossos olhos misericordiosos a nós volveis, e de

0: rogai por nós, Santa Mãe de Deus,
1: para que sejamos dignos das promessas de Cristo.
0: Consagração a Nossa Senhora. Ó minha Senhora, ó minha Mãe, eu me ofereço a toda vós, em prova da minha devoção para convosco, eu vos consagro nesta noite os meus olhos, os meus ouvidos, a minha boca, o meu coração, inteiramente todo o meu ser. E porque assim eu sou vossa, ó incomparável Mãe, guardai-me, defendei-me como filha e propriedade vossa. Amém. Muito obrigada a você que rezou o Santo Terço conosco e pedimos que Deus nos abençoe. Em nome do Pai, do Filho e do Espírito Santo. Amém. Louvado seja nosso Senhor Jesus Cristo.
1: Para sempre seja louvado.

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5: 8 horas e 37 minutos.

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1: 10 graus.
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0: Eros Ramazzotti, un'emozione per sempre. Fechando a primeira hora de sucessos aqui na Rede Tua Rádio na noite desta segunda-feira. E olha, Rio Grande do Sul pode ter geada e mínimas de 3 graus amanhã, terça-feira, conforme o INMET, o Instituto Nacional de Meteorologia. Aviso de perigo potencial emitido pelo INMET é válido da meia-noite, na próxima meia-noite até às 10 horas de amanhã. Regiões como Serra, Campanha e região metropolitana de Porto Alegre estão na lista de áreas que podem ser afetadas. Pois é, a chance do El Niño se formar até julho sobe para 82% e acende aviso para chuvas excessivas aqui no estado. Atualização da Agência Climática dos Estados Unidos mostra que probabilidade do fenômeno se formar até julho saltou 20 pontos percentuais, reforçando o alerta para a primavera aqui no estado. Pois é, e hoje saiu também a lista, né, da seleção. Carlo Ancelotti fechou a lista da seleção menos de 6 horas antes do anúncio da convocação, né? O anúncio foi feito hoje por volta de 18 horas, né? É, exatamente. Intervalo, daqui a pouquinho eu volto com mais músicas. 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
5: 10 graus.
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1: Agora 9 da noite, segunda-feira, 18 de maio, paz e bem, boa noite, boa semana aí pra você. WhatsApp tá liberado, né? Pra tua participação, 999-530616, pra você interagir, participar aqui na nossa programação. Olha, Neymar é convocado e vai disputar a Copa do Mundo pela seleção brasileira, né? Foi uma das surpresas aí. Tem gente que apostava que iria, tem outros que não, né? Enfim, está aí então Neymar convocado na lista, né? Vamos lá, colocando no ar mais músicas. Daqui a pouquinho mais um giro aqui pelas informações. Na noite desta segunda-feira, para você no trabalho, no trânsito, em casa. Obrigado aí pela companhia.